na presença de Deus. Não desabafa no Facebook, não. Faz o que Mateus 6 e 6 diz: entra no quarto, fecha a porta e conta tudo para Ele. Conta em segredo, porque publicamente Ele vai te honrar. Eu sou igual criança mimada. Não pisa em mim, porque eu conto tudo pro meu pai.

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2: Hora Certa Capital. 10.

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5: Hora Certa, Capital.
6: 10:09.
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6: Hora Certa, Capital.
7: 10:37.

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3: Hora certa, Capital.
4: 10:55.

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0: Dia do Deficiente Físico, Dia do Teatro Municipal, aniversário da criação do Mato Grosso do Sul. E daqui a pouquinho teremos Palavras que Não Passam com Padre Zezinho. Mensagens do Papa Leão XIV, coroa e louvor a São Maximiliano Maria Kolbe. Tudo isso e muito mais no programa de hoje que está só começando. Fique conosco!
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0: Um abraço para você que nos acompanha pela Rádio Santa Cruz da cidade de Pará de Minas, nas Minas Gerais, pelo 100,3 FM. Rádio Esperança FM da cidade de Novo Horizonte, em São Paulo, pelo 105,5 FM. Web Rádio Nordeste SAT, em Fortaleza, no Ceará. E vamos iniciar o nosso programa com a oração, porque tudo pode ser mudado pela oração. Rezemos a oração que o próprio Cristo nos ensinou. Pai nosso que estais no céu, santificado seja o vosso nome. Venha a nós o vosso reino. Seja feita a vossa vontade, assim na terra como no céu. O pão nosso de cada dia nos dai hoje. Perdoai as nossas ofensas, assim como nós perdoamos a quem nos tem ofendido. E não nos deixeis cair em tentação, mas livrai-nos do mal. Amém. Glória ao Pai, ao Filho e ao Espírito Santo, assim como era no princípio, agora e sempre. Amém.

0: vamos acompanhar agora o Padre Zezinho, que nos traz palavras que não passam.
1: Irmão e irmã, façamos catequese. Falemos do padre religioso, da freira, do irmão religioso. Nem todo mundo se sente religioso. Não faz parte da natureza de algumas pessoas cultivar a fé e a religião. Algumas até têm fé, mas não querem pertencer a nenhuma religião. Não podemos julgar nem impingir nosso jeito de crer nos outros. Sentir que pertencemos a alguém ou alguém, aderirmos e querermos viver a religião voltados para os outros, é uma graça que nem todos experimentam. Aqueles que receberam esta graça de viver na e da religião já sabem que escolheram um caminho de luzes, mas também de desafios e até de penumbras. Ao optar pela vida religiosa, haverá muitas renúncias, mas também muitas alegrias. A maior delas é saber que se escolheu viver para Deus, para os outros, para uma vida plena. O que faltar, Deus supre. É promessa dele para todos nós.

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0: E vamos acompanhar a mensagem do Papa Leão XIV. Existe o martírio de quem oferece a vida em um único momento e quem, mais discreto, a oferece dia após dia. Sim, a isso somos chamados todos os cristãos, doar a vida com amor todos os dias. E para você que colabora conosco, vamos oferecer Noites Traiçoeiras com Tiago Brado e Catholic Music. E Minhas Flores com irmã Maria Angélica. Daqui a pouquinho, coroa e louvor a São Maximiliano Maria Kolbe.

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1: Estamos de volta na Rede Imaculada, o Evangelho em primeiro lugar. Um grande abraço a você, meu irmão, minha irmã, que nos acompanha pela Web Rádio Criativa da cidade de Brumado, na Bahia. Rádio Pajeú da cidade de Afogados da Engazeira, em Pernambuco, pelos 99.3 FM. E Web Rádio Jesus Pão da Vida, de Londrina, no Paraná. E agora vamos rezar a coroa em louvor a São Maximiliano Maria Kolbe.
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1: Coroa e louvor a São Maximiliano Maria Kolbe. Rezemos agora a coroa e louvor a São Maximiliano Maria Kolbe, percorrendo o caminho do martírio deste grande santo, fundador da Milícia da Imaculada. Iniciemos em nome do Pai, do Filho, do Espírito Santo. Amém. Lembrai-vos, ó Puríssima Virgem Maria, que jamais se ouviu dizer que algum daqueles que tem recorrido à vossa proteção, implorado o vosso auxílio, reclamado o vosso socorro, fosse por vós desamparado. Animado, pois, com igual confiança a vós, Virgem das Virgens, como a mãe recorro, a vós me aproximo, e gemendo sob o peso dos meus pecados, me prostro aos vossos pés. Não desprezeis as minhas súplicas, ó Mãe do Filho de Deus, mas antes as atendei e ouvi propícia. Amém. Rezemos nesta primeira invocação por todos os milites que se dedicam a esta obra de evangelização. São Maximiliano Maria Kolbe, rogai por nós. Ó Maria, concebida sem pecado, rogai por nós que recorremos a vós, e por todos quantos não recorrem a vós, especialmente pelos inimigos da Santa Igreja, e por todos quantos são a vós recomendados. Nesta segunda invocação, rezemos por todos os colaboradores que estão conosco neste momento. São Maximiliano Maria Kolbe, rogai por nós. Ó Maria, concebida sem pecado, rogai por nós que recorremos a vós, e por todos quantos não recorrem a vós, especialmente pelos inimigos da Santa Igreja, e por todos quantos são a vós recomendados. Nesta terceira invocação, rezemos pelas intenções dos voluntários e representantes. São Maximiliano Maria Kolbe, rogai por nós. Ó Maria, concebida sem pecado, rogai por nós que recorremos a vós, e por todos quantos não recorrem a vós, especialmente pelos inimigos da Santa Igreja, e por todos quantos são a vós recomendados. Rezemos nesta quarta invocação pelos funcionários, por todos os seus familiares. São Maximiliano Maria Kolbe, rogai por nós. Ó Maria, concebida sem pecado, rogai por nós que recorremos a vós, e por todos quantos não recorrem a vós, especialmente pelos inimigos da Santa Igreja, e por todos quantos são a vós recomendados. Nesta quinta invocação, rezemos pelas intenções dos que sofrem, dos enfermos. São Maximiliano Maria Kolbe, rogai por nós. Ó Maria, concebida sem pecado, rogai por nós que recorremos a vós, e por todos quantos não recorrem a vós, especialmente pelos inimigos da Santa Igreja, e por todos quantos são a vós recomendados. Nesta sexta invocação, rezemos pela Santa Igreja, pela Igreja Evangelizadora, pela Igreja Viva. São Maximiliano Maria Kolbe, rogai por nós. Ó Maria, concebida sem pecado, rogai por nós que recorremos a vós, e por todos quantos não recorrem a vós, especialmente pelos inimigos da Santa Igreja, e por todos quantos são a vós recomendados. Nesta sétima invocação, rezemos pelo Santo Padre, o Papa Leão XIV, São Maximiliano Maria Kolbe, rogai por nós. Ó Maria concebida sem pecado, rogai por nós que recorremos a vós, e por todos quantos não recorrem a vós, especialmente pelos inimigos da Santa Igreja, e por todos quantos são a vós recomendados. Nesta oitava invocação, rezemos pelos nossos governantes. São Maximiliano Maria Kolbe, rogai por nós. Ó Maria concebida sem pecado, rogai por nós que recorremos a vós, e por todos quantos não recorrem a vós, especialmente pelos inimigos da Santa Igreja, e por todos quantos são a vós recomendados. Nesta nona invocação, rezemos por todos que confiam a nós as suas intenções. São Maximiliano Maria Kolbe, rogai por nós. Ó Maria concebida sem pecado, rogai por nós que recorremos a vós, e por todos quantos não recorrem a vós, especialmente pelos inimigos da Santa Igreja, e por todos quantos são a vós recomendados. Nesta décima invocação, rezemos pela conversão dos pecadores. São Maximiliano Maria Kolbe, rogai por nós. Ó Maria concebida sem pecado, rogai por nós que recorremos a vós, e por todos quantos não recorrem a vós, especialmente pelos inimigos da Santa Igreja, e por todos quantos são a vós recomendados. Nessa décima primeira invocação, rezemos pelos projetos da Milícia da Imaculada. São Maximiliano Maria Kolbe, rogai por nós. Ó Maria concebida sem pecado, rogai por nós que recorremos a vós, e por todos quantos não recorrem a vós, especialmente pelos inimigos da Santa Igreja, e por todos quantos são a vós recomendados. Nesta décima segunda invocação, rezemos por todos os evangelizadores. São Maximiliano Maria Kolbe, rogai por nós. Ó Maria concebida sem pecado, rogai por nós que recorremos a vós, e por todos quantos não recorrem a vós, especialmente pelos inimigos da Santa Igreja, e por todos quantos são a vós recomendados. Nesta décima terceira invocação, rezemos por todos os consagrados à Imaculada. São Maximiliano Maria Kolbe, rogai por nós. Ó Maria concebida sem pecado, rogai por nós que recorremos a vós, e por todos quantos não recorrem a vós, especialmente pelos inimigos da Santa Igreja, e por todos quantos são a vós recomendados. Nesta 14ª invocação, rezemos em gratidão a você, que colabora com esta obra, e agradecendo a todas as graças que recebemos através dos meios de comunicação. São Maximiliano Maria Kolbe, rogai por nós. Ó Maria concebida sem pecado, rogai por nós que recorremos a vós, e por todos quantos não recorrem a vós, especialmente pelos inimigos da Santa Igreja, e por todos quantos são a vós recomendados. Oremos. Ó Deus, que deste à Igreja e ao mundo São Maximiliano Maria Kolbe, sacerdote e mártir, ardente de amor pela Virgem Imaculada, inteiramente dedicado à missão apostólica e ao heróico serviço ao próximo, pela sua intercessão, concedei-nos sem reservas para o bem da humanidade, imitar na vida e na morte o Cristo teu Filho. Amém. E agora vamos à bênção com o guardião internacional do carisma da Milícia da Imaculada, Frei Sebastião Benito Coalho.
2: Ouvindo as suas intenções, creio que Deus Todo-Poderoso olha para você com tanto amor e a Virgem Santíssima está recebendo com alegria os teus pedidos. Tenho certeza que Maximiliano Kolbe está te sorrindo, intercedendo para que você possa conseguir tudo aquilo que você pediu nesta oração. Eu te abençoo, em nome do Pai, do Filho e do Espírito Santo. Amém.
1: São Maximiliano Maria Kolbe, incansável apóstolo da Imaculada, mártir da caridade, patrono dos nossos difíceis tempos, rogai por nós.

0: pelo teu carinho, pela tua presença. Obrigado, obrigado por esse encontro lindo, maravilhoso. Obrigado, Senhor!
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4: Eu te louvarei, Senhor, com todo o meu coração. Contarei todas as tuas maravilhas, em ti me alegrarei e saltarei de prazer. Cantarei louvores ao teu nome, ó Altíssimo. Salmo 9.
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2: Rádio Imaculada, o Evangelho em primeiro lugar. Um abraço para você que nos acompanha pela Rádio Cultura FM de Ituverava, em São Paulo, pelos 91.3 FM. Rádio Alvorada FM da cidade de Londrina, no Paraná, pelos 106.3 FM. E vamos acompanhar agora a novena em louvor a Nossa Senhora da Conceição Aparecida, Rainha e Padroeira do Brasil, com Frei Gustavo Jonas.
3: Queridos irmãos, queridas irmãs, salve Maria Imaculada. Sejam todos bem-vindos à nossa novena de Nossa Senhora Aparecida. Vamos pedir a sua intercessão materna por nós e por todo o povo brasileiro. Iniciemos em nome do Pai, do Filho e do Espírito Santo. Amém. Ó querida Mãe Aparecida, vós que tendes sempre os olhos voltados para nós, acolhei nossa oração nesta novena.

0: A voz de Maria, amai-vos uns aos outros como eu vos amei. Ao som dos sinos, o povo consagrava-se a Maria, a Mãe Aparecida. Hoje, também nós vos entregamos a nossa vida. Nesse último dia da nossa novena, a proposta é fazermos a consagração. Quando nós nos consagramos, significa que nós nos dedicamos todas as nossas ações, todos os nossos pensamentos, toda a nossa oração está voltada a ela, a Nossa Senhora. Esse era o projeto de São Maximiliano Maria Kolbe. Esse é o projeto de Deus para a humanidade. Que possamos todos ser conquistados a Jesus por meio da Virgem Maria. Por isso, vamos nos consagrar a ela. Ó Maria Santíssima, eu digo o seu nome neste momento. Embora indigno, consagro-me a vós. Ofereço-vos minha vida, meus pensamentos, palavras e ações. Toma-me como vosso servo, protegei-me em todos os momentos e conduze-me sempre a Jesus. Que eu vos louve nesta vida e na eternidade. Cante convosco as maravilhas de Deus. Amém.
1: Mãe Aparecida, ensinai-nos a amar. Guia-nos com teu olhar. Acolhe-nos em teu coração. Leva-nos sempre a Jesus, nosso irmão.
0: Ave Maria, cheia de graça, o Senhor é convosco. Bendita sois vós entre as mulheres, e bendito é o fruto do vosso ventre, Jesus.
1: Santa Maria, Mãe de Deus, rogai por nós, pecadores, agora e na hora de nossa morte. Amém.
0: Glória ao Pai, ao Filho e ao Espírito Santo, como era no princípio, agora e sempre. Amém. Oração final. Ó Nossa Senhora Aparecida, Mãe amada e protetora do vosso povo, recebemos com gratidão vossa presença materna nesta novena. Confiamos a vós nossas famílias, nossas alegrias e nossas dores. Guardai-nos sempre no caminho da fé e da esperança. Ensinai-nos a viver na caridade e a sermos testemunhas do amor de Cristo no mundo. Permanecei conosco em todos os momentos de nossa vida e acolhei-nos um dia na eternidade feliz junto ao vosso Filho Jesus. Amém. Nossa Senhora Aparecida, rogai por nós. O Senhor esteja convosco, Ele está no meio de nós. Abençoa-vos o Deus Todo-Poderoso, Pai, Filho, Espírito.

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5: Senhor meu Deus, em ti confio. Salva-me todos os que me perseguem e livra-me, para que ele não arrebate a minha alma como leão, despedaçando-a, sem que haja quem a livre. Salmo 7.
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8: Vamos juntos, eu e você, na Rede Imaculada de Comunicação, o Evangelho em primeiro lugar. Vamos acompanhar Padre José Ali, que nos traz Caminhando com Maria.
9: A paz esteja com você. Nesse encontro com Maria, vamos continuando nossa caminhada para aprender, através do Rosário, a contemplar, através da nossa oração, o nosso encontro com Deus. O Rosário é uma oração do coração. É uma das práticas piedosas mais louvadas pelos papas. O Papa Pio XII chamou o Rosário de compêndio do Evangelho. O Papa São João XXIII considerava o Rosário uma forma excelentíssima de oração meditada, através da qual ele é apresentado à mente com muitos quadros o drama da encarnação e da redenção do Senhor, como ele dizia. O Papa São Paulo VI definiu o Rosário como uma oração evangélica, ou seja, centrada no Evangelho. Por conseguinte, o Rosário é oração de orientação, evidentemente cristológica. Essa característica cristológica, posta em evidência pelo Papa São João Paulo II, que acrescentou os mistérios da luz para a glorificação de Deus. Portanto, uma das características fundamentais de todos os papas ao falar do Rosário é exatamente nos conduzir através do Rosário para um encontro com Jesus. Com o Rosário, a oração amada pelos santos, encorajada pelos papas e pelo magistério da Igreja, oração do coração de Cristo, envolve assim todo o Evangelho e nos faz realmente nos colocar a caminho de Jesus com Maria. Por isso é importante que os fiéis, ao fazerem a oração do Rosário, façam realmente dele uma escola de oração. Ou seja, que o nosso coração, ao rezar o Rosário, abra-se para o louvor do amor misericordioso de Deus e de toda a sua realidade manifestada em cada mistério. Que o Rosário, neste mês de modo especial, seja para nós uma redescoberta da essência da fé, da esperança e do amor que Maria nos conduz para seguir seu Filho Jesus.

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E Vem Maria com o Ministério Face de Maria. Daqui a pouquinho teremos os melhores momentos da nossa programação.

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4: Senhor, guia-me na tua justiça, por causa dos meus inimigos. Endireita diante de mim o teu caminho, porque não há retidão na boca deles. As suas entranhas são verdadeiras maldades. Salmo 5.
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0: E agora vamos conferir um dos melhores momentos da nossa programação, da Rede Imaculada de Comunicação.
1: Qual é a diferença que tem entre um padre ortodoxo e um padre da Igreja Católica Apostólica Romana? Dá para o senhor dar uma explicaçãozinha para a gente, padre, a diferença que existe entre esses dois tipos de padres?
2: Dá sim, claro. Isso é até uma questão que às vezes não aparece, tá vendo? Mas também, ao mesmo tempo que não, às vezes não aparece essa questão, mas é algo do nosso cotidiano como padres. Então, nós como padres sabemos que tem os padres ortodoxos e os padres católicos, como tem também os presbíteros presbiterianos, né? Então tem a Igreja Presbiteriana, anglicanos, e aí vai. Bom, mas a pergunta dele é os ortodoxos. Então, os ortodoxos, em verdade, eles eram católicos. Então, são mais voltados aos padres do Oriente. Então, porque que eles tinham todo aquele pensamento, né, mais voltado à iconoclasia. E houve um certo tempo que houve uma... eles falam cisma, houve um cisma. Então, os padres ortodoxos, eles fazem parte do primeiro cisma da Igreja. Primeira vez, né, que os padres resolveram, né, tomar uma outra direção que não fosse católica. Então, foi bem antes do cisma, que é tão conhecido de Martinho Lutero, protestantismo. Tá? Então, os padres ortodoxos, então, passaram a vivenciar, foi até no ano de 1050, esse cisma. Então, eles passaram a vivenciar de maneira diferente, como católicos, mas ortodoxos. Então, eles são voltados à ortodoxia, mas eles têm lá os seus patriarcas, né? E não têm a obediência ao Papa, mas ao mesmo tempo tem todos os sacramentos que nós temos. E o padre ortodoxo exerce todos os sacramentos que o padre católico exerce, né? E ao mesmo tempo tem essa diferença, tá? É que eles têm a sua outra maneira de vivenciar, que não tem muito a ver, não tem tudo a ver como nós, né, na diocese. Não tem uma CNBB, não tem, como diz, essa questão de visita ao Papa ou ao mesmo tempo recomendações papais, tá? Então eles têm uma outra orientação hierárquica, um outro destino hierárquico, né? Então, questão de hierarquia, mas, como volto a dizer, os sacramentos deles são os mesmos nossos, tá? A ortodoxa, ao mesmo tempo, padre ortodoxo, né? Ele pode muito bem também ajudar as pessoas católicas onde não há catolicismo, né? Então nós dizemos às pessoas, como eu já morei fora do Brasil, né? Quando vai a algum lugar que não tem a Igreja Católica e tem a ortodoxa, né, o católico pode participar ali, né? Não tem esse problema, tá? Então são questões que pode também nos ajudar a dizer que eles não são nossos inimigos. Então não faz as coisas contrárias a nós, o ortodoxo, né? Mas porém tem principalmente essa questão de obediência ao Papa, aos bispos. Eles têm uma outra hierarquia, tá bom? Então são a maior diferença que nós podemos ver entre os ortodoxos e os católicos, tá bom? No Brasil, sim, bastante padres ortodoxos também.
1: Só para confirmar, católico, apostólico, romano, um padre pode se candidatar a ser vereador, qualquer coisa, padre?
2: Olha, talvez pode ser essa questão, porque teve um padre ortodoxo que foi candidato a presidente da república, né? Então pode ter sido essa questão. Então era um padre ortodoxo, não tem vínculo hierárquico de obediência à CNBB, não tem vínculo de obediência aos bispos do Brasil, né? Então vocês têm que pensar. Principalmente essa pergunta é boa por isto, né? Tem que pensar, aquele padre candidato a presidente da república, ele não tem nenhum vínculo aos bispos do Brasil, né? Ele não deve obediência ao Papa e nem aos bispos da CNBB,

0: Então ele teve lá toda aquela decisão com a hierarquia dos ortodoxos, tá bom? Então, agora um padre católico, ele pode se candidatar, pode, mas é todo um processo com os bispos e a CNBB, né?
1: Ah, é?
0: Passar por esse processo, e tem que deixar o ministério para isso. Ele não pode ser pároco, não pode ser vigário, tá bom?
1: Tem que se desvincular então da igreja por um tempo, né?
0: Exatamente.
1: Você ouviu que ligou agora, Adelina de Praia Grande, dona Adelina, falou assim: a minha filha sempre me acompanhou nas missas. Agora está com 17 anos e está sempre arrumando uma desculpinha para não ir comigo às celebrações. E ela então, com a mãe, pergunta ao padre Mauri: o que que ela pode fazer, padre, para que a filha dela possa se encontrar de novo, se aproximar da igreja e de Deus?
0: Então, muito obrigado, dona Adelina, por sua pergunta. Mais que sua pergunta, é sua preocupação, é isto. Então, toda mãe se preocupa com o filho, e desta maneira mais ainda, porque um afastamento da prática da igreja, não é assim? Então, quando a senhora fala perdendo a fé, ela se afastou da prática da igreja. Como tem muitos adolescentes, às vezes deixam de ser acólitos. É coroinha, depois eles são acólitos. Outros fazem a crisma, depois já não voltam mais a participar das celebrações eucarísticas, tá? Então, dona Adelina, vou dar à senhora duas sugestões e três pistas, tá bom? Duas sugestões e três pistas. Então, a sugestão seria a fé e o comportamento. Então, como a senhora fez a pergunta, é esta mesma fé. Então, a fé da pessoa, ela não acaba, mas ela, como foi o Evangelho de Domingo, ela baixa. Os apóstolos pediram a Jesus para aumentar a fé. Então, a fé está lá, tá? Está na pessoa. É uma virtude teologal. E o comportamento, como que a sua filha se comporta? Então, a senhora vai ter que perceber muito isto. Então, às vezes tem mães que não têm a facilidade de estar perto do filho, da filha, mas eu creio que a senhora tem. Então, seria, né? Então, olha esses dois aspectos, tá bom? Então, e como que vai poder se relacionar isto aí? É a senhora em casa com ela. Por exemplo, olha só, uma das pistas: oração em casa. Principalmente com ela. Mesmo que seja uma oração em casa breve. Uma oração breve, antes de dormir, antes da refeição, depois da refeição, né? Então, os pais podem muito bem ajudar a que o filho pratique a oração, a igreja doméstica, tá bom? Então, ela não está indo na igreja, mas vai ter a igreja doméstica e vai ajudar ela a prática de oração. E outro seria o acompanhar ela nas amizades dela. Então, presta atenção nas amizades dela. É uma pessoa que estuda, uma pessoa que fica muito em casa, às vezes sai em finais de semana, ou às vezes não te diz nem sobre as amigas. Então, procura ajudar isto, né? Então, principalmente na nossa época, quando nós saímos, ia o irmão mais velho com a gente, ou ia o pai. Agora, nessa época de vocês, de hoje, às vezes a criança, o adolescente sai sozinho. Mas também tem as amizades dos meios sociais, né? WhatsApp, Facebook, Instagram. Então isso aí fica difícil, mas tenta acompanhar ela nas suas amizades. Pergunta ela que tipo de estilo de pessoa que ela mais gosta, qual é a minha melhor amiga, quantas amigas ela tem que ela pode confiar. Como mãe, a senhora vai saber fazer isso também, tá? E a outra pista seria saber perceber as motivações dela. Ela tem motivação de quê, né? Profissionalmente, estudo, né? Se ela tivesse servindo na igreja, ela gostaria de estar onde? Grupo de jovens, né? Então, tudo isso a senhora pode também ajudar ela nas motivações, motivações pessoais, cozinhar, né? Solidariedade, como ela é, a fraternidade dela, enfim. Então, são coisinhas que as horas que a senhora tem com ela, a senhora poderá ajudar esta pessoa a amar-se, e depois vem aquele convite: vamos à missa comigo, né? A festa de Nossa Aparecida, aproveite essas oportunidades delas, tá?
1: A novena, né, está acontecendo.
0: Exatamente. Então aproveita esses momentos festivos, momentos fortes, né? Para levá-la. já que ela não consegue ir todo o final de semana. E ela vai criar gosto. Ela vai criar gosto, o comportamento vai voltar.
1: Mas uma coisa que me marcou que o senhor falou aí, que eu achei tão importante também, foi o seguinte. O senhor falou, né? Lá no começo, lá você já plantou uma sementinha, né? Se ela, todo esse tempo levando essa moça na missa, jovenzinha, pequenininha, agora quando aquela sementinha está lá, uma hora ou outra qualquer, ela vai florescer, frutificar, né, padre?
0: É, exatamente. Hein? Então, é uma fase de vida. Né? Muitos dos adolescentes jovens passam por ela. Né? Por exemplo, eu estou com um sobrinho aqui que ele disse, eu vou à missa só final de semana. É, e aqui, ele está morando em cima da igreja. Tem coisas que o comportamento da pessoa, o hábito, né, mas ao mesmo tempo ela se sente bem, ela pode ser acompanhada, tem a igreja doméstica em casa, tá? Então tudo isso ela pode muito bem se ver e ao mesmo tempo saber que como que essa sua filha ainda está bem. É, só tem que saber disso. Então, quando a senhora vê que ela não estiver bem, aí tem que procurar outros, digamos, um remédio, né? Porque por enquanto não precisa de remédio, precisa somente estar junto.
1: É, não é fácil, não. Mas, de qualquer forma, dona Adelina, conte com nossas orações, viu? Mas eu achei, foi importante isso aí, porque o perigo maior ou preocupação maior existe quando a família, os pais, não vai colocando essa sementinha no coraçãozinho da criança desde pequeno, como a Adelina fez, né, padre?
0: É.
1: Padre, eu vou repetir a pergunta da Terezinha da Vila Formosa. A filha dela, a catequista falou para a filha dela, está participando da catequese: olha, Nossa Senhora não é capaz de fazer milagres, não. Mas sei lá se ela não foi a fundo, não falou um pouco mais. Isso deixou agora a Terezinha preocupada e certamente a sua filha também. Padre, Nossa Senhora não é capaz de fazer milagre, não é?
0: Olha só, dona Terezinha, preocupação, né? Ela tinha que se preocupar mesmo, tá? Isso é uma questão de saber como orientar a filha. Tá? Como a senhora pode orientar a filha, tá bom? Então, uma questão é o milagre aconteceu. Outra coisa é a graça de Deus que aconteceu. São iguais? Praticamente não, tá? Então, por exemplo, Nossa Senhora foi cheia de graça. Então, se ela foi cheia de graça, o milagre de Deus aconteceu na vida dela. Ela foi mãe de Jesus. E por ela ser mãe de Jesus, ela carregou o autor de todo o milagre. Né? O autor de todos os milagres, tá? Sim? E depois sabemos, então, Nossa Senhora mãe de Deus, Nossa Senhora assunta ao céu. Ela continua com essa mesma graça de carregar esse seu filho que é autor de todo o milagre, tá bom? Então ela leva-nos ao milagre, ela nos leva a Jesus, né? E ao mesmo tempo que ela ser cheia de graça, nós falamos, né? Ela é medianeira de todas as graças. Então ela media as graças para nós ficamos agraciados, também ela media o milagre de Jesus para nós. Então, do jeito que a catequista falou, pode ter sido de uma maneira curta, sem explicação. Né? É uma pena. Né? Então, por exemplo, ela fala assim: o milagre de Nossa Senhora Aparecida. Foi a Nossa Senhora Aparecida e recebeu o milagre. Por quê? Porque ela é mãe, ela é medianeira, ela nos leva a. Ou nem ela nos leva, ela tem. O próprio Jesus, que é o autor de todo o milagre. Ela tem. Tá? Então, o exemplo clássico é esse, tá? Então, Nossa Senhora, essa catequista diz que não faz nenhum milagre, ela deveria ter que levado a esse conhecimento. Nossa Senhora, ela é cheia de graça, ela tem a graça, ela tem Deus. Então, o maior milagre está com ela. Então, quando nós pedimos a Nossa Senhora Aparecida, já está o maior milagre ali. Quem realiza é esse Deus que está com ela. Realiza o milagre, né? Mas ela está junto, ela é mãe nossa, mãe de Deus, e medianeira, agraciada, né? E aí nós podemos falar, milagrosa, ela é milagrosa, tá bom? Então, mas quem realiza é Deus, tá bom, Nerezinha?
1: E esse título medianeira é tão lindo, né, padre?
0: É.
1: Tão importante, lembra?
0: Então agora vamos rezando a Nossa Senhora Aparecida, tá? Estamos fazendo novena Nossa Senhora Aparecida, não é assim? Então nós vamos lembrar também que Nossa Senhora Aparecida, muita gente fala, realizou um milagre na minha vida. É o modo de falar.
1: Muito obrigado por tudo e salve Maria Imaculada, Padre Maurício.
0: Salve Maria Imaculada e que Deus os abençoe por intercessão de Santa Faustina e São Benedito, em nome do Pai, do Filho e do Espírito Santo. Amém.
2: Vamos oferecer para você Simplesmente Amar com Vida Reluz e na sequência Ter Compaixão com Juliana de Paula.

0: 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Daqui a pouquinho teremos a partilha da palavra com Dom Pedro Carlos Cipollini. E na sequência, Despertai para o Amor com Padre Ezequiel Dalpozo.
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1: 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E vamos agora ouvir o Evangelho do Dia com o Bispo de Santo André, Dom Pedro Carlos Cipollini.

Olá, meus irmãos e irmãs, paz e alegria no Senhor. Convido você para mais uma vez refletirmos a palavra do Senhor nesse 28º domingo do tempo comum, dia 11 de outubro. Sou Dom Pedro, bispo da Diocese Santo André, e convido você para refletir mais uma vez comigo o evangelho do dia. Hoje é um dia de domingo, um dia de refletirmos, meditarmos a palavra do Senhor, participarmos da Eucaristia. E o evangelho que nos é proposto é de São Mateus, capítulo 22, versículos de 1 a 14. Vamos ouvir com atenção. Jesus voltou a falar com eles em parábola. O reino dos céus é como um rei que celebrou o casamento do seu filho. Enviou seus servos para chamar os convidados ao casamento, mas estes não quiseram ir. Enviou de novo outros servos, dizendo: digam aos convidados, eis que o meu banquete está preparado, meus touros e animais cevados foram abatidos e tudo está pronto. Venham ao casamento. Mas eles não deram atenção. E se foram, um para o campo, outro para seu negócio. Os demais agarraram servos e os maltrataram e mataram. Furioso, o rei enviou suas tropas, destruiu esses assassinos e incendiou a cidade deles. E disse a seus servos: casamento está preparado, mas os convidados não eram dignos. Vão, portanto, às encruzilhadas dos caminhos e convidem para o casamento todos os que vocês encontrarem. E saindo pelos caminhos, os servos reuniram todos os que encontraram, maus e bons. E a festa de casamento ficou cheia de convidados. Quando o rei entrou para ver os convidados, viu aí um homem que não usava roupa de festa. Disse-lhe: amigo, como você entrou aqui sem a roupa de festa? Ele ficou mudo. Então o rei ordenou aos que o serviam: amarrem os pés e as mãos dele e o atirem fora na escuridão. Aí haverá choro e ranger de dentes. De fato, muitos são convidados, mas poucos são os escolhidos. Palavra da salvação. Irmãos e irmãs, esta parábola de Jesus pode nos chocar um pouco, porque nós estamos muito acostumados a somente falar da misericórdia de Deus, que realmente é misericordioso. Mas muitas vezes esta misericórdia, ela se reveste também de uma repreensão, até de um castigo para corrigir os que erram. Então Jesus está no templo de Jerusalém e dirige mais uma parábola às autoridades, aos sacerdotes, aos anciãos do povo, aqueles que ocupam cargo de direção no meio do povo, quer seja no sistema político ou religioso. Mas Jesus se dirige muito mais às autoridades religiosas, porque através da religião penetravam a consciência do povo. Então ele compara o reino de Deus a um grande casamento. O rei é o Pai do céu, que enviou o seu filho Jesus para casar, para se unir à humanidade, através daquele povo escolhido. Para esse casamento, os servos vão convidar as pessoas que o rei queria que fossem convidadas. E eles desprezaram o convite, por fim até bateram naqueles que foram convidar. E o rei então, o que ele fez? Diz aqui Jesus: o rei castigou esses que recusaram o convite e ainda acabaram batendo nos que foram convidar, nos emissários do rei. É o que aconteceu na antiga aliança: os profetas que vinham convidar à conversão eram, não raro, torturados e muitos foram mortos, como Isaías, né, o profeta. E então o que o rei fez? Ao invés de cancelar o banquete,
ele mandou o servo sair pela rua e chamar todo mundo que encontrasse. Então a atenção dessa parábola recai sobre os convidados. Todos foram convidados a participar, né? Mas aqueles principais que recusaram participar, aqueles para quem era destinado o convite em primeiro lugar, se recusaram, foram castigados. E Deus estende o convite a todos aqueles que estão fora da nação, fora do povo escolhido. Então, nós hoje devemos pensar muito bem também, porque assim como o povo da antiga aliança, né, recusou aceitar Jesus, recusou participar desse grande banquete, dessa festa de casamento, nós que somos o novo povo de Deus, da nova aliança, podemos correr o risco também de não participar. É aquele homem que estava na festa sem a roupa apropriada. Quer dizer, entrou na festa, aceitou o convite, mas lá na festa estava só para comer, beber e não para viver o momento celebrativo daquele matrimônio, daquele casamento. É o cristão só de nome que está lá, mas não participa de coração, não tem o Espírito de Jesus, não conhece o Evangelho e está só para aproveitar a festa. Novamente o rei manda tirar, né? Manda tirar dessa festa. Então, queridos irmãos, essa parábola é um pouco dura, mas ela nos convida a fazer a nossa parte por convicção, estando engajado numa verdadeira conversão ao Evangelho. Vestir o traje da festa é isto, é revestir-se de Cristo. Não basta entrar e tomar parte na mesa, é necessário esse traje da santidade, da justiça, para participar do banquete, mudando a nossa mentalidade. Então a alegria do rei é ver a casa cheia para festejar esse grande acontecimento que é a vinda do seu filho Jesus à humanidade para salvá-la. Você foi convidado, você aceitou o convite, você está usando o traje da festa? Então estas são questões que a palavra de Deus nos coloca. Muito bem, irmão, peçamos a Jesus e a Maria Santíssima que nos ajude a compreender melhor esta parábola e principalmente a vivê-la. E hoje, meus irmãos, às 9 horas estarei na comunidade Nossa Senhora Aparecida, na paróquia São João Batista, no Riacho Grande, ali nos Fincos, né? Na Forania São Bernardo do Campo, Anchieta, para a festa da padroeira, Nossa Senhora Padroeira, padroeira dessa grande comunidade. E às 19 horas estarei na paróquia Nossa Senhora Aparecida, na Forania de Adema, também para a festa da padroeira. Vamos pedir a Nossa Senhora Aparecida, cuja novena está se desenvolvendo nesses dias, para que ela abençoe nosso Brasil, abençoe todas as famílias e principalmente todas as pessoas que nesse tempo difícil precisam do seu consolo de mãe, do seu apoio materno. E que Maria Santíssima interceda para que essa bênção de Deus chegue aos corações de todos vocês. O Senhor esteja convosco, Ele está no meio de nós. Abençoe-vos o Deus Todo-Poderoso, Pai, Filho, Espírito Santo. Amém.

0: 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E vamos acompanhar Despertai para o Amor com Padre Ezequiel Dalpozo.
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caro, minha cara ouvinte. Estamos juntos mais uma vez. É o momento de despertar para o amor. Eu desejo que a luz de Deus ilumine o seu caminho todos os dias. Eu gostaria de falar hoje sobre a importância de amadurecer, deixar amadurecer. Só a pessoa paciente colhe o que está maduro. Esse é um ditado africano. O que ele quer dizer também vale para nós. Amadurecer leva tempo. Há frutos que demoram para amadurecer. Há sementes que precisam de 9 meses para amadurecer. O ser humano fica 9 meses no ventre materno, mas precisa de uma vida inteira para amadurecer. O fruto da vida humana só fica totalmente maduro na hora da morte. A palavra paciência vem de pacio, que significa sofrer e suportar. Ao sofrimento está ligada a ideia de que alguém toma sobre si algo pesado que carrega uma dor. Paciência significa hoje, antes de tudo, longanimidade, perseverança, aguardar. É a experiência daquele que assume um peso. Qual é o peso que a pessoa paciente carrega? Não é um sofrimento. É tão somente o tempo. É o tempo em que nada mais pode fazer do que esperar. E isto é, obviamente, para muitas pessoas o mais difícil. Elas acham que têm sob controle cada momento de sua vida, que podem fazer tudo elas mesmas. Ser paciente significa estar simplesmente aí, esperar até que alguma coisa esteja madura. Só aquele que consegue suportar o não poder fazer nada, o não ver nada, o estar à mercê nos processos do crescimento e amadurecimento, somente este poderá colher o que está maduro. Tem pessoas que sabem esperar. Sabem esperar o tempo propício, ao passo que muitas outras pessoas precisam satisfazer imediatamente todos os desejos. Precisamos dizer que as pessoas impacientes não sabem esperar até que algo esteja maduro. Está dentro da natureza dos seres humanos quererem eles mesmos fazer tudo. Na espera, sentem profundamente sua impotência, de que o crescimento e o amadurecimento não lhes obedecem, mas que é outro, o processo interno ou Deus, que comanda o crescimento e o amadurecimento. Por isso, caro ouvinte, sejamos pacientes, saibamos suportar o tempo e amadurecer com o tempo. Deus está nos conduzindo, o processo interno tem a sua dinâmica e nos conduz ao amadurecimento quando nós tomamos consciência disso.

0: mais mensagens através do nosso Facebook. Curta a nossa página e encontre aí diariamente outras reflexões. Um forte abraço, Deus te abençoe e te guarde em nome do Pai, do Filho e do Espírito Santo. Amém.
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você ouve agora na Rede Imaculada de Comunicação, Vinde Amar o Amor, com Comunidade Católica Shalom e Porque Ele Vive com Padre Jonas Habib. Daqui a pouquinho, Terço da Divina Misericórdia.

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1: Programa Igreja no Rádio, vamos acompanhar agora o Terço da Divina Misericórdia.
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único Filho nosso Senhor, que foi concebido pelo poder do Espírito Santo, nasceu da Virgem Maria, padeceu sob Pôncio Pilatos, foi crucificado, morto e sepultado, desceu à mansão dos mortos,

0: primeiro mistério. Meditamos sobre a oração e a agonia de nosso Senhor Jesus Cristo no Horto das Oliveiras.
1: Nesse momento, surgiu diante dos olhos da minha alma uma visão que era como de nosso Senhor no Jardim das Oliveiras. Primeiramente, os sofrimentos físicos e todas as circunstâncias que o agravavam. Em seguida, os sofrimentos espirituais em toda a sua extensão, e ainda aqueles dos quais ninguém saberá. Essa visão englobava tudo: julgamentos injustos, difamações. Quando terminou a visão, um suor frio me cobria a testa. Fazei de mim, Jesus, um sacrifício agradável e puro ao olhar do vosso Pai. Eterno Pai, eu vos ofereço o corpo e sangue, a alma e a divindade de vosso diletíssimo Filho, nosso Senhor Jesus Cristo, em expiação dos nossos pecados e dos do mundo inteiro.
0: Pela sua dolorosa paixão,
1: tende misericórdia de nós e do mundo inteiro.
0: Pela sua dolorosa paixão,
1: tende misericórdia de nós e do mundo inteiro.
0: Pela sua dolorosa paixão,
1: tende misericórdia de nós e do mundo inteiro.
0: Pela sua dolorosa paixão,
1: tende misericórdia de nós e do mundo inteiro.
0: Pela sua dolorosa paixão,
1: tende misericórdia de nós e do mundo inteiro.
0: Pela sua dolorosa paixão,
1: tende misericórdia de nós e do mundo inteiro.
0: Pela sua dolorosa paixão,
1: tende misericórdia de nós e do mundo inteiro.
0: Pela sua dolorosa paixão,
1: tende misericórdia de nós e do mundo inteiro.
0: Pela sua dolorosa paixão,
1: tende misericórdia de nós e do mundo inteiro.
0: Pela sua dolorosa paixão,
1: tende misericórdia de nós e do mundo inteiro. Ó sangue e água que jorrastes do coração de Jesus, como

0: Segundo mistério, meditamos sobre a flagelação de nosso Senhor Jesus Cristo.
1: Quando cheguei para a adoração, logo me envolveu o recolhimento interior e vi nosso Senhor amarrado ao tronco e logo sobreveio a flagelação. Vi quatro homens que se revezavam a açoitar o Senhor, e quando o flagelavam os carrascos, Jesus se calava e olhava para o longe. Então,

0: calaram-se também os meus lábios, e comecei a sentir em mim a agonia. Então o Senhor me disse: estou vendo a dor sincera do teu coração, que trouxe enorme alívio ao meu coração. Olha e consola-te. Eterno Pai, eu vos ofereço o corpo e sangue, a alma e a divindade de vosso diletíssimo Filho, nosso Senhor Jesus Cristo, em expiação dos nossos pecados e dos do mundo inteiro.
1: Pela sua dolorosa paixão,
0: tende misericórdia de nós e do mundo inteiro.
1: Pela sua dolorosa paixão,
0: tende misericórdia de nós e do mundo inteiro.
1: Pela sua dolorosa paixão,
0: tende misericórdia de nós e do mundo inteiro.
1: Pela sua dolorosa paixão,
0: tende misericórdia de nós e do mundo inteiro.
1: Pela sua dolorosa paixão,
0: tende misericórdia de nós e do mundo inteiro.
1: Pela sua dolorosa paixão,
0: tende misericórdia de nós e do mundo inteiro.
1: Pela sua dolorosa paixão,
0: tende misericórdia de nós e do mundo inteiro.
1: Pela sua dolorosa paixão,
0: tende misericórdia de nós e do mundo inteiro.
1: Pela sua dolorosa paixão,
0: tende misericórdia de nós e do mundo inteiro.
1: Pela sua dolorosa paixão,
0: tende misericórdia de nós e do mundo inteiro. Ó sangue e água que jorrastes do coração de Jesus, como fonte de misericórdia para nós, eu confio em vós.

0: terceiro mistério, meditamos sobre a coroação de espinhos de nosso Senhor Jesus Cristo.
1: Quando me concentro na paixão do Senhor, frequentemente vejo nosso Senhor na adoração, da seguinte maneira: após a flagelação, cobriram o Senhor com um manto de púrpura, sujo e rasgado, jogando-o sobre as chagas renovadas. Fizeram uma coroa de espinhos e a colocaram na sua santa cabeça, pondo-lhe ainda um carniço nas mãos e zombando dele. Cuspiam no seu rosto, enquanto outros pegavam o carniço e batiam na cabeça. Outros infligiam-lhe dores esbofeteando-o, ou cobrindo-lhe o rosto, davam-lhe murros. Jesus suportava tudo em silêncio. Que toda a alma reflita sobre o que Jesus sofreu neste momento. Eterno Pai, eu vos ofereço o corpo e sangue, a alma e a divindade de vosso diletíssimo Filho, nosso Senhor Jesus Cristo, em expiação dos nossos pecados e dos do mundo inteiro.
0: Pela sua dolorosa paixão,
1: tende misericórdia de nós e do mundo inteiro.
0: Pela sua dolorosa paixão,
1: tende misericórdia de nós e do mundo inteiro.
0: Pela sua dolorosa paixão,
1: tende misericórdia de nós e do mundo inteiro.
0: Pela sua dolorosa paixão,
1: tende misericórdia de nós e do mundo inteiro.
0: Pela sua dolorosa paixão,
1: tende misericórdia de nós e do mundo inteiro.
0: Pela sua dolorosa paixão,
1: tende misericórdia de nós e do mundo inteiro.
0: Pela sua dolorosa paixão,
1: tende misericórdia de nós e do mundo inteiro.
0: Pela sua dolorosa paixão,
1: tende misericórdia de nós e do mundo inteiro.
0: Pela sua dolorosa paixão,
1: tende misericórdia de nós e do mundo inteiro.
0: Pela sua dolorosa paixão,
1: tende misericórdia de nós e do mundo inteiro. Ó sangue e água que jorrastes do coração de Jesus, como fonte de misericórdia para nós, eu confio em

0: quarto mistério, meditamos sobre Jesus carregando a cruz para o Calvário.
1: Jesus surgiu de repente diante de mim, despido de suas vestes, coberto de chagas por todo o corpo, os olhos cheios de sangue e lágrimas, o rosto todo desfigurado, coberto de escarros. Ó Cristo, vós sabeis como desejo ardentemente assemelhar-me a vós. Fazei que participe de toda a vossa paixão, que toda a vossa dor se entorne no meu coração. Confio que completareis isso em mim, de maneira que julgardes apropriada. Eterno Pai, eu vos ofereço o corpo e sangue, a alma e a divindade de vosso diletíssimo Filho, nosso Senhor Jesus Cristo, em expiação dos nossos pecados e dos do mundo inteiro.
0: Pela sua dolorosa paixão,
1: tende misericórdia de nós e do mundo inteiro.
0: Pela sua dolorosa paixão,
1: tende misericórdia de nós e do mundo inteiro.
0: Pela sua dolorosa paixão,
1: tende misericórdia de nós e do mundo inteiro.
0: Pela sua dolorosa paixão,
1: tende misericórdia de nós e do mundo inteiro.
0: Pela sua dolorosa paixão,
1: tende misericórdia de nós e do mundo inteiro.
0: Pela sua dolorosa paixão,
1: tende misericórdia de nós e do mundo inteiro.
0: Pela sua dolorosa paixão,
1: tende misericórdia de nós e do mundo inteiro.
0: Pela sua dolorosa paixão,
1: tende misericórdia de nós e do mundo inteiro.
0: Pela sua dolorosa paixão,
1: tende misericórdia de nós e do mundo inteiro.
0: Pela sua dolorosa paixão,
1: tende misericórdia de nós e do mundo inteiro. Ó sangue e água que jorrastes do coração de Jesus, como fonte de misericórdia para nós, eu confio em vós.

0: mistério, meditamos sobre a morte de Jesus na cruz.
1: À noite, vi Nosso Senhor crucificado. Das mãos, dos pés e do lado, corria o preciosíssimo sangue. A seguir, Jesus me disse: tudo isto é pela salvação das almas. Reflete, minha filha, sobre o que tu estás fazendo pela salvação delas. Respondi: Jesus, quando olho para a vossa paixão, vejo que eu quase nada faço pela salvação das almas. E o Senhor me disse: fica sabendo, minha filha, que o teu silencioso martírio de todos os dias, na total submissão à minha vontade, leva muitas almas ao céu. Quando te parecer que o sofrimento ultrapassa as tuas forças, olha para as minhas chagas e te elevarás acima do desprezo e do juízo dos homens. A meditação sobre a minha paixão te ajudará e te elevarás acima de tudo. Compreendi muitas coisas que antes não era capaz de entender. Eterno Pai, eu vos ofereço o corpo e sangue, a alma e a divindade de vosso diletíssimo Filho, nosso Senhor Jesus Cristo, em expiação dos nossos pecados e dos do mundo inteiro.
0: Pela sua dolorosa paixão,
1: tende misericórdia de nós e do mundo inteiro.
0: Pela sua dolorosa paixão,
1: tende misericórdia de nós e do mundo inteiro.
0: Pela sua dolorosa paixão,
1: tende misericórdia de nós e do mundo inteiro.
0: Pela sua dolorosa paixão,
1: tende misericórdia de nós e do mundo inteiro.
0: Pela sua dolorosa paixão,
1: tende misericórdia de nós e do mundo inteiro.
0: Pela sua dolorosa paixão,
1: tende misericórdia de nós e do mundo inteiro.
0: Pela sua dolorosa paixão,
1: tende misericórdia de nós e do mundo inteiro.
0: Pela sua dolorosa paixão,
1: tende misericórdia de nós e do mundo inteiro.
0: Pela sua dolorosa paixão,
1: tende misericórdia de nós e do mundo inteiro.
0: Pela sua dolorosa paixão,
1: tende misericórdia de nós e do mundo inteiro. Ó sangue e água que jorrastes do coração de Jesus, como fonte de misericórdia para nós, eu confio em vós.

0: pecadores a misericórdia divina. Misericórdia divina que brota do seio do Pai,
1: eu confio em vós.
0: Misericórdia divina, atributo máximo de Deus,
1: eu confio em vós.
0: Misericórdia divina, mistério inefável,
1: eu confio em vós.
0: Misericórdia divina, fonte que brota do mistério da Santíssima Trindade,
1: eu confio em vós. Misericórdia divina que nenhuma mente, nem humana, nem angélica pode prescrutar,
0: eu confio em vós.
1: Misericórdia divina da qual provém toda a vida e felicidade,
0: eu confio em vós.
1: Misericórdia divina mais sublime do que os céus,
0: eu confio em vós.
1: Misericórdia divina, fonte de milagres e prodígios,
0: eu confio em vós. Misericórdia divina que envolve o universo todo,
1: eu confio em vós.
0: Misericórdia divina que desce ao mundo na pessoa do Verbo encarnado,
1: eu confio em vós.
0: Misericórdia divina que brotou da chaga aberta do coração de Jesus,
1: eu confio em vós.
0: Misericórdia divina, encerrada no coração de Jesus para nós e, sobretudo, para os pecadores,
1: eu confio em vós. Misericórdia divina, imprescrutável na instituição da Eucaristia,
0: eu confio em vós.
1: Misericórdia divina na instituição da Santa Igreja,
0: eu confio em vós.
1: Misericórdia divina no sacramento do Santo Batismo,
0: eu confio em vós.
1: Misericórdia divina na nossa justificação por Jesus Cristo,
0: eu confio em vós. Misericórdia divina que nos acompanha por toda a vida,
1: eu confio em vós.
0: Misericórdia divina que nos envolve de modo particular na hora da morte,
1: eu confio em vós.
0: Misericórdia divina que nos concede a vida imortal,
1: eu confio em vós.
0: Misericórdia divina que nos acompanha em todos os momentos da vida,
1: eu confio em vós. Misericórdia divina que nos defende do fogo do inferno,
0: eu confio em vós.
1: Misericórdia divina na conversão dos pecadores endurecidos,
0: eu confio em vós.
1: Misericórdia divina, enlevo para os anjos, inefável para os santos,
0: eu confio em vós.
1: Misericórdia divina, insondável em todos os mistérios divinos,
0: eu confio em vós. Misericórdia divina que nos eleva de toda miséria,
1: eu confio em vós.
0: Misericórdia divina, fonte de nossa felicidade e alegria,
1: eu confio em vós.
0: Misericórdia divina que do nada nos chama para a existência,
1: eu confio em vós.
0: Misericórdia divina que abrange todas as obras de suas mãos,
1: eu confio em vós. Misericórdia divina que coroa tudo o que existe e que existirá,
0: eu confio em vós.
1: Misericórdia divina na qual todos somos imersos,
0: eu confio em vós.
1: Misericórdia divina, doce consolo para os corações atormentados,
0: eu confio em vós.
1: Misericórdia divina, única esperança dos desesperados,
0: eu confio em vós. Misericórdia divina, repouso dos corações, paz em meio ao terror,
1: eu confio em vós.
0: Misericórdia divina, delícia e êxtase dos santos,
1: eu confio em vós.
0: Misericórdia divina que desperta a confiança onde não há esperança,
1: eu confio em vós.

isso para nós, e multiplicai em nós a vossa misericórdia, para que não desesperemos nos momentos difíceis, nem esmoreçamos, mas nos submetamos com grande confiança à vossa santa vontade, que é a

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3: Ó Senhor, Senhor nosso, quão admirável é o teu nome em toda a terra, pois puseste a tua glória sobre os céus. Salmo 8.
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0: Olá, a partir de hoje nós vamos estar rezando todos os dias numa intenção. Nesta semana, eu quero rezar pela sua família para que o Deus Todo-Poderoso a visite abundantemente. Reze comigo agora, pelo sinal da Santa Cruz. Livre-nos, Deus Todo-Poderoso, dos nossos inimigos espirituais e terrenos, em nome do Pai, do Filho e do Espírito Santo. Amém. Coloque a mão no seu peito. Receba esta oração pela sua família. Senhor Jesus, eu te apresento agora todas as famílias que rezam comigo. Visita cada lar com o teu poder. Que toda discórdia dê lugar à paz. Toda tristeza à esperança e todo medo, a confiança em ti. Derrama teu Espírito Santo sobre os pais, mães, filhos e avós. Que cada casa se torne um lugar onde teu amor seja vivido e testemunhado. Amém. Eu tenho a certeza que o programa de hoje será para você uma verdadeira bênção. Compartilhe o nosso programa com outras pessoas que irão agradecer a você. E acompanhe-me também nas minhas redes sociais. Padre Alberto Gambarini, Instagram, Facebook e TV Encontro com Cristo no YouTube. São João Crisóstomo diz: nada nos torna tão semelhantes a Deus quanto estarmos prontos para perdoar. Peçamos a proteção de Deus com a intercessão de São Miguel. São Miguel Arcanjo, protegei-nos no combate, cobri-nos com o vosso escudo contra os embustes e ciladas do demônio. Subjugue o Deus, instantemente o pedimos, e vós, príncipe da milícia celeste, pelo divino poder, precipitai no inferno a Satanás e aos outros espíritos malignos que andam pelo mundo para perder as almas. Amém. Existem feridas que o tempo não consegue apagar. Algumas nasceram de uma palavra humilhante, outras de uma rejeição, de uma traição ou de uma injustiça que marcou profundamente a vida. Mesmo quando tudo parece ter passado, a lembrança continua provocando sofrimento. Por isso, Jesus ensina que o caminho da libertação passa pelo perdão. Em Efésios, no capítulo 4, versículo 32, São Paulo diz: antes, sede uns com os outros bondosos e compassivos, perdoai-vos uns aos outros como também Deus vos perdoou em Cristo. Não se trata apenas de um conselho, mas de uma direção espiritual para quem deseja viver a verdadeira paz. Muitas pessoas acreditam que perdoar é esquecer. Na realidade, perdoar é decidir não alimentar mais a dor. É tirar do ofensor o poder de continuar ferindo o interior, ferindo o coração. Quando o perdão acontece, Deus começa uma obra silenciosa de restauração interior. Existe também uma outra ferida muito comum: a falta de perdão a si mesmo. Quantos carregam arrependimentos, fracassos e culpas antigas? Entretanto, quando Deus perdoa, Ele oferece um recomeço. O Senhor não deseja que seus filhos e filhas vivam aprisionados ao passado. No Evangelho, antes de curar o paralítico, Jesus declarou em Marcos 2:5: filho, perdoados te são os pecados. O Mestre revela que a misericórdia possui uma força capaz de alcançar as regiões mais profundas da alma. Muitas vezes, o coração precisa desta cura antes mesmo de qualquer outra graça. Muitas recordações dolorosas permanecem vivas porque nunca foram entregues completamente ao Senhor. A pessoa segue rezando, participando da missa e buscando crescer na fé, mas conserva dentro de si espaço fechado para ação da graça. Jesus, meu querido e minha querida, hoje está dizendo a você: não viva no passado. Entregue os erros, entregue as falhas e creia na restauração que Ele está oferecendo a você. Vamos rezar juntos, pedindo esta graça. Senhor Jesus, coloco diante de Ti todas as pessoas que me feriram e também minhas próprias fraquezas. Derrama sobre mim a graça do perdão. Liberta-me da mágoa, do ressentimento e da culpa. Que Teu amor cure minhas lembranças, restaure minha história e me conceda verdadeira paz. Amém.
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0: Hoje nós vamos pedir a bênção que o profeta Eliseu pediu para o seu servo. Que Deus abrisse os seus olhos para que ele não deixasse o medo invadir o seu coração e nem a ansiedade diante de um perigo. Peçamos a intercessão da Virgem Maria para que nos abra os olhos e a gente enxergue a proteção de Deus. Ave Maria, cheia de graça, o Senhor é convosco. Bendita sois vós entre as mulheres, e bendito é o fruto do vosso ventre, Jesus. Santa Maria, Mãe de Deus, rogai por nós, pecadores, agora e na hora de nossa morte. Amém. Ave Maria, cheia de graça, o Senhor é convosco. Bendita sois vós entre as mulheres, e bendito é o fruto do vosso ventre, Jesus. Santa Maria, Mãe de Deus, rogai por nós, pecadores, agora e na hora de nossa morte. Amém. Ave Maria, cheia de graça, o Senhor é convosco. Bendita sois vós entre as mulheres, e bendito é o fruto do vosso ventre, Jesus. Santa Maria, Mãe de Deus, rogai por nós, pecadores, agora e na hora de nossa morte. Amém. Deus maravilhoso, em nome de Jesus, santifica esta água com a força do Espírito Santo para que os teus filhos e filhas abram os olhos para enxergar a tua presença e a tua proteção diante dos perigos, confirmando a cura do medo, da ansiedade. Pai, Filho e Espírito Santo. Amém. Beba esta água com fé, crendo, o Senhor vai te conduzir neste dia. Deus maravilhoso e Deus bendito, que abriste os olhos do servo de Eliseu para que enxergasse a vitória, abençoa estes teus filhos e filhas com a intercessão de Nossa Senhora dos Prazeres, Pai, Filho e Espírito Santo. Amém. Deus te abençoe, os anjos te protejam e salve Maria!

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Daqui a pouquinho vamos rezar o Santo Rosário.

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Preparando o nosso coração para o rosário de hoje, entregamos o nosso dia. Nosso dia que está para começar, o nosso trabalho, os cuidados com a casa, as nossas tarefas com a família. Eu convido você a encaminhar as suas intenções para o WhatsApp 98904-3747. Rezemos pela Milícia da Imaculada, pelos funcionários desta obra, pelos milites e suas famílias, pelos ouvintes que acompanham a programação da Rede Imaculada, pelos doentes, enfermos, idosos, cuidadores, pelas crianças, pelos dependentes químicos, pela vida do Papa Leão XIV, pela Igreja, pelos cardeais e pela paz.

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1: A todos vocês que nos acompanham pela Rede Imaculada de Comunicação. Sejam todos bem-vindos a esta oração do Santo Rosário.
0: Está no ar o Rosário em seu lar e convido a todos a rezarem conosco. Rezemos por todas as intenções que chegam até nós todos os dias. Estamos rezando também por todos os milites e colaboradores da Milícia da Imaculada, que participam desta obra de evangelização, e por todos os ouvintes que nos acompanham neste momento de oração. Pedimos pelas intenções e necessidades de cada um e por todos os seus familiares.

0: Pai, e do Filho, e do Espírito Santo. Amém. Divino Jesus, nós vos oferecemos este rosário que vamos rezar, contemplando os mistérios de nossa redenção. Concedei-nos, pela intercessão de Maria, vossa Mãe Santíssima, a quem nos dirigimos, as virtudes que nos são necessárias para bem rezá-lo e a graça de ganharmos as indulgências desta santa devoção. Oferecemos particularmente, em desagravo dos pecados cometidos contra o Santíssimo Coração de Jesus e o Imaculado Coração de Maria, pela paz do mundo, pela conversão dos pecadores, pelas almas do purgatório, pelas intenções do Santo Padre, o Papa, pelo aumento e santificação do clero, pela santificação das famílias, pelas missões e por outras intenções particulares. Creio em Deus Pai Todo-Poderoso, Criador do céu e da terra, e em Jesus Cristo, seu único Filho, nosso Senhor, que foi concebido pelo poder do Espírito Santo, nasceu da Virgem Maria, padeceu sob Pôncio Pilatos, foi crucificado, morto e sepultado, desceu à mansão dos mortos, ressuscitou ao terceiro dia, subiu aos céus e está sentado à direita de Deus Pai Todo-Poderoso, donde há de vir a julgar os vivos e os mortos. Creio no Espírito Santo, na Santa Igreja Católica, na comunhão dos santos, na remissão dos pecados, na ressurreição da carne, na vida eterna. Amém. Rezemos a oração que Jesus nos ensinou. Pai nosso que estais nos céus, santificado seja o vosso nome. Venha a nós o vosso reino. Seja feita a vossa vontade, assim na terra como no céu.
1: O pão nosso de cada dia nos dai hoje. Perdoai as nossas ofensas, assim como nós perdoamos a quem nos tem ofendido. E não nos deixeis cair em tentação, mas livrai-nos do mal. Amém.
0: A primeira Ave Maria, rezamos em honra a Deus Pai que nos criou. Ave Maria, cheia de graça, o Senhor é convosco. Bendita sois vós entre as mulheres, e bendito é o fruto do vosso ventre, Jesus.
1: Santa Maria, Mãe de Deus, rogai por nós, pecadores, agora e na hora de nossa morte. Amém.
0: A segunda Ave Maria, rezaremos em honra a Deus Filho, que nos remiu. Ave Maria, cheia de graça, o Senhor é convosco. Bendita sois vós entre as mulheres, e bendito é o fruto do vosso ventre, Jesus.
1: Santa Maria, Mãe de Deus, rogai por nós, pecadores, agora e na hora de nossa morte. Amém.
0: A terceira Ave Maria, rezaremos em louvor ao Espírito Santo, que nos guia e santifica. Ave Maria, cheia de graça, o Senhor é convosco. Bendita sois vós entre as mulheres, e bendito é o fruto do vosso ventre, Jesus.
1: Santa Maria, Mãe de Deus, rogai por nós, pecadores, agora e na hora de nossa morte. Amém.
0: Glória ao Pai, ao Filho e ao Espírito Santo,
1: como era no princípio, agora e sempre. Amém.
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0: Primeiro mistério: a ressurreição do Senhor. O Senhor, que aparece no jardim para Maria Madalena, nos ensina a ter esperança na palavra do Senhor, que será cumprida em nossa vida. Pai nosso que estais nos céus, santificado seja o vosso nome. Venha a nós o vosso reino, seja feita a vossa vontade, assim na terra como no céu.
1: O pão nosso de cada dia nos dai hoje. Perdoai as nossas ofensas, assim como nós perdoamos a quem nos tem ofendido, e não nos deixeis cair em tentação, mas livrai-nos do mal. Amém.
0: Ave Maria, cheia de graça, o Senhor é convosco. Bendita sois vós entre as mulheres, e bendito é o fruto do vosso ventre, Jesus.
1: Santa Maria, Mãe de Deus, rogai por nós, pecadores, agora e na hora de nossa morte. Amém.
0: Ave Maria, cheia de graça, o Senhor é convosco. Bendita sois vós entre as mulheres, e bendito é o fruto do vosso ventre, Jesus.
1: Santa Maria, Mãe de Deus, rogai por nós, pecadores, agora e na hora de nossa morte. Amém.
0: Ave Maria, cheia de graça, o Senhor é convosco. Bendita sois vós entre as mulheres, e bendito é o fruto do vosso ventre, Jesus.
1: Santa Maria, Mãe de Deus, rogai por nós, pecadores, agora e na hora de nossa morte. Amém.
0: Ave Maria, cheia de graça, o Senhor é convosco. Bendita sois vós entre as mulheres, e bendito é o fruto do vosso ventre, Jesus.
1: Santa Maria, Mãe de Deus, rogai por nós, pecadores, agora e na hora de nossa morte. Amém.
0: Ave Maria, cheia de graça, o Senhor é convosco. Bendita sois vós entre as mulheres, e bendito é o fruto do vosso ventre, Jesus.
1: Santa Maria, Mãe de Deus, rogai por nós, pecadores, agora e na hora de nossa morte. Amém.
0: Ave Maria, cheia de graça, o Senhor é convosco. Bendita sois vós entre as mulheres, e bendito é o fruto do vosso ventre, Jesus.
1: Santa Maria, Mãe de Deus, rogai por nós, pecadores, agora e na hora de nossa morte. Amém.
0: Ave Maria, cheia de graça, o Senhor é convosco. Bendita sois vós entre as mulheres, e bendito é o fruto do vosso ventre, Jesus.
1: Santa Maria, Mãe de Deus, rogai por nós, pecadores, agora e na hora de nossa morte. Amém.
0: Ave Maria, cheia de graça, o Senhor é convosco. Bendita sois vós entre as mulheres, e bendito é o fruto do vosso ventre, Jesus.
1: Santa Maria, Mãe de Deus, rogai por nós, pecadores, agora e na hora de nossa morte. Amém.
0: Ave Maria, cheia de graça, o Senhor é convosco. Bendita sois vós entre as mulheres, e bendito é o fruto do vosso ventre, Jesus.
1: Santa Maria, Mãe de Deus, rogai por nós, pecadores, agora e na hora de nossa morte. Amém.
0: Ave Maria, cheia de graça, o Senhor é convosco. Bendita sois vós entre as mulheres, e bendito é o fruto do vosso ventre, Jesus.
1: Santa Maria, Mãe de Deus, rogai por nós, pecadores, agora e na hora de nossa morte. Amém.
0: Glória ao Pai, ao Filho e ao Espírito Santo.
1: Como era no princípio, agora e sempre. Amém.
0: Ó meu Jesus,
1: perdoai-nos, livrai-nos do fogo do inferno, levai as almas todas para o céu e socorrei principalmente as que mais precisarem.
0: Ó Maria concebida sem pecado,
1: rogai por nós que recorremos a vós, e por todos quantos não recorrem a vós, especialmente pelos inimigos da Santa Igreja, e por todos quantos são a vós recomendados.
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0: Segundo mistério, a ascensão do Senhor. O Senhor, que se eleva aos céus, quer nos mostrar o caminho da salvação e o caminho que nos leva a estar junto dele nos céus. Pai nosso que estais nos céus, santificado seja o vosso nome. Venha a nós o vosso reino, seja feita a vossa vontade, assim na terra como no céu.
1: O pão nosso de cada dia nos dai hoje, perdoai as nossas ofensas, assim como nós perdoamos a quem nos tem ofendido, e não nos deixeis cair em tentação, mas livrai-nos do mal. Amém.
0: Ave Maria, cheia de graça, o Senhor é convosco. Bendita sois vós entre as mulheres, e bendito é o fruto do vosso ventre, Jesus.
1: Santa Maria, Mãe de Deus, rogai por nós, pecadores, agora e na hora de nossa morte. Amém.
0: Ave Maria, cheia de graça, o Senhor é convosco. Bendita sois vós entre as mulheres, e bendito é o fruto do vosso ventre, Jesus.
1: Santa Maria, Mãe de Deus, rogai por nós, pecadores, agora e na hora de nossa morte. Amém.
0: Ave Maria, cheia de graça, o Senhor é convosco. Bendita sois vós entre as mulheres, e bendito é o fruto do vosso ventre, Jesus.
1: Santa Maria, Mãe de Deus, rogai por nós, pecadores, agora e na hora de nossa morte. Amém.
0: Ave Maria, cheia de graça, o Senhor é convosco. Bendita sois vós entre as mulheres, e bendito é o fruto do vosso ventre, Jesus.
1: Santa Maria, Mãe de Deus, rogai por nós, pecadores, agora e na hora de nossa morte. Amém.
0: Ave Maria, cheia de graça, o Senhor é convosco. Bendita sois vós entre as mulheres, e bendito é o fruto do vosso ventre, Jesus.
1: Santa Maria, Mãe de Deus, rogai por nós, pecadores, agora e na hora de nossa morte. Amém.
0: Ave Maria, cheia de graça, o Senhor é convosco. Bendita sois vós entre as mulheres, e bendito é o fruto do vosso ventre, Jesus.
1: Santa Maria, Mãe de Deus, rogai por nós, pecadores, agora e na hora de nossa morte. Amém.
0: Ave Maria, cheia de graça, o Senhor é convosco. Bendita sois vós entre as mulheres, e bendito é o fruto do vosso ventre, Jesus.
1: Santa Maria, Mãe de Deus, rogai por nós, pecadores, agora e na hora de nossa morte. Amém.
0: Ave Maria, cheia de graça, o Senhor é convosco. Bendita sois vós entre as mulheres, e bendito é o fruto do vosso ventre, Jesus.
1: Santa Maria, Mãe de Deus, rogai por nós, pecadores, agora e na hora de nossa morte. Amém.
0: Ave Maria, cheia de graça, o Senhor é convosco. Bendita sois vós entre as mulheres, e bendito é o fruto do vosso ventre, Jesus.
1: Santa Maria, Mãe de Deus, rogai por nós, pecadores, agora e na hora de nossa morte. Amém.
0: Ave Maria, cheia de graça, o Senhor é convosco. Bendita sois vós entre as mulheres, e bendito é o fruto do vosso ventre, Jesus.
1: Santa Maria, Mãe de Deus, rogai por nós, pecadores, agora e na hora de nossa morte. Amém.
0: Glória ao Pai, ao Filho e ao Espírito Santo.
1: Como era no princípio, agora e sempre. Amém.
0: Ó meu Jesus,
1: perdoai-nos, livrai-nos do fogo do inferno, levai as almas todas para o céu e socorrei principalmente as que mais precisarem.
0: Ó Maria concebida sem pecado,
1: rogai por nós que recorremos a vós e por todos quantos não recorrem a vós, especialmente pelos inimigos da Santa Igreja e por todos quantos são a vós recomendados.
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0: Terceiro mistério, a vinda do Espírito Santo. O Senhor nos diz que não nos deixará órfãos, mas nos enviará outro advogado, o Paráclito, o Espírito Santo de Deus. Pai nosso que estais nos céus, santificado seja o vosso nome. Venha a nós o vosso reino, seja feita a vossa vontade, assim na terra como no céu.
1: O pão nosso de cada dia nos dai hoje. Perdoai as nossas ofensas, assim como nós perdoamos a quem nos tem ofendido. E não nos deixeis cair em tentação, mas livrai-nos do mal. Amém.
0: Ave Maria, cheia de graça, o Senhor é convosco. Bendita sois vós entre as mulheres, e bendito é o fruto do vosso ventre, Jesus.
1: Santa Maria, Mãe de Deus, rogai por nós, pecadores, agora e na hora de nossa morte. Amém.
0: Ave Maria, cheia de graça, o Senhor é convosco. Bendita sois vós entre as mulheres, e bendito é o fruto do vosso ventre, Jesus.
1: Santa Maria, Mãe de Deus, rogai por nós, pecadores, agora e na hora de nossa morte. Amém.
0: Ave Maria, cheia de graça, o Senhor é convosco. Bendita sois vós entre as mulheres, e bendito é o fruto do vosso ventre, Jesus.
1: Santa Maria, Mãe de Deus, rogai por nós, pecadores, agora e na hora de nossa morte. Amém.
0: Ave Maria, cheia de graça, o Senhor é convosco. Bendita sois vós entre as mulheres, e bendito é o fruto do vosso ventre, Jesus.
1: Santa Maria, Mãe de Deus, rogai por nós, pecadores, agora e na hora de nossa morte. Amém.
0: Ave Maria, cheia de graça, o Senhor é convosco. Bendita sois vós entre as mulheres, e bendito é o fruto do vosso ventre, Jesus.
1: Santa Maria, Mãe de Deus, rogai por nós, pecadores, agora e na hora de nossa morte. Amém.
0: Ave Maria, cheia de graça, o Senhor é convosco. Bendita sois vós entre as mulheres, e bendito é o fruto do vosso ventre, Jesus.
1: Santa Maria, Mãe de Deus, rogai por nós, pecadores, agora e na hora de nossa morte. Amém.
0: Ave Maria, cheia de graça, o Senhor é convosco. Bendita sois vós entre as mulheres, e bendito é o fruto do vosso ventre, Jesus.
1: Santa Maria, Mãe de Deus, rogai por nós, pecadores, agora e na hora de nossa morte. Amém.
0: Ave Maria, cheia de graça, o Senhor é convosco. Bendita sois vós entre as mulheres, e bendito é o fruto do vosso ventre, Jesus.
1: Santa Maria, Mãe de Deus, rogai por nós, pecadores, agora e na hora de nossa morte. Amém.
0: Ave Maria, cheia de graça, o Senhor é convosco. Bendita sois vós entre as mulheres, e bendito é o fruto do vosso ventre, Jesus.
1: Santa Maria, Mãe de Deus, rogai por nós, pecadores, agora e na hora de nossa morte. Amém.
0: Ave Maria, cheia de graça, o Senhor é convosco. Bendita sois vós entre as mulheres, e bendito é o fruto do vosso ventre, Jesus.
1: Santa Maria, Mãe de Deus, rogai por nós, pecadores, agora e na hora de nossa morte. Amém.
0: Glória ao Pai, ao Filho e ao Espírito Santo.
1: Como era no princípio, agora e sempre. Amém.
0: Ó meu Jesus,
1: perdoai-nos, livrai-nos do fogo do inferno, levai as almas todas para o céu e socorrei principalmente as que mais precisarem.
0: Ó Maria concebida sem pecado,
1: rogai por nós que recorremos a vós e por todos quantos não recorrem a vós, especialmente pelos inimigos da Santa Igreja e por todos quantos são a vós recomendados.
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0: Quarto mistério: a Assunção de Nossa Senhora aos céus. Nossa Senhora, que é elevada aos céus pelos anjos, nos ensina que nós podemos também, a partir da sua intercessão, sermos levados aos céus pelos anjos. Pai nosso que estais nos céus, santificado seja o vosso nome. Venha a nós o vosso reino. Seja feita a vossa vontade, assim na terra como no céu.
1: O pão nosso de cada dia nos dai hoje. Perdoai as nossas ofensas, assim como nós perdoamos a quem nos tem ofendido. E não nos deixeis cair em tentação, mas livrai-nos do mal. Amém.
0: Ave Maria, cheia de graça, o Senhor é convosco. Bendita sois vós entre as mulheres, e bendito é o fruto do vosso ventre, Jesus.
1: Santa Maria, Mãe de Deus, rogai por nós, pecadores, agora e na hora de nossa morte. Amém.
0: Ave Maria, cheia de graça, o Senhor é convosco. Bendita sois vós entre as mulheres, e bendito é o fruto do vosso ventre, Jesus.
1: Santa Maria, Mãe de Deus, rogai por nós, pecadores, agora e na hora de nossa morte. Amém.
0: Ave Maria, cheia de graça, o Senhor é convosco. Bendita sois vós entre as mulheres, e bendito é o fruto do vosso ventre, Jesus.
1: Santa Maria, Mãe de Deus, rogai por nós, pecadores, agora e na hora de nossa morte. Amém.
0: Ave Maria, cheia de graça, o Senhor é convosco. Bendita sois vós entre as mulheres, e bendito é o fruto do vosso ventre, Jesus.
1: Santa Maria, Mãe de Deus, rogai por nós, pecadores, agora e na hora de nossa morte. Amém.
0: Ave Maria, cheia de graça, o Senhor é convosco. Bendita sois vós entre as mulheres, e bendito é o fruto do vosso ventre, Jesus.
1: Santa Maria, Mãe de Deus, rogai por nós, pecadores, agora e na hora de nossa morte. Amém.
0: Ave Maria, cheia de graça, o Senhor é convosco. Bendita sois vós entre as mulheres, e bendito é o fruto do vosso ventre, Jesus.
1: Santa Maria, Mãe de Deus, rogai por nós, pecadores, agora e na hora de nossa morte. Amém.
0: Ave Maria, cheia de graça, o Senhor é convosco. Bendita sois vós entre as mulheres, e bendito é o fruto do vosso ventre, Jesus.
1: Santa Maria, Mãe de Deus, rogai por nós, pecadores, agora e na hora de nossa morte. Amém.
0: Ave Maria, cheia de graça, o Senhor é convosco. Bendita sois vós entre as mulheres, e bendito é o fruto do vosso ventre, Jesus.
1: Santa Maria, Mãe de Deus, rogai por nós, pecadores, agora e na hora de nossa morte. Amém.
0: Ave Maria, cheia de graça, o Senhor é convosco. Bendita sois vós entre as mulheres, e bendito é o fruto do vosso ventre, Jesus.
1: Santa Maria, Mãe de Deus, rogai por nós, pecadores, agora e na hora de nossa morte. Amém.
0: Ave Maria, cheia de graça, o Senhor é convosco. Bendita sois vós entre as mulheres, e bendito é o fruto do vosso ventre, Jesus.
1: Santa Maria, Mãe de Deus, rogai por nós, pecadores, agora e na hora de nossa morte. Amém.
0: Glória ao Pai, ao Filho e ao Espírito Santo.
1: Como era no princípio, agora e sempre. Amém.
0: Ó meu Jesus,
1: perdoai-nos, livrai-nos do fogo do inferno, levai as almas todas para o céu e socorrei principalmente as que mais precisarem.
0: Ó Maria concebida sem pecado,
1: rogai por nós que recorremos a vós, e por todos quantos não recorrem a vós, especialmente pelos inimigos da Santa Igreja, e por todos quantos são a vós recomendados.
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0: Quinto mistério, a coroação da Santíssima Virgem Maria. Nossa Senhora, que é coroada no céu como Rainha dos Anjos e dos Santos, nos ensina e mostra que a sua intercessão nos ajuda neste caminho rumo ao céu. Pai nosso que estais nos céus, santificado seja o vosso nome. Venha a nós o vosso reino, seja feita a vossa vontade, assim na terra como no céu.
1: O pão nosso de cada dia nos dai hoje, perdoai as nossas ofensas, assim como nós perdoamos a quem nos tem ofendido, e não nos deixeis cair em tentação, mas livrai-nos do mal. Amém.
0: Ave Maria, cheia de graça, o Senhor é convosco. Bendita sois vós entre as mulheres, e bendito é o fruto do vosso ventre, Jesus.
1: Santa Maria, Mãe de Deus, rogai por nós, pecadores, agora e na hora de nossa morte. Amém.
0: Ave Maria, cheia de graça, o Senhor é convosco. Bendita sois vós entre as mulheres, e bendito é o fruto do vosso ventre, Jesus.
1: Santa Maria, Mãe de Deus, rogai por nós, pecadores, agora e na hora de nossa morte. Amém.
0: Ave Maria, cheia de graça, o Senhor é convosco. Bendita sois vós entre as mulheres, e bendito é o fruto do vosso ventre, Jesus.
1: Santa Maria, Mãe de Deus, rogai por nós, pecadores, agora e na hora de nossa morte. Amém.
0: Ave Maria, cheia de graça, o Senhor é convosco. Bendita sois vós entre as mulheres, e bendito é o fruto do vosso ventre, Jesus.
1: Santa Maria, Mãe de Deus, rogai por nós, pecadores, agora e na hora de nossa morte. Amém.
0: Ave Maria, cheia de graça, o Senhor é convosco. Bendita sois vós entre as mulheres, e bendito é o fruto do vosso ventre, Jesus.
1: Santa Maria, Mãe de Deus, rogai por nós, pecadores, agora e na hora de nossa morte. Amém.
0: Ave Maria, cheia de graça, o Senhor é convosco. Bendita sois vós entre as mulheres, e bendito é o fruto do vosso ventre, Jesus.
1: Santa Maria, Mãe de Deus, rogai por nós, pecadores, agora e na hora de nossa morte. Amém.
0: Ave Maria, cheia de graça, o Senhor é convosco. Bendita sois vós entre as mulheres, e bendito é o fruto do vosso ventre, Jesus.
1: Santa Maria, Mãe de Deus, rogai por nós, pecadores, agora e na hora de nossa morte. Amém.
0: Ave Maria, cheia de graça, o Senhor é convosco. Bendita sois vós entre as mulheres, e bendito é o fruto do vosso ventre, Jesus.
1: Santa Maria, Mãe de Deus, rogai por nós, pecadores, agora e na hora de nossa morte. Amém.
0: Ave Maria, cheia de graça, o Senhor é convosco. Bendita sois vós entre as mulheres, e bendito é o fruto do vosso ventre, Jesus.
1: Santa Maria, Mãe de Deus, rogai por nós, pecadores, agora e na hora de nossa morte. Amém.
0: Ave Maria, cheia de graça, o Senhor é convosco. Bendita sois vós entre as mulheres, e bendito é o fruto do vosso ventre, Jesus.
1: Santa Maria, Mãe de Deus, rogai por nós, pecadores, agora e na hora de nossa morte. Amém.
0: Glória ao Pai, ao Filho e ao Espírito Santo.
1: Como era no princípio, agora e sempre. Amém.
0: Ó meu Jesus,
1: perdoai-nos, livrai-nos do fogo do inferno, levai as almas todas para o céu e socorrei principalmente as que mais precisarem.
0: Ó Maria concebida sem pecado,
1: rogai por nós que recorremos a vós e por todos quantos não recorrem a vós, especialmente pelos inimigos da Santa Igreja e por todos quantos são a vós recomendados.

0: agradecimentos. Infinitas graças vos damos, soberana Rainha, pelos benefícios que todos os dias recebemos de vossas mãos liberais. Dignai-vos agora e para sempre tomar-nos debaixo do vosso poderoso amparo, e para mais vos agradecer, vos saudamos com a Salve Rainha. Salve Rainha, Mãe de Misericórdia, vida, doçura e esperança nossa, salve. A vós bradamos os degredados filhos de Eva, a vós suspirando, gemendo e chorando neste vale de lágrimas. Eia, pois, advogada nossa, estes vossos olhos misericordiosos a nós volvei. E depois deste desterro, mostrai-nos Jesus, bendito é o fruto do vosso ventre. Ó clemente, ó piedosa, ó doce e sempre Virgem Maria, rogai por nós, Santa Mãe de Deus,
1: para que sejamos dignos das promessas de Cristo. Amém.

0: Ladainha de Nossa Senhora. Senhor, tende piedade de nós.
1: Senhor, tende piedade de nós.
0: Jesus Cristo, tende piedade de nós.
1: Jesus Cristo, tende piedade de nós.
0: Senhor, tende piedade de nós.
1: Senhor, tende piedade de nós.
0: Jesus Cristo, ouve-nos.
1: Jesus Cristo, ouvi-nos.
0: Jesus Cristo, atendei-nos.
1: Jesus Cristo, atendei-nos.
0: Deus Pai dos céus,
1: tende piedade de nós.
0: Deus Filho Redentor do mundo,
1: tende piedade de nós.
0: Deus Espírito Santo,
1: tende piedade de nós.
0: Santíssima Trindade, que sois um só Deus,
1: tende piedade de nós.
0: Santa Maria,
1: rogai por nós.
0: Santa Mãe de Deus,
1: rogai por nós.
0: Santa Virgem das Virgens,
1: rogai por nós.
0: Mãe de Jesus Cristo,
1: rogai por nós.
0: Mãe da Divina Graça,
1: rogai por nós.
0: Mãe de Esperança,
1: rogai por nós.
0: Mãe Puríssima,
1: rogai por nós.
0: Mãe Castíssima,
1: rogai por nós.
0: Mãe Imaculada,
1: rogai por nós.
0: Mãe Intacta,
1: rogai por nós.
0: Mãe Amável,
1: rogai por nós.
0: Mãe Admirável,
1: rogai por nós.
0: Mãe do Bom Conselho,
1: rogai por nós.
0: Mãe do Criador,
1: rogai por nós.
0: Mãe do Salvador,
1: rogai por nós.
0: Mãe da Igreja,
1: rogai por nós.
0: Mãe de Misericórdia,
1: rogai por nós.
0: Virgem Prudentíssima,
1: rogai por nós.
0: Virgem Venerável,
1: rogai por nós.
0: Virgem Louvável,
1: rogai por nós.
0: Virgem Poderosa,
1: rogai por nós.
0: Virgem Benigna,
1: rogai por nós.
0: Virgem Fiel,
1: rogai por nós.
0: Espelho de Justiça,
1: rogai por nós.
0: Sede de Sabedoria,
1: rogai por nós.
0: Causa de Nossa Alegria,
1: rogai por nós.
0: Vaso Espiritual,
1: rogai por nós.
0: Vaso Honorífico,
1: rogai por nós. Vaso Insigne de Devoção,
0: rogai por nós.
1: Rosa Mística,
0: rogai por nós.
1: Torre de Davi,
0: rogai por nós.
1: Torre de Marfim,
0: rogai por nós.
1: Casa de Ouro,
0: rogai por nós.
1: Arca da Aliança,
0: rogai por nós.
1: Porta do Céu,
0: rogai por nós.
1: Estrela da Manhã,
0: rogai por nós.
1: Saúde dos Enfermos,
0: rogai por nós.
1: Refúgio dos Pecadores,
0: rogai por nós.
1: Auxílio dos Refugiados,
0: rogai por nós.
1: Consoladora dos Aflitos,
0: rogai por nós.
1: Auxílio dos Cristãos,
0: rogai por nós.
1: Rainha dos Anjos,
0: rogai por nós.
1: Rainha dos Patriarcas,
0: rogai por nós.
1: Rainha dos Profetas,
0: rogai por nós.
1: Rainha dos Apóstolos,
0: rogai por nós.
1: Rainha dos Mártires,
0: rogai por nós.
1: Rainha dos Confessores,
0: rogai por nós.
1: Rainha das Virgens,
0: rogai por nós.
1: Rainha de Todos os Santos,
0: rogai por nós.
1: Rainha concebida sem pecado original,
0: rogai por nós.
1: Rainha assunta ao céu,
0: rogai por nós.
1: Rainha do Santo Rosário,
0: rogai por nós.
1: Rainha da Família,
0: rogai por nós.
1: Rainha da Paz,
0: rogai por nós. Cordeiro de Deus, que tirais o pecado do mundo,
1: perdoai-nos, Senhor.
0: Cordeiro de Deus, que tirais o pecado do mundo,
1: ouvi-nos, Senhor.
0: Cordeiro de Deus, que tirais o pecado do mundo,
1: tende piedade de nós.
0: Oremos. Senhor nosso Deus, concedei-nos sempre saúde de alma e de corpo, e fazei que, pela intercessão da Virgem Imaculada, libertos das tristezas presentes, gozemos das alegrias eternas.

0: O Senhor esteja conosco. Que pela intercessão da Virgem Imaculada, Maria Santíssima, desça sobre todos nós, sobre nossos lares, nossas famílias, a bênção de Deus Todo-Poderoso, que é Pai, Filho e Espírito Santo. Amém.
1: Obrigado a todos os nossos irmãos por estarmos juntos neste momento de oração, que voltará amanhã no mesmo horário. Fique com Deus. Salve Maria Imaculada.
0: Salve Maria Imaculada.
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0: E eu sou Denis Santos e foi uma honra ficar ao seu lado nesta manhã. Vamos agora curtir o programa Melodia Divina com minha grande amiga Gislaine Cantini. Gislaine, um ótimo programa. Salve Maria Imaculada e viva Cristo! Fique com Deus!
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2: Meus amigos, se nesse momento algum de vocês me perguntasse onde estão os meus passos, eu não saberia dizer. Mas em nome de Deus, eu agradeço e peço que cada fã, cada amigo, cada irmão que dê um passo por mim, porque eu não sei onde estão os meus passos.

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6: 5:45.
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2: Hora certa, capital.
3: 6:02.

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1: 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Bom dia, meus irmãos e irmãs. Hoje é domingo, dia 11 de outubro.

0: ó refúgio e consolação dos aflitos e atribulados, Nossa Senhora Aparecida, cheia de graça e de bondade, lançai sobre nós, brasileiros, devotos, um olhar favorável, para que sejamos socorridos por vós em todas as necessidades em que nos acharmos. E de modo particular, nesta manhã, faço o meu pedido. Nossa Senhora Aparecida, padroeira do Brasil, animados e com confiança a vós recorremos, tomando-vos para sempre como nossa mãe, nossa protetora, consolação e guia, esperança e luz na hora da morte. Nossa Senhora Aparecida, padroeira do Brasil, livre o Brasil de tudo o que possa ofender ao vosso Santíssimo Filho Jesus. Nossa Senhora, Mãe Aparecida, preservai-nos de todos os perigos da alma e do corpo. Dirigi-nos, ó Mãe, em todos os assuntos espirituais e temporais. Livrai-nos da tentação do demônio. Nossa Senhora Aparecida, padroeira, fazei que, trilhando o caminho da virtude, possamos um dia ver-vos e amar-vos na eterna glória com teu Filho. Nossa Senhora Aparecida, rogai por nós. Nossa Senhora Aparecida, intercedei por nós. Nossa Senhora Aparecida, fazei-nos dignos das promessas do teu Filho. Pai nosso, que estais no céu, santificado seja o vosso nome. Venha nós o vosso reino. Seja feita a vossa vontade, assim na terra como no céu. O pão nosso de cada dia nos dai hoje. Perdoai-nos nas nossas ofensas, assim como nós perdoamos a quem nos tem ofendido. E não nos deixeis cair em tentação, mas livrai-nos do mal. Ó Deus, por intercessão de Nossa Senhora, a Virgem Mãe Aparecida, abençoai todos os brasileiros, os que vivem ao relento, os desempregados, os doentes. Abençoai o Brasil, as crianças, os jovens, os idosos, de modo especial as crianças no dia da criança. Nossa Senhora Aparecida, peça a teu Filho que abençoe a água, a roupa dos enfermos, as fotos de família. Em nome do Pai, do Filho e do Espírito Santo. Amém. Nossa Senhora Aparecida, cuidai do Brasil, em especial de nossas crianças. Amém.
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3: Hora certa, Capital.
4: 6:28.

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0: Hora Certa Capital.
1: 6:48.
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2: Hora certa, capital.
3: 7:05.

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4: Hora certa, Capital.
5: 7:31.
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3: Hora certa, capital.
0: 7:43. 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
18: Hora certa, capital.
19: 7:58.

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Louvado seja nosso Senhor Jesus Cristo. Além das intenções que trazemos ao altar, colocamos as famílias enlutadas de Orlando Yamamoto, André Domingos Fávaro, Ivan Mariano da Silva, Isa Quinaia, e nos solidarizamos com as famílias. Aos que estão conosco através das mídias sociais e Rádio Capital, sintam-se abraçados por todos aqui presentes e acolhemos os nossos visitantes com carinho. E sejam todos bem-vindos ao Santuário Eucarístico Diocesano, Paróquia Nossa Senhora de Fátima, de Cianorte. Esta celebração, hoje, 28º domingo do tempo comum, revela o chamado de Deus, que nos convoca à reunião do seu amor, celebrando a memória pascal de Jesus. Como discípulos e discípulas de Jesus, somos convidados a participar do banquete da Eucaristia. Por isso, acolhemos esse convite com alegria e com gratidão. Cantemos.

0: Louvado seja nosso Senhor Jesus Cristo.
1: Para sempre seja louvado.
0: Nesta manhã de domingo, que já nos prepara também para a solenidade de Nossa Senhora Aparecida, que acontecerá amanhã, que aqui sejamos acolhidos, quem nos acompanha pela Rádio Capital, pelas mídias sociais, a cada um de vocês, bom dia.
1: Bom dia.
0: Que o café de hoje possa ter fortalecido a todos, principalmente aqueles que levantam um pouco mais cedo, né? Sejam fortalecidos também. Iniciemos em nome do Pai, do Filho e do Espírito Santo.
1: Amém.
0: A graça e a paz de nosso Senhor Jesus Cristo, o amor do Pai e a comunhão do Espírito Santo esteja sempre convosco.
1: Bendito seja Deus que nos reuniu no amor de Cristo.
0: Fazemos uma caminhada hoje, domingo, amanhã, dia de Nossa Senhora

0: Deus Todo-Poderoso, tenha compaixão de nós, perdoe os nossos pecados e nos conduza à vida eterna.
1: Amém.
0: Glorifiquemos a Deus.

0: Oremos. Deus, que conhece cada um de nós, acolha as intenções que estão no fundo do nosso coração, também a estas que hoje colocamos diante dele. Nós os pedimos, Senhor, que a vossa graça nos preceda e acompanhe e nos torne atentos para perseverar na prática do bem. Por nosso Senhor Jesus Cristo, vosso Filho, que é Deus e convosco vive e reina na unidade do Espírito Santo por todos os séculos dos séculos.
1: Amém. A mesa que o Senhor prepara manifesta o projeto divino, onde

0: Todos são convidados a participar da alegria da comunhão com Deus em forma de banquete. Na palavra, ouviremos um convite que pede uma resposta: acolher a graça recebida e revestir a vida com os valores do Evangelho. Ouçamos com profunda atenção.
1: Leitura do livro do profeta Isaías. O Senhor dos Exércitos dará neste monte para todos os povos um banquete de ricas iguarias, regado com vinho puro, servido de pratos deliciosos e dos mais finos vinhos. Ele removerá neste monte a ponta da cadeia que ligava todos os povos e a teia em que tinha envolvido todas as nações. O Senhor Deus eliminará para sempre a morte e enxugará as lágrimas de todas as faces e acabará com a desonra de seu povo em toda a terra. O Senhor o disse. Naquele dia se dirá: este é o nosso Deus. Esperamos nele até que nos salvou. Este é o Senhor. Nele temos confiado. Vamos alegrar-nos e exultar por nós ter salvo. E a mão do Senhor repousará sobre este monte. Palavra do Senhor.
0: Graças a Deus.

0: Leitura da carta de São Paulo aos Filipenses. Irmãos, sei viver na miséria e sei viver na abundância. Eu aprendi o segredo de viver em toda e qualquer situação, estando farto ou passando fome, tendo de sobra ou sofrendo necessidade. Tudo posso naquele que me dá força. No entanto, fizestes bem em compartilhar as minhas dificuldades. O meu Deus proverá esplendidamente com sua riqueza a todas as vossas necessidades em Cristo Jesus. Ao nosso Deus e Pai, a glória pelos séculos dos séculos. Amém. Palavra do Senhor.
1: Graças a Deus.

0: O Senhor esteja convosco.
1: Ele está no meio de nós.
0: Proclamação do Evangelho de Jesus Cristo segundo Mateus.
1: Glória a vós, Senhor.
0: Naquele tempo, Jesus voltou a falar em parábolas aos sumos sacerdotes e aos anciões do povo, dizendo: o reino dos céus é como a história do rei que preparou a festa de casamento do seu filho e mandou os seus empregados para chamar os convidados para a festa, mas estes não quiseram vir. O rei mandou outros empregados dizendo: dizei aos convidados, já preparei o banquete. Os bois e os animais cevados já foram abatidos e tudo está pronto. Vinde para a festa. Mas os convidados não deram a menor atenção. Um foi para o seu campo, outro para o seu negócio. Outros agarraram os empregados, bateram neles e os mataram. O rei ficou indignado e mandou suas tropas para matar aqueles assassinos e incendiar a cidade deles. Em seguida, o rei disse aos empregados: a festa de casamento está pronta, mas os convidados não foram dignos dela. Portanto, ide até as encruzilhadas dos caminhos e convidai para a festa todos os que encontrardes. Então os empregados saíram pelo caminho e reuniram todos os que encontravam, maus e bons. E a sala da festa ficou cheia de convidados. Quando o rei entrou para ver os convidados, observou ali um homem que não estava usando traje de festa e perguntou-lhe: amigo, como entraste aqui sem o traje de festa? Mas o homem nada respondeu. Então o rei disse aos que serviam: amarrai os pés e as mãos desse homem e jogai-o fora da escuridão. Ali haverá choro e ranger de dentes, porque muitos são chamados e poucos são os escolhidos. Palavra da salvação.
1: Glória a vós, Senhor.

0: Meus irmãos e minhas irmãs, nesse domingo, 28º domingo do tempo comum, convidados a sentar à mesa do Senhor, a ser convidados, não os primeiros que foram convidados, mas os outros, que sejamos de fato acolhidos por nosso Senhor Jesus Cristo, que quis trazer para a sua ceia todos, não importa quem, mas aqueles que não querem, não vão entrar. Se alguém entrar e não estiver preparado, também será retirado, porque a Deus ninguém engana. Esse é o tema, é o pano de fundo, né? do nosso pensamento e reflexão desse domingo. A Deus ninguém engana. Já o profeta Isaías dizia para nós: virá aquele que irá remover todo o mal, toda a situação que divide as nações, que coloca divisões entre os seres humanos. A morte ele vai eliminar, porque ele é o Deus Todo-Poderoso, Criador de todas as coisas. Este Deus é aquele que devemos adorar, louvar e glorificar, porque ele nos salvou, nos concedeu a vida, porque nós confiamos nele. Primeiro nós o conhecemos, porque ele se revelou a nós. Nós assumimos um compromisso com ele e nós queremos vencer a morte também com nosso Senhor. Esse é o profeta Isaías dizendo para nós: devemos ser fortes. A morte não pode ser o fim. A morte neste tempo da nossa vida é uma passagem para a vida eterna, da vida para a vida eterna. Caminhar aqui já é caminhar no Senhor, é viver no Senhor, produzir os frutos do Senhor. Em segundo momento, devemos ter consciência que a casa de Deus está preparada para receber todos nós. Mas nós devemos estar com as vestes da festa, a veste festiva, como diz o Salmo 22. Devemos, o pastor está lá, ele nos acolhe, mas ele não se deixa enganar. Ele é firme na decisão, ele não vai acolher aquele que não quer ser acolhido, mas ao contrário, ele vai deixar a liberdade a cada um de nós. A carta de São Paulo aos Filipenses, nós já ouvimos em outros momentos: sei viver na miséria e sei viver também na abundância, diz São Paulo. Ter ou não ter, para mim não tem problema. Eu vou em uma comunidade que não aceita o Senhor Jesus, lá eu anuncio o Senhor Jesus. Eu vou em uma comunidade que aceita o Senhor Jesus, ali eu sou acolhido, amado, mas eu não devo me apegar a essas facilidades de São Paulo. Eu devo esforçar para que o reino de Deus possa penetrar, entrar, o nome de Jesus, em ambientes que ainda não ouviram falar e ainda não é conhecido, diz o Senhor. Ou melhor, de São Paulo: eu não vim para servir a mim mesmo, senão eu ia procurar riqueza, esbanjar, viver neste mundo somente. Não, eu vim para anunciar Jesus Cristo, o enviado do Pai, e é nele que eu edifico a minha vida e anuncio assim a boa nova do reino de Deus para aqueles que estão sofrendo, mas aqueles também que estão bem, estão agradecidos no Senhor. Todos devem conhecer, viver e amar, para que nós possamos, como diz o Evangelho de hoje, entrar para a festa das núpcias do Cordeiro. Entrar, nós já entramos, porque o Senhor que nos concedeu a vida, nos levou à pia batismal, ele já nos acolheu na festa do reino. Nós já vivemos na festa do reino. Celebrar a Eucaristia é celebrar o reino, pois o banquete já está preparado. E se estamos aqui é porque nós temos vida e queremos viver esta vida. Essa vida rompe com todas as tribulações, mais uma vez, dificuldades, as tribulações da injustiça, as tribulações do mal que quer dominar sobre nós. Mas o Senhor nos dá a liberdade, somos nós que vamos escolhendo. Ele nos deu o livre arbítrio de escolher viver bem na dificuldade e viver mal na dificuldade. A opção é sua, De todo jeito, você tem que romper barreiras para crescer, senão você não cresce. Não sai da angústia e do desejo ainda de vencer algumas coisas. O Senhor Jesus diz para nós: eu não vos dou utopia, eu vos dou o reino de Deus. E ele já está no nosso meio, em Cristo Jesus. Assim, quando São Mateus escreve esse evangelho, ele quer dizer para nós: Jesus é Rei e Senhor, é Ele quem governa todas as coisas. Se estamos com Ele, Ele vai, dia após dia, revelando-se, e nós vamos entender essa revelação. Se não estamos com Ele, Ele permanece conosco, e nós muitas vezes não vamos enxergar. Então, neste domingo, que a gente tem aí alguns velórios que marcam um pouco a caminhada de igreja também, né? Faleceu a minha madrasta lá em Umarama esta noite, faleceu também o André e o Orlando, paroquianos daqui da Divina Misericórdia, e também o Ivan, que também trabalhava aqui na região. Então são pessoas que venceu o tempo e com a docilidade e preparados podem alcançar o reino de Deus. A vontade do Pai deve se completar, acolher no reino de Deus todos os seus, e ali viver a alegria dessa passagem com tranquilidade, espírito entregue ao Senhor. Não vivemos só para celebrar a morte, mas ao contrário, para celebrar a vida. E esta vida que está conosco, alegria de celebrar hoje, domingo, dia do Senhor, amanhã, dia de Nossa Senhora Aparecida, depois de amanhã, 70 anos da nossa paróquia. Que alegria saber que esta comunidade caminha instituída como paróquia há 70 anos, mas como comunidade ela tem bem mais de 70 anos. Aqui chegou a semente do evangelho que foi anunciado, e aqui ela continua até hoje, fortalecendo-nos como comunidade. Fortaleçamos-nos uns aos outros para que possamos continuar produzindo os frutos do reino dos céus para a salvação, não só para a vida eterna, mas já no nosso meio vivermos a salvação e a plenitude da vida em nosso Senhor Jesus Cristo, na intercessão hoje Nossa Senhora de Fátima, amanhã Nossa Senhora Aparecida, como a tradição nos transmite. Que o Senhor vos abençoe, vos fortaleça também e vos conceda a sua paz.
1: Amém.
0: Juntos professemos nossa fé. Creio em Deus Pai, Todo-Poderoso, Criador do céu e da terra, e em Jesus Cristo, seu único Filho, nosso Senhor, que foi concebido pelo poder do Espírito Santo, nasceu da Virgem Maria, padeceu sob Pôncio Pilatos, foi crucificado, morto e sepultado, desceu à mansão dos mortos, ressuscitou ao terceiro dia, subiu aos céus, está sentado à direita de Deus Pai Todo-Poderoso, donde há de vir e julgar os vivos e os mortos. Creio no Espírito Santo, na Santa Igreja Católica, na comunhão dos santos, na remissão dos pecados, na ressurreição da carne e na vida eterna. Amém. Com toda confiança, dirijamo-nos ao Pai, certos de que Ele ouvirá o clamor da sua Igreja. Ouvi, Senhor, o vosso povo.
1: Ouvi, Senhor, o vosso povo.
2: Para que a Igreja, sacramento de Cristo, seja sempre a casa aberta a todos, reunindo todos os povos da terra para a celebração do banquete do amor, rezemos.
1: Ouvi, Senhor, o vosso povo.
2: Pela comunidade humana, para que encontre na solidariedade, na unidade e no diálogo aberto e acolhedor a resposta para a superação dos conflitos, rezemos.
1: Ouvi, Senhor, o vosso povo.
2: Para que os cristãos perseguidos por causa do Evangelho, sustentados pela força do Espírito Santo, perseverem no testemunho fiel do amor de Deus por toda a humanidade, rezemos.
1: Ouvi, Senhor, o vosso povo.
2: Por essa comunidade, para que seja capaz de acolher na alegria os irmãos e irmãs pobres, famintos, sedentos, desamparados e humilhados, rezemos.
1: Ouvi, Senhor, o vosso povo.
0: Colocando a mão sobre o nosso coração, façamos também a entrega de cada uma das nossas intenções que estamos vivendo, esta semana em que podemos fazer o cerco mariano, também as festividades que temos pela frente, esse momento chuvoso que o Senhor preparou para nós, que tudo seja bênção. Acolhei, ó Deus bendito, as preces do vosso povo, que confia em vossas promessas e espera o que lhes prometeis, por Cristo nosso Senhor.
1: Amém.

0: Convidai irmãos e irmãs para que, trazendo ao altar as alegrias e as fadigas de cada dia, nos disponhamos a oferecer um sacrifício aceito por Deus Pai Todo-Poderoso.
1: Receba, ó Senhor, por tuas mãos este sacrifício para a glória do seu nome, para o nosso bem e de toda a sua santa igreja.
0: Acolhei, Senhor, as preces dos fiéis com a oblação do sacrifício, para que possamos, por este serviço da vossa piedosa devoção, alcançar a glória do céu. Por Cristo nosso Senhor.
1: Amém.
2: O Senhor esteja

Na verdade, é digno e justo, é nosso dever e salvação dar-vos graça sempre e em todo lugar, Senhor Pai Santo, Deus Eterno e Todo-Poderoso. Nós reconhecemos que pertence à vossa imensa glória socorrer a nós mortais com a vossa divindade e servir-vos da nossa condição mortal como remédio para nos libertar da morte e abrir-nos o caminho da salvação por Cristo Senhor nosso. Por Ele, os coros dos anjos adoram a vossa grandeza e se alegram eternamente na vossa presença. Concedei também a nós associar-nos aos seus louvores, cantando a uma só voz.

0: Na verdade, ó Pai, vós sois santo e fonte de toda a santidade. Santificai, pois, estes dons, derramando sobre eles o vosso Espírito, a fim de que se tornem para nós o corpo e o sangue de nosso Senhor Jesus Cristo.
1: Enviai o vosso Espírito Santo.
0: Estando para ser entregue, abraçando livremente a paixão, Jesus tomou o pão, pronunciou a bênção de ação de graças, partiu e o deu aos seus discípulos, dizendo: Tomai todos e comei, isto é o meu corpo, que será entregue por vós.

Do mesmo modo, no fim da ceia, ele tomou o cálice em suas mãos e, dando graças novamente, o entregou aos seus discípulos, dizendo: Tomai todos e bebei. Este é o cálice do meu sangue, o sangue da nova e eterna aliança, que será derramado por vós e por todos para a remissão dos pecados. Fazei isto em memória de mim.

0: Mistério da fé.
1: Anunciamos, Senhor, a vossa morte e proclamamos a vossa ressurreição. Vinde, Senhor Jesus.
0: Celebrando, pois, o memorial da morte e ressurreição do vosso Filho, nós vos oferecemos, ó Pai, o pão da vida e o cálice da salvação. E vos agradecemos porque nos tornastes dignos de estar aqui na vossa presença e vos servir.
1: Aceitai, ó Senhor, a nossa oferta.
0: Suplicantes vos pedimos que, participando do corpo e sangue de Cristo, sejamos reunidos pelo Espírito Santo num só corpo.
1: O Espírito nos una num só corpo.
0: Lembrai-vos, ó Pai, da vossa Igreja, que se faz presente pelo mundo inteiro e aqui convocada no dia em que Cristo venceu a morte e nos fez participantes da sua vida imortal. Que ela cresça na caridade em comunhão com o Papa Leão, com o nosso Bispo João, os bispos do mundo inteiro, os presbíteros, os diáconos e todos os ministros do vosso povo.
1: Lembrai-vos, ó Pai, da vossa Igreja.
0: Lembrai-vos também, na vossa misericórdia, dos nossos irmãos e irmãs que adormeceram na esperança da ressurreição. Lembremos de Orlando Amamoto, André Domingues Fávaro, Ivan Mariano da Silva, Isa Quinaia, e de todos os que partiram desta vida, acolhei-os junto a vós, na luz da vossa face.
1: Concedei-lhes, ó Senhor, a luz eterna.
0: Enfim, nós os pedimos, tende piedade de todos nós, e dai-nos participar da vida eterna, com a Virgem Maria, Mãe de Deus, São José, seu esposo, os apóstolos e todos os santos que neste mundo viveram na vossa amizade, a fim de vos louvarmos e glorificarmos por Jesus Cristo, o vosso Filho. Por Cristo, com Cristo e em Cristo, a vós, Deus Pai Todo-Poderoso, na unidade do Espírito Santo, toda a honra e toda a glória pelos séculos dos séculos.
1: Amém.
0: Guiados pelo Espírito de Jesus, iluminados pela sabedoria do Evangelho, ousamos dizer: Pai nosso
1: que estais nos céus, santificado seja o vosso nome. Venha a nós o vosso reino. Seja feito a vossa vontade, assim na terra como no céu. O pão nosso de cada dia nos dai hoje. Perdoai-nos as nossas ofensas, assim como nós perdoamos a quem nos tem ofendido. E não nos deixeis cair em tentação, mas livrai-nos do mal.
0: Livrai-nos de todos os males, ó Pai, dai-nos hoje a vossa paz. Ajudados pela vossa misericórdia, sejamos sempre livres do pecado e protegidos de todos os perigos, enquanto aguardamos a feliz esperança e a vinda de nosso Salvador, Jesus Cristo.
1: Vosso é o reino, o poder e a glória para sempre.
0: Senhor Jesus Cristo, disseste aos vossos apóstolos: eu vos deixo a paz, eu vos dou a minha paz. Não leis os nossos pecados, mas a fé que anima a vossa Igreja. Dai-lhe, segundo o vosso desejo, a paz e a unidade. Vós que sois Deus com o Pai e o Espírito Santo.
1: Amém.
0: A paz do Senhor esteja sempre convosco.
1: O amor de Cristo nos uniu.

0: Senhor se manifestar, seremos semelhantes a Ele, pois o veremos tal como Ele é. Felizes os convidados para a ceia do Senhor, eis o Cordeiro de Deus, aquele que tira o pecado do mundo.
1: Senhor, eu não sou digna de que entreis em minha morada, mas dizei uma palavra e serei salva.

Participar do banquete da Eucaristia é assumir um compromisso permanente com a fraternidade, a solidariedade e a dignidade humana. Quando participamos da mesa do Senhor, significa que deixamos ser transformados pela sua graça. Conforme o costume do santuário, façamos as procissões, começando pelos últimos bancos.

0: Oremos. Deus Todo-Poderoso, nós os pedimos humildemente, assim como nos alimentais com o sacramento do corpo e sangue de Cristo, fazei-nos participar da natureza divina, por Cristo nosso Senhor.
1: Amém.
0: Temos alguns avisos, pode ficar sentados. Mais uma vez avisando, né, a preparação para pais e padrinhos para batismo começa no dia 24, às 15 horas, as inscrições na Secretaria Paroquial. Dia 13 é uma terça-feira, mas teremos as 1000 Ave-Marias começando às 12h30 horas aqui no Santuário. Últimos dias do Cerco Mariano. Hoje, dia 11, às 19 horas, teremos com a presença de Álvaro e Daniel, venha participar conosco, 19h30 horas, inicia-se com a missa, às 19 horas, e depois deste momento com Álvaro e Daniel, que irá nos ajudar a refletir sobre Maria. No dia 12 de outubro, atenção para o nosso calendário. 6 horas da manhã, caminhada da Padroeira até o distrito de Vidigal, saindo aqui de frente da igreja. 9 horas, Santa Missa com as crianças aqui no Santuário. 10 horas, Santa Missa em Vidigal. 15 horas, Santa Missa aqui no Santuário. E às 18 horas, Santa Missa de encerramento aqui no Santuário, encerramento do acampamento Imaculada. Então amanhã venham participar conosco em um desses horários e mesmo que esteja chovendo, a caminhada vai acontecer, tá? Porque a caminhada ela não depende de sol e de chuva, né? Ela depende dos peregrinos. Então toda a nossa atividade se manterá durante esses dias todos. Jubileu de platina da nossa paróquia, nossos 70 anos. No dia 13, terça-feira, às 19h30 horas, no santuário estaremos celebrando de forma solene os 70 anos da nossa paróquia. A presença do nosso bispo diocesano, padres e convidados. Venham participar e celebrar este momento histórico para a nossa paróquia. Como eu já disse antes, afinal de contas, são 70 anos de paróquia, mas de comunidade um pouquinho mais. Venham para celebrar a memória dos nossos antepassados e também a alegria de estarmos aqui e podermos celebrar estes 70 anos. Por isso a gente reforma esse convite, né? Para que na terça-feira a gente possa ter um momento bastante agradável. Então lembrando, nós temos a missa e após a missa teremos o nosso momento de confraternização. Mesmo com chuva, nós vamos seguir o nosso calendário, tá? Afinal de contas, nós somos de açúcar, né? Nós somos pedra firme, rocha no Senhor. Então vamos continuar as nossas festividades. Luau da Solidariedade, estão à venda na Secretaria Paroquial ou as inscrições para o Luau da Solidariedade 2026. Este ano o Luau acontecerá no dia 28 de novembro na Comunidade Betânia, com as atrações já confirmadas. Irmã Ana Paula, da Banda Cristo Alegria, pregação com a Priscila, membro do Colo de Deus. Adquira o seu ingresso no valor de R$ 30,00 nesse primeiro lote que está à venda. Então, lá no dia 28 ainda, né? Lá de novembro, mas já precisa começar a vender agora os ingressos para organizar o ambiente. Acontecerá tudo lá na Comunidade Betânia, no fundo da nossa, do nosso CEPARF. E a Comunidade Betânia está aí à frente hoje, chuva, chove ou faça sol, eles estão ali, né, vendendo seus pães e outras guloseimas para a nossa alegria. Ajude esta comunidade que tanto tem ajudado a nossa sociedade também. Nos voltemos para a nossa padroeira, Nossa Senhora de Fátima, mas também lembremos amanhã de Nossa Senhora Aparecida. Façamos a nossa consagração cantando, já colocando coração agradecido por estes 70 anos, também por esta semana do Cerco Mariano, pelo acampamento de Imaculada que está acontecendo lá no Manaim, também o acampamento das mulheres da paróquia Divina Misericórdia que está acontecendo no CEPARF, todo momento de louvar e agradecer a Deus. E pela vida de tantas pessoas que continuam fazendo a vida nesta comunidade. Se a comunidade tem vida, é pela intercessão de Nossa Senhora. Cantemos.

0: Nossa Senhora de Fátima,
1: rogai por nós.
0: Nossa Senhora Aparecida,
1: rogai por nós.
0: Senhor esteja convosco.
1: Ele está no meio de nós.
0: Deus Todo-Poderoso vos abençoe, vos guarde, volve o seu olhar sobre vós, vos conceda a sua paz. Em nome do Pai, do Filho e do Espírito Santo.
1: Amém.
2: E levai a todos a alegria do Cristo ressuscitado. Ide em paz e que o Senhor vos acompanhe.
1: Graças a Deus.
2: Louvado seja nosso Senhor Jesus Cristo.
1: Para sempre seja louvado.
2: E um santo e abençoado domingo a todos com a graça de Deus.
1: Amém.

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5: Hora certa, capital.
6: 9:08.

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3: Hora Certa Capital.
4: 9:19.
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15: Hora certa, capital.
16: Esse é o norte capital brasileira do vestuário, 9 horas e 34 minutos, horário de Brasília.
17: Bom dia!
16: Oi, bom dia, Cianorte, bom dia, região. Eu tô de volta com você aqui na sua, na nossa
17: capital.
16: A partir de agora tem muita música, tem alegria, tem a emoção, a sua participação. Se é pra ser feliz, me chama que eu vou. Impossível parar de ouvir. Salve, salve, galera. Muito bom dia, que prazer, que alegria estar junto com vocês em mais uma edição do nosso programa. A partir de agora até a 1 da tarde, nós estaremos juntos, unidos pela mesma emoção, numa vontade enorme de viver e ser feliz e fazer a vida acontecer. Bom dia pra você, meu amigo trabalhador, minha amiga trabalhadora, você que de uma forma ou de outra está trabalhando, pra você que tá curtindo esse domingão chuvoso, muita chuva aqui na capital brasileira do vestuário. Olha, tá bom pra ficar na cama, né? E se você estiver descansando, bom descanso pra você, já iniciando os preparativos pro almoço também, um bom almoço pra você. Daqui a pouquinho, 9h35, daqui a pouquinho, todo mundo já naquele almoço gostoso em família, com os amigos, isso é maravilhoso. E pra você que tá rodando pelas rodovias da nossa região, pelas ruas da nossa cidade, um domingo maravilhoso. Que Deus, nosso Pai Todo-Poderoso, possa te abençoar e que você possa estar de bem com a vida. E aí, meu amigo, já foi na Santa Missa hoje? Não foi ainda? Ah, já foi? Que bom. Ótimo. Parabéns pra você começar a semana em dias com a nossa fé, de bem com Deus, isso é maravilhoso. Ah, não foi ainda? Dá tempo de você ir, meu amigo. Tem várias celebrações, são várias paróquias em toda a nossa grande região. Nós chegamos aí em 80 municípios. Pode ter certeza que na sua cidade, onde você estiver, vai ter uma igreja próxima de você. Vai lá conversar com Deus, vai lá trocar uma ideia e pedir as bênçãos para a semana vindoura. Que você possa ser muito, mas muito feliz. Um domingo maravilhoso pra você. Bom dia! Que alegria possa invadir o seu dia, que alegria possa estar junto com você. E olha, eu quero a sua participação junto comigo, tá bom? Através do nosso telefone, WhatsApp, que é o 99855-7007, à sua inteira disposição. Você grava áudio, manda mensagem de texto, participa junto conosco e ganha prêmios. 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Portanto, não perca tempo, bora começar nosso programa, bora começar de alegria. Guilherme Santiago, excelente manhã de domingo pra você. Bom dia, gente, vamos ser felizes. Bora, de muita emoção.

0: gente começar bem demais o nosso programa, começar com alegria. Olha, naquele clima gostoso, naquele clima maravilhoso, você conferiu junto comigo aí a Loki e Vanessa da Mata. Boa sorte, tivemos também começando bem demais o programa de hoje. Você ouviu aí Guilherme Santiago, você ouviu Chovendo Estrela. Bora junto, gente, até uma da tarde com o melhor da música, levando pra você a alegria, levando pra você a emoção de viver nesse domingo simplesmente espetacular, simplesmente maravilhoso. 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

0: deste domingo chuvoso, domingo gostoso. Bora pra cá participar, gente. Bora ser feliz conosco. Bora junto até uma da tarde na melhor companhia da sua. Impossível parar de ouvir. Vamos seguindo. Manda alô pra esse povo maravilhoso, sintonizado com a nossa programação. A Maria Lúcia, lá de Rondon. Maria Lúcia, abraço pra você. Obrigado pelo seu carinho. Obrigado pela sua sintonia, sempre junto conosco. Ô, Cida, bom dia pra você, minha amiga. Como é que você tá? Ah, é o João.
1: Bom dia.
0: Pegou o teu celular da esposa hoje, né, João?
1: Também, de tarde, tá?
0: Combinado. Abraço pra você. Valeu, obrigado pelo carinho.
1: Manda uma música aí pra mim. Panela velha que faz comida boa.
0: Essa música é boa. Abraço pra você. Obrigado, João.
1: E bom serviço, boa sorte.
0: Para todos nós. O José Carlos também está sintonizado conosco. José Carlos, bom dia, seja bem-vindo aqui no programa.
2: Ô, Ademir Daniel.
0: Bom dia.
2: Bom dia.
0: Como é que você está, Zé Carlos?
2: Graças a Deus, né? Um ótimo dia. Tá chovendo por aí?
0: Bastante, Zé Carlos, bastante. Muita chuva.
2: Ô, Ademir, confirma para nós o horário que vai sair.
0: Cortou seu áudio, Zé Carlos. Abraço pra você, meu irmão. Cecília, bom dia.
3: Bom dia, Claudemir. Como que você traz uma alegria radiante em cada coração daquelas pessoas que te ouvem, viu? Muito obrigado. Um feliz domingo pra você.
0: Pra todos nós, minha amiga.
3: Bom trabalho. E coloca o meu nome aí no sorteio. Um abraço meu e do Manuel.
0: Ô, Manuel, abraço pra você, Manuel. Obrigado pelo seu carinho, pela sua sintonia. Alô, bom dia. Quem vai mandar bem, diz aí.
4: Bom dia. Toca aí a Carmen Silva, deu solidão. É um ótimo domingo a todos, tá bom?
0: Pra todos nós, abraço. Ô, Fátima, alô, Pai Sandu, obrigado pelo carinho, obrigado pela participação. O Geo Claudemir, que tá por aqui, tá bom? Eliane Diniz, bom dia pra você, minha amiga. Abraço pra você. Toca a música pro meu esposo, Valmir. Banho de espuma com o Cristian. Vou ver se eu consigo rolar pra você, tá bom, Eliane? Vou ver se eu tenho essa música. Lá na Rua Concórdia, 438, tá no sorteio, Eliane. Gilberto, você tá bem, meu parceiro? Diz aí.
5: Ô, meu amigo, bom dia, bom dia, bom dia, bom dia. Bom dia, que Deus abençoe teu domingo, agradecer a Deus pela chuva, pelo dia.
0: Amém.
5: Por tudo que ele tem nos dado, tem nos conseguido. Toca pra mim aí do Duque Dalvan, Espinheira, ofereço pra toda a cidade, pro meu amigo Edinho, pro Eronildo, pros demais amigos e companheiros aí, para ficar bem, se tudo isso também. Rádio é capital, impossível parar de ouvir. Tchau, obrigado.
0: Valeu, meu amigo, abraço pra você, obrigado pelo seu carinho, obrigado pela sua sintonia. Maria Isabel tá sintonizada conosco, me deu um sinal, do Leandro Leonardo. Abraço, gente, obrigado pelo carinho, agora tem Mel e Matheus aqui na capital.

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9: Hora Certa, Capital. 10:16.

Rádio Vi, segue a alegria maior do rádio para você, meu amigo, para você, minha amiga, que está aí acompanhando. Aquele abraço todo carinhoso, onde quer que vocês estejam aí ouvindo o nosso programa. A gente fica super feliz com o carinho de vocês, tá bom? 998557007, à sua inteira disposição. Abraço para Quitéria, tá sintonizada conosco. Ô, Marinês, abraço para você, minha amiga. Obrigado pelo seu carinho, obrigado pela sua participação. Quem mais? A Luzia tá ouvindo o nosso programa. Ô, Luzia, abraço. Ela é de Rondônia, mas tá na cidade gaúcha hoje, né, Luzia? Abraço pra você. O Helder também está sintonizado, a Rosângela Aparecida. Tia Zeli Barrim, como é que ela tá, tia? Deus abençoe a senhora. Obrigado pelo carinho. Neuza Vessone tá ouvindo o nosso programa, pediu Christian Ralph, Olhos de Luar. Daqui a pouquinho eu rolo pra vocês. A Cida, lá da cidade de Floresta, tá ouvindo o nosso programa. Maria Isabel do Jardim Vitória, que Deus abençoe sempre a vida de cada um de vocês. Bora de música, gente, sem perder tempo. Aqui o assunto é música, música boa. A sua participação vale prêmios. Bora, Claudemir Daniel te faz companhia.

0: você que está ligado aí na nossa 91, pagodinho, né? Domingo sem pagode não é domingo. Vale a pena você curtir a nossa programação. Obrigado pelo carinho, obrigado pela sua participação aqui na nossa 91. 998-55-7007 para você participar junto conosco e fazer a festa. 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Então basta você mandar a sua mensagem no 998-55-7007 à sua inteira disposição. Venha para cá, venha ser feliz junto conosco. E eu quero falar para você, meu amigo, que está aí acompanhando o nosso programa, para você que está aí sintonizado conosco. 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Alô, Júnior, meu amigo, o Valdenir, também sintonizado conosco. Ô, Djalma, abraço pra você, meu irmão, que Deus abençoe o seu dia, muita paz, muita saúde. 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
13: Hora Certa, Capital.

0: parceiro, bom dia.
1: Bom dia, Claudemir Daniel.
0: Bom dia.
1: Aqui é o Claudinei, produção da Rússia, 1980. Quero participar do prêmio.
0: Ah, no sorteio, tá bom? Né,
1: Claudemir? Graças
0: maravilhosa,
1: a Deus,
0: maravilhosa. Né? Sim,
1: Claudemir, o Ademar tá de férias?
0: Tá de férias. Volta terça-feira.
1: Se tiver de férias, né? Ô, Claudemir, tá falando aí, chove chuva aí com biquíni e cavadão?
0: Deixa comigo, daqui a pouquinho.
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0: Valeu, meu amigo Claudinei. Ademar tá de férias, Alan tá de férias, todo mundo de férias, mas na semana que vem quem está de férias sou eu, né? Semana que vem, dia 18, eu terminei o programa aqui, a gente já tá viajando e olha, abraço carinhoso pra todos vocês. Já tô com saudade, viu gente? Já tô com saudade. O Demar volta, o Alan volta e quem sai de férias sou eu. Abraço carinhoso pra todos vocês e vai ser um prazer estar comunicando com vocês até lá no programa do Ademar também. E é claro, a gente vai fazendo a festa, mas dia 18 a gente sai de férias, combinado? E depois a gente volta lá no comecinho do mês de novembro. Abraço para todos vocês, obrigado imensamente pelo carinho e pela sintonia. Olha, eu quero lembrar você que amanhã, segunda-feira, feriado nacional, né? 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Abraço pra vocês, minha amiga Romilda. Ô, Romilda, bom dia pra você, Romilda. Tá preparando o almoço, Romilda? O que é que vai ter de gostoso aí pro almoço, Romilda? Abraço pra você, pro esposo, que Deus ilumine sempre a vida de vocês. Ontem eu encontrei o esposo da Romilda, é a Romilda lá na Santa Missa, né? Ontem foi a Santa Missa da nossa pastoral, do dízimo, né? E tava lá a Romilda, o esposo, a Inês, o esposo. Que Deus abençoe sempre a vida de vocês. Pessoas maravilhosas, pessoas que ganharam o nosso respeito, o nosso carinho e que fazem a nossa vida ser melhor, né? Maria Isabel do Jardim Vitória tá ouvindo o nosso programa. Helenice e o Célio tá sintonizado.
2: Bom dia, Claudemir, aqui é Helenice, da Rua Concórdia 416. Claudemir.
0: Oi.
2: Toca uma música para mim, do Amado Batista, que o mesmo fez para toda a minha família.
0: Valeu, abraço para você.
2: Da Rádio Capital, com muito amor e carinho, bom domingo.
0: Para todos. Todos bom, nós.
2: Almoço abençoado a todos.
0: Ei, coisa boa. Abraço pra você. E o meu amigo Luiz Biasotto começou, né, Luiz? Você é terrível. Ó, você tá vendo a hora aí? 10h36 e aí ele vem com o torresminho da hora, fazendo a hora lá, né, Luiz? Bom dia,
3: bom
0: Luiz.
3: Bom dia, Claudemir, tudo bem?
0: Garoto, bom dia.
3: Aproveitando esse domingo chuvoso aqui pra fritar uma banha aqui, fazer um torresmo.
0: Esse torresminho.
3: Aqui na estância.
0: Ei, coisa maravilhosa. Toca
3: um valeirão pra nós aí, Claudemir.
0: Já tô preparando
3: aqui. Obrigado.
0: Abraço pra vocês, obrigado pelo carinho. Rosângela Aparecida, obrigado pelo carinho. Meu amigo Helder Pintor tá sintonizado conosco. Dona Ivone Ciscom, bom dia.
4: Bom dia, Claudemir, meu amigo. Tudo bem com você? Que tá levando o Ciscom, quero participar. Bom domingo pra você, meu amigo. Bom final de semana, Deus te abençoe. Boas férias, você vai deixar nós, né?
0: Só uns dias, só uns dias. Abraço, Dona Ivone, obrigado pelo carinho, obrigado pela sua sintonia sempre junto conosco, tá bom? Maria Inês, quem mais está sintonizado? Alô, bom dia.
5: Bom
0: oi,
5: dia.
0: É o João.
5: Da Estrada Fubá.
0: Como é que você tá, João?
5: Ponho nesse sorteio também aí e mando pra minha esposa Cidinha também, tá?
0: Ô, Cidinha, abraço pra você. Obrigado pelo carinho.
5: Aí, camisa branca. Beleza?
0: Valeu, João. Um abraço pra você. Obrigado pelo carinho.
5: Tchau.
0: Tchau.
5: Bom domingo.
0: Ana Paula de Souza Caetano, da Rua das Mangabeiras, lá no Jardim Tropical, tá ouvindo o nosso programa. Obrigado pelo carinho. Meu amigo Wilson, esposo lá da Margarete, tá sintonizado. A Eunice, lá do Morada do Sol, diz aí, Eunice. Bom dia.
6: Eunice Garcia, da Morada do Sol. Gostaria de ouvir uma música do Rick Renner. Pode ser qualquer uma deles.
0: Daqui a pouquinho eu rolo pra você, tá bom?
6: Para todos os amigos da Morada do Sol e para quem curte essa rádio maravilhosa.
0: Valeu!
6: E me coloca no sorteio.
0: Tá no sorteio,
6: tchau,
0: tá bom?
6: Fica com Deus.
0: Amém, um abraço pra você. Obrigado, em nome da Jacira, eu agradeço, tá bom? Bia Silva, como é que você tá? Não, a Bia Skelce, né? A Bia Skelce. Oh, me coloca um sorteio, estou trabalhando hoje, curtindo esse programa maravilhoso. Bia, ó, aquele beijão desse tamanho pra você e pra todos aí, tá bom? Obrigado pelo carinho, Paulo André, ótimo domingo pra você também, meu amigo, que Deus abençoe a sua vida. Chitãozinho e Xororó pra todos que pediram. Adeus, solidão.

0: E a gente vai seguindo com o nosso programa. Rafa Torres é nessas horas, J Quest, Dias Melhores, Titãozinho e Chororó, Adeus Solidão, completaram esse bloco e a gente vai seguindo com o nosso programa. 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Alô, seu João, alô, André, alô, Cícera, abraço para vocês, sempre presenteando os nossos ouvintes. 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E a gente vai seguindo. 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
17: Hora certa, capital. 11:01.

0: O nosso programa Alegria Maior do Rádio, 998-55-7007, à sua inteira disposição. Manda pra cá a sua áudio, manda pra cá a sua participação e com certeza a gente vai fazer a festa, tá bom? Bora lá com mais participação aqui no nosso programa. E tem muita gente, que beleza, que coisa maravilhosa. Ô Cida Moura, bom dia!
1: Bom dia, Cláudio.
0: Como é que você tá, Cida? Tudo bem contigo?
1: Bora fazer papá.
0: Ô, oh, coisa
1: bora
0: maravilhosa. Já tá brigando com as panelas aí?
1: A panela.
0: Bom demais.
1: Depois jogo no forno, uma mandioquinha e boa.
0: Não é. Fica assanhando não, tá? Isso é pecado assanhar a gente.
1: Toda a família, todos que estão aí na rádio.
0: Obrigado.
1: Um abraço, com Deus.
0: Amém, assim seja.
1: Vendo Fagner, borbulhas de amor, você passe pra nós.
0: Valeu, abraço pra você, abraço. Obrigado pelo carinho. A Maria do Parque das Nações está sintonizada conosco, José Roberto lá da rua Padre Cícero, bom dia pra você. Ô meu amigo Zé Carlos, abraço pra você, meu irmão, obrigado pela sua sintonia, obrigado por estar sempre junto conosco aqui na nossa 91.
2: Nossa Senhora é a mesma mãe de Deus. E amanhã o horário que vai sair aí, às 6 horas da manhã, né?
0: 6 horas da manhã. Exatamente, Zé Carlos. Exatamente, Zé Carlos. Ó, vai sair aqui do eu começo às 5 horas da manhã, já eu e Paulo Ângelo, nós estaremos aqui nos estúdios da Rádio Capital para fazer esse acompanhamento da procissão, né? Dessa caminhada desde o Santuário Eucarístico até lá no Vidigal, depois acho que às 10 horas da manhã, falta me confirmar, mas acredito que seja às 10 horas da manhã, transmitiremos a Santa Missa desde o do distrito do Vidigal, na paróquia Nossa Senhora Aparecida, e a caminhada começa às 6 horas da manhã, tá bom? Ô Abigail, como é que você tá? Diz aí.
3: Bom dia, Claudemir, Daniel, tudo bem?
0: Eu tô ótimo.
3: Tô aqui com essa chuvinha, escutando seu programa.
0: Coisa boa, hein?
3: Também gostaria de estar participando do sorteio dos prêmios, tanto como da loja da Margarete, como da Casa Nostra.
0: Valeu, abraço pra você.
3: Maria da Costa da Vila Sete, um abraço, que Deus abençoe o domingo de cada um de
0: nós. Assim seja, Abigail, beijo pra você, obrigado pelo carinho. Maria Heloísa, lá da Rua das Mangabeiras, no Jardim Tropical, tá ouvindo o nosso programa. Claudemir Pereira Evaristo, Marley Lisier, obrigado pelo carinho de cada um de vocês. Quem mais está sintonizado conosco? A Veronice, obrigado pelo carinho. Rosângela Aparecida, tamo junto. Claudemir, me coloca no sorteio. Aparecida Ferreira. Ô, Miguel, como é que você tá, meu parceiro?
4: É o esquerdinho, o Miguel da Osso Limões aqui, ó. É 47 o número, tá?
0: Valeu, meu amigo.
4: Se tiver prêmio aí, ó, quer participar também. Falou, meu chegado.
0: Abraço pra você.
4: Tô na escuta aqui, ó. Vamos que vamos, né? Vamos ver, sai alguma coisa aí. Já ganhei muito prêmio da rádio já.
0: Você é freguês da rádio, você é freguês.
4: Atrás de novo, isso é mais ruim ainda.
0: Ah, meu Deus do céu. Né? Abraço mais, pra você, obrigado pelo carinho.
4: Obrigadão, tá? Boa tarde, boa noite.
0: Tchau, abraço tchau. Pra você, obrigado pelo seu carinho. A minha amiga Cícera tá sintonizada conosco, né? A Cícera e o seu João. Ô Cícera, vai ter festa hoje, vai ter churrasco, ô Cícera. Você não convidou nós, Cícera? Ó, parabéns pra você, obrigado pelo carinho, obrigado pela sua participação, que Deus abençoe a sua vida. Dê um abraço aí no seu João por mim, tá bom? Que Deus ilumine sempre a vida de todos vocês, sempre acompanhando aí o nosso programa. 998-55-7007, à sua inteira disposição. Manda pra cá seu áudio, manda pra cá a sua participação. Pra mim vai ser o maior prazer poder atender você. Lucimara Luzivisuto. Abraço pra você, Lucimara. Que Deus abençoe. Obrigado pelo carinho. Que Deus abençoe. E ela tá perguntando aqui que hora que começa a caminhada amanhã lá pro Vidigal, né? E é pela estrada de chão, como sempre, né? Vamos ali até próximo ao Ceparf. Aí na estrada férrea a gente entra ali à esquerda e vai caminhando ali até o Vidigal. Combinado? Abraço para vocês, obrigado pelo o carinho. Ela está dizendo aqui que a estrada está quase intransitável, muita lama e barro. Bom, gente, a gente vai ter que contar com o fator chuva também, né? Eu não sei exatamente, mas a princípio o trajeto é esse. Saímos aqui do Santuário Eucarístico e caminhamos até ali próximo ao CEPAF, linha férrea ali, entramos à esquerda e vamos até o Vidigal como o trajeto de sempre. Não sei se devido ao mau tempo pode ser que exista alguma alteração, mas a princípio mantém-se o mesmo caminho, combinado? Abraço para vocês, obrigado pelo carinho, obrigado pela sua sintonia. Abraço pro meu amigo Vinícius, pra esposa que está lá ouvindo o nosso programa. Ô Vinícius, abraço, obrigado pelo seu carinho, obrigado pela sua participação aqui na nossa 91. Ele e a esposa tá lá sintonizado conosco, obrigado mesmo de coração.

0: Príncipe da Paz, Flávio Vitor Júnior e Fraternidade São João Paulo, que estarão aqui se anote, né? Abraço, gente, obrigado pelo carinho, obrigado pela sua sintonia e vamos seguindo nesse domingo maravilhoso, domingo gostoso. 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Bora fazer um rápido intervalo, gente, e já já eu retorno com mais música. 11h23.
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1: Hora Certa Capital.
2: 11:27.
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2: Simbora neste domingão chuvoso aqui na capital. E aí, como é que tá seu almoço? Tá quase pronto já? Ah, já tá fazendo aquele tira-gosto já, né? Já tá na beira da churrasqueira. Como é bom, né? Reunir a família, os amigos na beira da churrasqueira, jogar a conversa fora, todo mundo de chinelo no pé, bermuda, pouca roupa no corpo, né? Porque vamos deixar pra amanhã. Pra amanhã pra gente trabalhar bastante mais. Ah, não, amanhã é dia santo, né? É dia de Nossa Senhora Aparecida. Já dá pra continuar aí. Abraço pra você, gente. Obrigado pelo carinho. Lembrando que amanhã nós estaremos aí com a programação diferenciada pra você. A partir aí das 5 horas da manhã até o meio-dia, nós estaremos aí transmitindo toda a programação, né, do Vidigal, a caminhada, depois temos a Santa Missa e depois você continua com aquela programação especial de final de semana, tá bom? Abraço a todos vocês, obrigado imensamente pelo carinho, obrigado imensamente pela sua sintonia, já fica o convite de antemão para você. Bora mandar recado para esse povo! Quem é que está na sintonia? Bom dia, Lenir Pérez da Zona 8, quero participar desse sorteio. Albani, como é que tá você, Albani? Diz aí, menina. Seja
6: bom
2: bem-vinda.
6: Dia, Claudemir.
2: Bom dia.
6: Tudo bem com você?
2: Eu tô ótimo.
6: Então, quero ganhar um jantar para minha nora e meu filho.
2: Valeu, tá no sorteio, tá bom?
6: Essa amiga para nós, tá?
2: Um Raça Negra, daqui a pouquinho um rolo pra você. Obrigado pelo seu carinho. Alô, bom dia, quem manda bem?
7: Bom dia, Claudemir Daniel.
2: Bom dia.
7: Tapejara.
2: Ô, Tapejara, bom dia pra vocês, Marlene.
7: Bênção sem fim. Oferecer pra todas as crianças.
2: Valeu, abraço pra vocês. Obrigado pelo carinho. Rosângela, seja bem-vinda.
8: Bom dia, pessoal. Bom dia a todos os ouvintes. Um ótimo domingo pra todos nós. Rosângela Barba Branca.
2: Abraço, Rosângela. Obrigado pela sua sintonia. Alô, bom dia.
9: Oi, Claudemir.
2: Oi.
9: Bom dia, tudo
2: bom
9: bem?
2: Bom dia, eu tô ótimo.
9: Você aqui na Morada do Sol.
2: Alô, bairro Morada do Sol. Bastante chuva, né?
9: Quero participar do sorteio desse jantar.
2: Combinado. Tá no sorteio,
9: obrigado,
2: tá bom?
9: Tenha um ótimo domingo e um bom feriado. Que Deus nos abençoe sempre. Sou a Marlene.
2: Assim seja, Marlene. Beijo pra você, mulher. Obrigado pelo carinho.
10: Bom dia,
2: Antônio, bom dia.
10: Bem, meu amigo.
2: Como é que você tá?
10: Na igreja, rapaz. Mas que chuvarada, né?
2: Meu
10: Nossa,
2: Deus.
10: Nossa, mas chove. O cara de mim, toca aí pra minha música do Fábio Júnior, Sem Limite pra Sonhar.
2: Valeu.
10: Beijo pra minha esposa Cidinha, pro meu neto Arthur e pra toda a minha família. Capital 91, impossível parar de ouvir. Deus te
2: abraço
10: abençoe,
2: pra você. Amém, Antônio, pra você também. Toca a música aí. Deixa eu ver aqui. Bom dia, Claudemir, tudo bem? Quero participar dos sorteios, principalmente do sorteio da Casa Nossa. Cris Santos está oferecendo para o marido, o Valmir. Ô, Cris, abraço pra você, a Cris e o meu amigo, o Valmir. Ah, meu gente, esse casal é maravilhoso. Abraço pra vocês, obrigado pelo carinho. A Cris Santos, né, está oferecendo para o Valdemir, meu parceiro, meu amigo Valdemir. Estávamos juntos na celebração ontem, né? Ô, Valdemir, abraço. Bom, ó, muito sucesso pra você na nova empreitada aí, tá bom, meu amigo? Vai coordenar perfeitamente. Atílio lá de Paissandu, tá ouvindo o programa?
11: Dia.
2: Oi!
11: Bom dia, meu
2: bom
11: irmão.
2: Dia!
11: Tá bom.
2: Eu tô ótimo.
11: É o Atílio.
2: Alô, Paissandu!
11: Já tô na luta igual você aqui.
2: É, não pode parar não, rapaz. Deus me livre parar.
11: Às 6 da tarde.
2: Assim seja.
11: Agora hoje nós tá contente, né? Os maringaenses, paissanduense, o Maringá na Série B.
2: Você viu só que coisa boa, que proeza, rapaz.
11: Tchau, tchau.
2: Abraço pra você, obrigado pelo carinho, obrigado pela sua participação aqui na nossa 91. 998557007. Obrigado pelo carinho de cada um de vocês. Sejam sempre bem-vindos. E agora, aquele momento gaúcho. 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

0: abençoação, hein, Piazzotto. Abraço pra você, meu irmão. Obrigado pelo carinho. Já mando um abraço lá pro meu amigo, sempre acompanhando o nosso programa também, o Carrapicho, né? Ô, Luiz, abraço pra você, meu amigo Carrapicho. E o João, hein? Cadê o João? Abraço pra você, ô João, grande amigo, sempre acompanhando o nosso programa. Que Deus abençoe você. Pessoal de Rondão, sempre acompanhando o nosso programa, né? Que Deus ilumine sempre toda a vida de todos vocês aí, acompanhando a nossa 91. E olha, domingo é dia de festa, dia de fazer aquele churrasco, dia de reunir a família, e a Rádio Capital procura levar para você a melhor programação, levar a melhor comunicação. 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
0: Para você acompanhando o nosso programa 11:47.
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0: E a gente vai seguindo com o nosso programa Alegria Maior desta. Já estamos quase que tarde, já de domingo, 11:47, quase Natal. Gente, como que o tempo voa? Abraço muito carinhoso para todos vocês. Obrigado imensamente pelo carinho. Obrigado pela sua participação. E bora lá de mais participação aqui na nossa 91. Alô, bom dia.
21: Bom dia, bom dia, bom dia. Aqui é o Eduardo, entregador. Trabalhando, Eduardo, ouvindo vocês aí. Quero participar do sorteio.
0: Tá no sorteio, tá bom? Abraço pra você, obrigado pelo carinho. Quem mais tá sintonizado? Alô! Excelente tarde pra você.
22: Ô, Claudemir.
0: Oi!
22: Bom dia.
0: Bom dia.
22: Sou João Batista aqui de São Lourenço. Tô aqui curtindo seu programa.
0: Ô, João Batista, abraço pra você.
22: Domingão chuvoso. Hein, Claudemir? Quanto chuva, tempo, hein? Faz já que não dá uma chuvarada igual tá ultimamente?
0: Verdade,
22: agora,
0: né? Meu Deus do céu.
22: Uns tempos aí, uns anos atrás aí, só sei, era chuva longa, uma da outra, e agora pegamos aqui esse tempão de invernão aí, só chuva, vem uns tempos meio brabo aí, mas graças a Deus hoje tá uma chuvinha bem boa, calma, boa pra
0: tá
22: dormir.
0: Tá no capricho. Bom demais,
22: um
0: hein?
22: Um abraço aí, Claudemir, curtindo seu programa, ofereço aí pra todos os ouvintes seu e todos meus familiares que está também te curtindo, beleza? Um abraço aí, toca um modão bonito aí pra nós.
0: Valeu, um abraço pra você, obrigado pelo carinho, obrigado pela participação. Olha, gente, eu tô aqui, eu vou aproveitar, ele não sabe, mas eu vou chamar ele ao vivo, meu amigo Pastel. Ô, Pastel, como é que você tá, meu amigo? Boa tarde, já quase, Pastel. Como é que você tá ao vivo, Pastel? Você não sabia que ia falar ao vivo, né?
23: Rapaz, não sabia não.
0: Mas eu te peguei no pulo aí. Ô, Pastel, Boa tarde já, pastor. Só faltou. Bom dia ainda. Bom dia. Ainda falta 5, 10 minutos ainda.
2: Bom dia. Falta quase 10 minutos para o almoço ainda.
0: Ainda falta quase 10 minutos. Ô, pastor, seja bem-vindo aqui no programa. Eu sei que você tem aquele recadinho para o pessoal que está aí acompanhando o nosso programa. Várias pessoas já me perguntaram qual vai ser o percurso amanhã pela caminhada ali do santuário até no Vidigal. E você pode explicar para nós melhor aí, pastor?
2: Sim, Claudemir, bom dia a todos os ouvintes da Rádio Capital. Acabamos de falar agora com o padre Edivaldo, tivemos uma rápida reunião online aqui, então por motivo de segurança e pela previsão de chuva que aconteceu e vai acontecer, iremos pela estrada de asfalto, então amanhã a estrada de terra está cancelada na nossa caminhada, será totalmente 100% pelo asfalto, tá?
0: Isso é informação em primeira mão.
2: Sim, exatamente. Acabamos de decidir agora, acabamos de bater o martelo, padre Edivaldo, nos falamos, daí falou por motivo de segurança, dos romeiros, né, e também com essa estabilidade do tempo, iremos pela estrada de asfalto, tá? Então, quem estava com medo, preocupado, pode pegar seu lanchinho, a capa de chuva, teremos o apoio de água, o pessoal também já nos ligou agora, queria saber onde que eles montariam, teremos 3 ou 4 apoios de água durante o percurso. Então tudo está normalizado já para amanhã a estrada de asfalto, Vladimir.
0: Valeu, pastor. Olha, que bom que você já entrou em contato conosco diretamente. Algumas pessoas, pastor, já tinham me perguntado. Claudemir, vai ser pela estrada férrea, ali pela estrada de chão ou pela estrada de asfalto? Eu não tinha informação ainda, mas por que foi decidido agora, né, pastor?
2: Sim, agora faz 10 minutos que acabamos de nos falar. Então, daí por motivo de segurança que eu havia falado anteriormente, vamos pela estrada de asfalto. Estradas férreas fica para o ano que vem e por aquelas pessoas que fazem todo dia 13, né?
0: Exato.
2: Sua caminhada em peregrinação. Mas amanhã, dia segundo, perdão. Amanhã,
0: dia 12.
2: Perdão, tô data. Amanhã,
0: dia
2: às
0: 12.
2: 6 da manhã, sairemos. Amanhã sairemos às 6 da manhã, a programação normal, que nem já tinha falado, pela estrada de asfalto. Então, Claudemir, se você puder falar durante o dia, colocar nos grupos, as pessoas que estão nos ouvindo também, puder esparramar essa notícia pra gente,
0: bacana.
2: O pessoal não ficar preocupado. Beleza?
0: Beleza,
2: agradeço
0: então,
2: mais
0: pastor.
2: Mais uma vez o apoio 100% da Rádio Capital. E lembrando que amanhã você e o Paulo Ângelo estarão com a gente, né? Ao vivo.
0: Com certeza.
2: O acompanhamento da peregrinação através da rádio com fotos, imagens, informações. Até a gente chegar lá na paróquia amanhã em Vidigal.
0: Ô pastor, eu vejo assim que eu fui uma pessoa privilegiada quando eu vim aqui para a Rádio Capital, aí há 11 anos atrás, aí me incumbiram dessa missão, cara. E desde a primeira, eu me sinto um privilegiado em poder acompanhar. Tinha muita vontade de acompanhar caminhando, né? Mas Deus falou, não, você vai ficar dentro do estúdio acompanhando o pessoal. Eu me sinto a pessoa privilegiada em poder levar a mensagem de fé, a mensagem de esperança para toda a nossa comunidade e para aquelas pessoas que, com certeza, gostariam de estar na caminhada, mas por um motivo ou outro estão impossibilitadas de ir e acompanham através da rádio. Isso é muito bom. Eu me sinto a pessoa honrada, privilegiada por estar fazendo parte dessa equipe que todo dia 12 de outubro a gente faz essa peregrinação, essa caminhada. E desejo a você, pastor, e todo o pessoal, você que sempre está coordenando aí, que faça uma boa caminhada e que a fé possa ser retribuída em benefícios para a nossa vida.
2: Claudemir, a todos nós, a todos os romeiros que participam todo ano com a gente, e eu quero agradecer também, primeiramente, você e o padre João, como presidente da rádio, né? Que nos dá essa abertura e sempre estamos caminhando junto em evangelização. Olha, eu acho que, assim, você falou uma coisa fundamental, que você queria estar com a gente na caminhada, mas você faz um trabalho fantástico, narrando. As pessoas que estão em casa, nos carros, acompanhando, eu acho que elas sentem o momento que está acontecendo na caminhada, porque você e o Paulo Ângelo fazem um trabalho sensacional, sem sombra de dúvida, iluminado por Deus e Nossa Senhora Aparecida. E agradeço desde já, sempre você estar acompanhando a gente, sempre estar com qualquer coisa que a gente peça para você, para o Reginaldo, para toda a programação da Rádio Capital, Padre João, como nosso diretor, né? Quero agradecer imensamente. E mais uma vez, pessoal, pode vir tranquilo, vai ter todo o aparato de apoio, tá? Teremos ambulância, teremos ônibus, as pessoas que estão com medo. Só pegue agora sua capa de chuva, pega seu lanchinho até chegar lá na paróquia Nossa Senhora Aparecida em Vidigal. Mas tá, vai ser sensacional. Faça essa experiência. A gente sempre fala com o Reginaldo, ano passado ele foi com a gente, peregrinando. É assim, quem já foi, nunca um ano é igual, já foi. Não, faça de novo. Porque Nossa Senhora tem um presente especial para você todo ano. É maravilhoso, é inexplicável.
0: Ô pastor, vou aproveitar um gancho junto com você. No ano passado, cara, até um testemunho. A minha esposa, você conhece bem ela, Jacira, ela estava impossibilitada de andar. E ela dizia para mim, bem na semana deu um problema no joelho, ela não conseguia andar, uma dor na coluna. Ela disse para mim, será que eu vou? Eu falei, vai, você acredita? Ela falou, eu queria que você fosse comigo. Eu falei, eu não posso ir porque eu tenho um estúdio. Mas você vai. Ela foi. Ela caminhou daqui lá e chegou lá. Em Vidigal, já não sentia mais uma dor sequer. Normal, normal, normal. Foi maravilhoso. Eu nunca falei isso pra ninguém, porque de repente, o Claudemir tá exagerando. Não é exagero não, viu, gente? Sim. Ela estava impossibilitada quase que de andar com uma dor no joelho muito forte e também uma dor na coluna. Ela foi assim meio que duvidando, será que eu vou conseguir chegar lá? Eu não vou precisar pedir amparo para poder terminar? Ela foi caminhando daqui lá e quando chegou lá não tinha mais dor.
2: Olha aí. Tá vendo? Isso é um dos relatos que acontecem durante a caminhada, quando chega lá na paróquia do Padre Edivaldo. Então, o testemunho tá aí. Então, pessoal, você que tá com medo, mas vai chover. A chuva é de menos, já vai lavar a alma.
0: É bênção.
2: Chegar lá purificados. É bênção, chuva de bênçãos. Deus sabe de todas as coisas, intercessão de nossa mãe. Então, ele sabe de tudo, de tudo, de tudo. E é claro que a gente não pode deixar de agradecer o Padre Edivaldo também com a preocupação. De quando a gente sai daqui da paróquia Nossa Senhora de Fátima até chegar lá em Vidigal, que são 14 quilômetros, o Padre Edivaldo também deixa todo o aparato de equipe lá e toda a estrutura para a Santa Missa. Então, um grande abraço para o Padre Edivaldo também, que sempre se preocupa. E hoje está acontecendo, ontem também, ele me falou, eu não consegui porque eu tinha outros compromissos aqui na nossa paróquia, por causa do circo, mas a festa está sendo um sucesso, mesmo com chuva. Então, Padre Edivaldo está de parabéns mais uma vez.
0: Valeu, Pastel. Muito obrigado e boa sorte para todos nós. Tamo e bênçãos. Junto. Abraço.
2: Nós até amanhã, às 6 horas da manhã. Primeiro tempo é ao vivo amanhã, beleza? Obrigado.
0: Combinado. Abraço, Pastel. Deus abençoe. Excelente domingo.
2: Amém, todos.
0: E vamos seguindo com o nosso programa. Alegria deste domingo está aqui na nossa capital 99-98-55-7007 à sua inteira disposição. Para minha amiga Cícera, ouvindo o nosso programa, Ira.

presença marcante aqui na capital, tempo e também Veneto na cidade. E dá pra minha amiga Cícera, que tá de aniversário hoje. Ô, Cícera, ela mandou foto aqui, o almoço vai estar ajeitado hoje aí, Cícera. Ô, seu João, abraço pra vocês, gente. Obrigado pelo carinho, obrigado pela sintonia de cada um de vocês. 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
4: Hora certa, capital.
5: Meio-dia e 15. 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
4: 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E vamos seguindo com o nosso programa. Que domingo gostoso, gente. Tá maravilhoso. Quero lembrar mais uma vez você que está acompanhando o nosso programa. Muitas pessoas nos perguntando aqui sobre a caminhada de amanhã, a romaria de amanhã, aquela peregrinação que vai sair aqui do Santuário Eucarístico a partir das 6 horas da manhã e vai até o Vidigal. Olha, vai sair às 6 horas da manhã. O percurso vai ser pela rodovia, tá bom? Não vai ser pela estrada férrea ali, pela estrada de terra. Vai ser pela estrada pavimentada, pela estrada asfaltada. Portanto, pode ficar tranquilo, só pegue a sua capa de chuva, que segundo a meteorologia tem chuva amanhã. Aí você já participa da celebração lá também, já almoça lá também na paróquia Nossa Senhora Aparecida com meu amigo Padre Edivaldo, tá bom? Só pra esclarecer vocês aí, tá bom, gente? Quem mais? Bom dia, Claudemir Paulo da Estrada Paula, plantando uns pés de fruta e árvores aqui na chácara, me coloca no sorteio, se possível, a música do milionário José Rico. Daqui a pouquinho eu rolo uma do milionário José Rico. Gente, olha, o Paulo, ele mandou uma mensagem pra mim, era 11 horas e 8 minutos, tem mais de uma hora, agora que eu consegui chegar aqui, é muitas participação. E olha, pra você que está mandando participação, ó, aplausos, você merece, é coisa boa, bora ser feliz, povo. A Luciana Gomes também, ei, Luciana, aí você quer judiar, né, Luciana? Churrascão, a linguicinha lá na churrasqueira, o espeto cheio de asinha de frango, e eu aqui sem almoço ainda, isso é pecado, viu, Luciana? Isso é pecado, essa enrubrica da gente. Abraço pra você, gente. Eu fico feliz com o carinho de cada um de vocês. A sessão tortura começou, né? Bom dia, Claudemir. É o Jailson Ribeiro. Quero participar do sorteio. O Douglas também manda o seu recado. A Neide tá ouvindo o nosso programa. Abençoados domingo pra você e sua família. Neide Pless, da Rua Francisco Ambrósio. Vera tá ouvindo o nosso programa na Vila Operária. A Rosa manda o seu recado.
6: E a Rosa, da Rua dos Pinhovos Ferreira 209. Eu gostaria de participar do sorteio.
4: Tá no sorteio, tá bom? Um abraço pra você. Solange Luna, abraço, obrigado pelo carinho, minha amiga. A minha amiga Silenir Figueiredo também tá sintonizada, um dia maravilhoso pra você. Abraço pro Vanderlei lá da Vila Operária, tá curtindo o nosso programa. Alô, boa tarde, quem manda
7: bom
4: bem?
7: Bom dia, Claudemir. Aqui é Leire Kelly do Jardim Marcélia. Que dia gostoso.
4: Maravilhoso.
7: Casa,
4: ah, é dormindo, bom demais da conta.
7: Né?
4: É coisa chuvinha maravilhosa.
7: Boa, Deus abençoe. Toca música Nossa Senhora com Daniel. Deus
4: valeu.
7: Abençoe o domingo de todos. Amém.
4: Abraço para você, obrigado pela sua participação, Leire Kelly. Deus ilumine sempre a vida de todos vocês aí, tá bom? Bom dia, Claudemir. Que Deus abençoe seu dia, muita paz, muita saúde, muitas alegrias para você que está aí sempre acompanhando o nosso programa. O meu amigo Pato também manda sua mensagem. Ô Pato, obrigado pelo carinho. Ivânia está sintonizada, Ivânia Hertman lá do Mafra 2 também ouvindo o nosso programa. Wanda, seja bem-vinda.
1: Bom dia, Claudemir, aqui é a Wanda. Claudemir, coloca meu nome no sorteio, quero participar e quero ganhar essa prêmio aí da loja da Margarete. Um bom
4: Valeu.
1: Dia.
4: Valeu. Abraço pra você, obrigado pelo carinho. Olha, o Padre João também já mandou um recadinho dele aqui. Ô, Padre João, sua bênção, que Deus abençoe aí o seu domingo. Ele avisando também, a caminhada até no Vidigal amanhã será pela asfalto, pela estrada de asfalto, tá bom? Não vai ser pela estrada de terra, não, viu, gente? Você que tava meio com medo, segundo algumas informações, tá meio que intransitável a estrada em virtude de muita chuva, mas a caminhada vai acontecer amanhã pela estrada asfalto, tá? Pela estrada de asfalto. Ô, Padre João, abraço, que Deus abençoe o seu dia, meu irmão. José Rodrigues também sintonizado conosco. Quem mais tá sintonizado? Marilene, como é que você está, Marilene?
8: Daniel, tudo bem?
4: Eu tô ótimo,
8: aqui
4: graças a Deus.
8: Martins, da Rua Iguatemi, 561, Vila 7. Gostaria de pedir uma música bem linda, Roupa Nova, Luiz Cagobô. Você com meu esposo, Luiz Carlos, com meus filhos, Carlos Henrique e Luiz Carlos, pra minha nora, Tainara, com meus netos, Nicolas, Gabriel, Cecília e Elisa, pra toda a minha família, todos vocês da capital e todos os rádio ouvintes. Capital, é possível deixar de ouvir. O Senhor é meu pastor e nada me faltará. Tademir, coloca meu nome aí no sorteio, fazendo favor.
4: Valeu, tá no sorteio, tá bom?
8: Tá, abençoado domingo pra todos nós.
4: Abraço, obrigado pelo carinho. Meu amigo, o Júnior lá da Trianorte, olha, o Júnior, parabéns aí pros filhos, né? Ontem o Matheus, filho do Marco, do Júnior, casou com a filha do Marcos, meu amigo lá do Cantinho das Marcas, a Rainara. A Rainara, eu conheço ela desde que ela, quando a Ângela estava grávida, né? Tem algum tempo já. Já estou revelando a minha idade aqui. Marcos, Ângela, o Júnior, que Deus abençoe a vida desse casal maravilhoso aí, né? O Matheus e a Rainara, obrigado pelo carinho, principalmente aos noivos, que Deus abençoe, que ele possa cobrir vocês com muitas bênçãos, que ele possa dar muitas felicidades para vocês, uma vida muito próspera e de muita fé em Deus, porque sem Deus, olha, os percalços da vida, os tombos da vida faz a gente ser mais forte e fortalecer a nossa fé. Portanto, ao Matheus e a Rainara, conheço ela desde que quando a Ângela estava grávida, isso tem alguns anos já. Abraço para vocês, gente, que Deus ilumine sempre. Júnior, que Deus ilumine a sua vida, meu irmão. Júnior é um outro parceiraço, um amigo que veio, um irmão, né? Que veio para ficar, com toda certeza. Pessoal da Trianorte, aquele abraço carinhoso para todos vocês. E bora de música, gente. Pro meu amigo Antônio, lá no... ouvindo o nosso programa, lá no Morada do Sol, lá no Aquiles Comar. Abraço pra vocês, gente.

Demais, hein? Pra você ligado aqui na nossa Capital 91. Um abraço carinhoso a todos vocês. Obrigado pela sua sintonia, obrigado pelo seu carinho. 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Meio-dia e 32.

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8: Hora certa, capital.
9: Meio-dia e 38.

0: do nosso domingo. É coisa boa estar junto com vocês, gente. Como tem participação, infelizmente eu não vou dar conta de todo mundo não, né? O tempo já tá aqui, tá faltando 22 minutos só pra terminar. Eu tenho nada mais, nada menos do que 30 pessoas pra atender. A Lurdinha está ouvindo o nosso programa.
1: Boa tarde, Claudemir Daniel.
0: Como é que você tá,
1: Lurdinha?
0: Bom domingo
1: aí pra vocês. Olha... Que chuva maravilhosa,
0: hein? Maravilhosa.
1: Que chuva maravilhosa. Mas amanhã a gente vai pelo asfalto, né? Fazendo
0: Opa,
1: a caminhada, né?
0: Muito bem lembrado. Amanhã a caminhada
1: bom,
0: vai ser pelo asfalto.
1: Um abraço.
0: Abraço pra você. A Fátima tá sintonizada conosco. Ô, Fátima, obrigado pelo carinho. Seja bem-vinda sempre na nossa programação. Marielle, como é que
2: Olá,
0: você tá?
2: Olá, boa tarde, tudo bem?
0: Eu tô ótimo.
2: Tô com o Rick Renner aí, que é especial. A gente tá curtindo esse domingão chuvoso, gostoso, maravilhoso.
0: Maravilhoso.
2: Nossa, Claudemir. Tudo de bom pra você e
0: amém,
2: família capital,
0: pra todos nós.
2: Família.
0: Maria Fernanda Vieira, me coloca no sorteio. Cadê? Ah, tá aqui o nome dela. Maria Fernanda Vieira. Yolaine, como é que você tá? Seja bem-vinda.
3: Bom dia, Claudemir Daniel. Aqui é Yolaine Lopes. Coloca meu nome nesse sorteio. Capital, impossível parar de ouvir.
0: Abraço pra você, Yolaine. Obrigado pela sua sintonia. Quero participar do sorteio. Érica Costa, Rosária Costa também sintonizada. Wanda Pinheiro, seja bem-vinda, Wanda.
4: Boa tarde, Claudemir Daniel. Tudo bem? Que
0: Eu
4: seja um
0: ótimo.
4: Dia abençoado, um domingo abençoado
0: tá
4: pra
0: sendo,
4: você.
0: Pode
4: Todos
0: ter
4: da
0: certeza.
4: Rádio Capital, que é impossível parar de ouvir.
0: Abraço
4: e
0: pra
4: quero
0: você.
4: Quero participar do prêmio e quero ouvir uma música do Rick Renner. Né, uma bem bonita aí, você pode escolher e ofereço para toda a minha família, todos os ouvintes da Rádio Capital e agradecer a Deus por essa chuva abençoada que ele oferece pra gente.
0: Abraço, obrigado pelo seu carinho, obrigado pela sua sintonia. Quem mais está sintonizado conosco? Que tem muita gente. Meu amigo Carrapicho, como é que você tá, Carrapicho?
5: Ô, Claudemir, boa tarde.
0: Como é que você tá, meu amigo?
5: Um modão pra nós aí de Duque Dalvan. Eu principio os amigos aqui ó, no bar do Luizinho, o Cuti, Furão
0: rapaz,
5: e o meu amigo Nogueira. Beleza?
0: Então,
5: vocês
0: bom final
5: de domingo aí, fique com Deus.
0: Abraço pra você, obrigado pelo carinho, obrigado pela sua participação, tá bom? Que Deus abençoe sempre a sua vida. Lurdinhas, como é que você tá, minha amiga? Diz aí.
6: Bom dia, Claudemir Daniel. Claudemir, põe meu nome no sorteio. Sou eu, a Lurdinha Costa, aqui da Vila Operária, capital, impossível parar de ouvir. Ô, Claudemir, se der tempo, Claudemir, toca a música da Celine Dion, Why My Life. Ofereço
0: Vamos ver
6: a
0: se
6: você
0: vai dar tempo,
6: e a todos
0: tá
6: os ouvintes, com aquele carinho todo especial. Beijos, Claudemir.
0: Abraço pra você, obrigado pelo seu carinho, obrigado pela sua participação aqui na nossa 91. Agora tem João Carreiro e Capataz Prefácios.

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1: Hora certa, capital.
2: Meio-dia e 55.
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2: Bom abraço para todo esse pessoal aí que está sintonizado. Quero participar do sorteio. Quem é que mandou aqui? A Edna Cristina, a Ângela também, a Ilza Almeida. Abraço muito carinhoso para todos vocês. Gente, obrigado pelo carinho. Silvana Figueiredo de São Tomé, Lourdinhas também sintonizada. Quem mais está ouvindo o nosso programa? Ah, se possível, toca um degrau na escada. Leandro, Leonardo, Eduardo Costa, Bruna Galvão. Ô, Bruna, abraço pra você. Aline Antônia, Neuza, também sintonizado conosco. Quem mais aqui? Alô, boa tarde. Quem manda bem, diz aí.
5: Bom dia, Rádio Capital.
6: Que clima VC, tá com audiência toda hoje, hein?
2: Tá atrapalhando aqui. Teve um outro áudio aí junto, né? Pera aí, deixa eu tentar recuperar aqui esse áudio, gente. Pera aí, só um pouquinho. Alô, boa tarde.
5: Bom dia, Rádio Capital, aqui é a Edna. Eu gostaria muito de ganhar o sorteio do frango assado.
2: Valeu.
5: Nossa, eu ia ficar muito feliz.
2: Tá no sorteio, tá bom?
5: A música Gatilho, do Matheus e Cauã. Pode tocar pra nós, Capital?
2: Abraço, gente. Lina Antônia, como é que você tá?
7: Bom dia, Claudemir. Tudo bem? Que Deus abençoe seu domingo. Sou a Lina Antônia aqui de Pedro Moreira. Eu e o Arlindo estamos ligadinhos aqui.
2: Ei, Arlindo, grande santista. Tá rindo sozinha, Arlindo?
7: Está maravilhoso. Coloca eu no sorteio aí, tá bom?
2: Abraço, obrigado pelo carinho.
7: Tudo de bom.
2: Obrigado pela sua participação. Gilmar, lá da Estrada Cambuci, que Deus abençoe sempre a vida de todos vocês. Celine John.

0: Gente, muito obrigado pelo carinho, obrigado pela sua sintonia. Foi maravilhoso estar junto com vocês. Celine John, olha, eu vou fazer um rápido intervalo e já volto com o sorteio. Pontualmente 13 horas.
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9: Hora certa, capital. 13:08.

0: impossível parar de ouvir, gente. Final de programa, estou agradecendo imensamente o carinho de cada um de vocês, foi maravilhoso. Agradecimento ao André, lá dos produtos Barbarex, a Radai Medicina Especializada, Loja São Paulo, Casa de Carne Silva, Sucos Viva Feliz, Solange Calçados, Espaço da Beleza Jacira Cardoso, Carrapicho Jardinage, Loja da Margarete, Tria Norte, maior e melhor shopping de ferramentas e ferragem, da Citurismo Religioso e Cia Tinta junto conosco. E agora tem para você, meu amigo, tem para você, minha amiga, que está aí ouvindo o nosso programa, o nosso sorteio, as pessoas que participaram junto conosco, as pessoas que fizeram aí as suas participações desde o começo do programa até agora, todos vão participar.
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0: Vamos lá.

0: 5532. Solange Azevedo, ou Solange, você tem que vir aqui na rádio pegar aí o seu brinde, tá bom? O José Martins é o de Jussara, leva o brinde da loja da Margarete, e a Solange leva o brinde da Barbarex, os produtos Barbarex. Agora, aquele jantar maravilhoso lá da Casa Nostra. Final do telefone, cadê o final do telefone? 0541, Maria Fernanda. Ô, Maria Fernanda, vai jantar lá na Casa Nostra, quinta-feira, por conta da Capital 91. Não precisa vir aqui na rádio, é só pegar a mensagem que nós vamos enviar pra você e jantar lá na Casa Nostra. Final de programa.
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0: Que pena que acabou. Tô indo embora, volto com vocês amanhã, 5 da manhã, nosso programa especial Dia de Nossa Senhora Aparecida. Lembrando você, a caminhada acontece normalmente, só que não pela estrada de terra, mas sim pela estrada que dá acesso ao Vidigal, ao asfalto, tá bom? A estrada asfaltada amanhã, normalmente. Gente, muito obrigado pelo carinho. Que Deus abençoe a todos e até amanhã, 5 da manhã. 13:11.
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2: Hora certa, Capital.
3: 1:17.

0: Boa tarde, paz e bem, meus queridos irmãos e irmãs. Nós estamos numa tarde bonita de domingo, em que é o mês missionário. E o nosso irmão que está aqui conosco é o Paulo Ângelo, muito conhecido aqui nas regiões da nossa Cianorte, também da nossa Diocese de Umuarama, fazendo as suas pregações. E eu ainda não escutei as pregações do Paulo Ângelo, mas já escutei assim muitas falas boas do povo que o ouviu falando de Jesus Cristo, esse grande homem que todos nós queremos segui-lo. E também falando, lógico, do nosso pai Francisco. Boa tarde, paz e bem, Paulo Ângelo. Seja bem-vindo aos nossos microfones da Rádio Capital, mais uma vez, né?
1: Boa tarde, irmã, paz e bem. Quero agradecer pelo convite, quero agradecer pela oportunidade em estar aqui nesta rádio, que é um canal, um instrumento de evangelização. Boa tarde aos ouvintes que nos acompanham, que rezam conosco. E muito obrigado pelas considerações sobre a pregação, sobre o anúncio do Evangelho. Isso muito me deixa feliz e me motiva a continuar na missão.
0: Coisa boa, né? E falar de Jesus é muito bom, né, Paulo?
1: É ótimo.
0: Não precisa de muitos canudos.
1: Não.
0: Porque ele viveu na sua simplicidade e fez grandes coisas, como Francisco também, né? Por isso que Francisco seguiu, porque viu que a simplicidade era o método mais nobre para poder alcançar o céu. E realmente ele o alcançou, né? Com todos os bens de nosso Senhor Jesus Cristo, a ponto de ser um outro Cristo, né?
1: O nosso Pai Seráfico, né? Como nós chamamos, São Francisco de Assis. Ele que vai ser declarado um Alter Christi.
0: É um
1: outro Cristo.
0: Um outro Cristo.
1: Que andou pela terra, pisou aqui. Ele que no final de sua vida recebeu os estigmas, que foi o sinal concreto, material, da eleição de Francisco na sua mansidão, na sua humildade e simplicidade.
0: Muito bem. Então, meus irmãos, falando assim, já dando essa belíssima introdução desse outro Cristo que o Paulo Ângelo colocou para nós, nosso irmão Paulo Ângelo, tem que acostumar, irmão Ângelo.
1: Como neoprofesso, eu ainda me acostumei, irmão.
0: Quando a gente é neoprofesso, realmente parece que não soa bem a coisa, né?
1: Estranho, né? Irmão Paulo Paulo Ângelo, né?
0: Mas é uma frase linda, né? Porque é a fraternidade universal, né?
1: Eu costumo dizer, desde a minha profissão de votos, que foi agora dia 4, então tá recentíssima, né? Que é uma carícia ao ouvir, né? Você escutar irmão. Essa palavra irmão, ela remete a tanta coisa, né? A fraternidade, ao apoio, à presença, ao carinho, ao pertencimento. Então, é assim, espetacular. Eu estou vivendo dias maravilhosos.
0: Viver essa irmandade é uma coisa, assim, extraordinária. Você vai sentir ao longo da vida. Então, uma oração que o Papa Leão rezou e nós, como franciscanos, rezamos durante esse ano até o ano que vem, essa oração linda de São Francisco de Assis pelos seus 800 anos. São Francisco, nosso irmão, tu que há 800 anos ias ao encontro da irmã morte como um homem pacificado, intercede por nós junto do Senhor. Tu que no crucifixo de São Damião reconhecestes a verdadeira paz, ensina-nos a buscar nele a fonte de toda reconciliação que derruba todos os muros. Tu que, desarmado, atravessastes as linhas de guerra e de incompreensão, concede-nos a coragem de construir pontes onde o mundo ergue fronteiras. Neste tempo afligido por conflitos e divisões, intercede para que nos tornemos operadores de paz, testemunhas desarmadas e desarmantes. Amém.
1: Amém.
0: Olha que oração linda, meus irmãos e irmãs, que Papa Leão fez para que nós rezássemos para São Francisco. Nós somos esse testemunho de paz. Quando o povo reza aquela oração, né? Senhor, fazei de mim um instrumento de vossa paz. É uma oração atribuída a São Francisco. Não foi ele que rezou, e sim uma outra pessoa que o fez, que fez essa oração, e atribuíram porque Francisco era o homem da paz. Ele é ainda sonhado, falado, vivido e testemunhado como homem da paz neste mundo de hoje. E onde que há tantos conflitos ainda, guerras, né, a igreja pede que nós sejamos esses homens e mulheres testemunha dessa paz e rezemos pela paz, que haja paz. E que essa paz aconteça também, desarmada e desarmante, no coração do homem e da mulher, de todos nós. Principalmente nós da família franciscana, que possamos comungar, viver na integridade, na intensidade, esta paz. Essa paz que vem de Deus. Por isso que nós temos em nossos lábios, em nossa boca, o convite e também o instrumento do qual nós desejamos sempre um para o outro. Paz e bem. Paz e bem. Onde quer que há um franciscano ou uma franciscana, essa profecia da paz não deve parar. Ela deve ser continuada. Ela deve ser falada. Ela deve ser vivida na integridade como homem, como mulher. Muito bem, meus irmãos. Então, com essa oração, chegue aí no seu coração e faça realmente esse instrumento de paz no mundo em que você vive, aí na sua casa, nos seus afazeres, no seu trabalho, na sua missão e pregando aos outros, levando o seu testemunho de paz onde que você estiver, mas até no seu lazer, nós somos instrumentos dessa paz. Meus queridos irmãos e irmãs, quero deixar para você o meu grande abraço. Aquele abraço para todas aquelas pessoas que nos ouvem através dos microfones da Rádio Capital. O nosso carinhoso abraço aos nossos irmãos que aqui trabalham na nossa Rádio Capital, os nossos diretores, o Padre João Mendes e o nosso diretor da rádio aqui,
1: Reginaldo.
0: O Reginaldo. Deu um branco aqui agora. Às vezes dá branco, né?
1: Faz parte.
0: Então, nosso abraço carinhoso a eles e a todos os outros que dentro das paredes da rádio tem vários componentes que fazem atrás dos camarins, como diz, o trabalho que precisa ser feito numa rádio, né? E a você, dona de casa, a você, homem que está às vezes no volante de um caminhão trabalhando aí pelas estradas fora, trazendo para nós aquele alimento que nós degustamos nas nossas mesas todos os dias, a você, trabalhador do campo, a você, professor, na sua missão de educar e servir, os nossos irmãos médicos, enfermeiros, os nossos anjos que cuidam da nossa saúde nos hospitais. Enfim, meu irmão, minha irmã, onde quer que você esteja em missão, seja um homem de evangelização. Vamos agora então ficar com uma canção belíssima que nos leva até Francisco de Assis. Também que nós lembramos que, como estamos aí celebrando os 800 anos, nós temos aí o hino dos 800 anos de São Francisco. Ouçamos. Música.

0: Ok, meus irmãos, então retornando, agora nós vamos ouvir o que o nosso irmão Paulo Ângelo tem a nos dizer de tão grande festa que nós vivemos no domingo passado. Aqui no Santuário Eucarístico Diocesano da nossa cidade de Cianorte, houve uma festa maravilhosa, não é, Paulo Ângelo?
1: Sim.
0: E eu fiquei assim encantada com aquela festa. E muitos irmãos leigos, até durante a missa, tinha algumas pessoas assim: irmão, irmã, como é que é isso, irmã? Me fala. Falei assim: agora não, depois, né? Agora não é hora de explicar. Falei assim: presta atenção na celebração que você vai entender a riqueza da dimensão espiritual da qual nós, como irmãos e irmãs, nessa fraternidade universal, vivemos. Então, nós celebramos ali, foi bonito de ver, além da celebração eucarística, que é o cume da nossa história cristã, né, Paulo Ângelo? É o próprio Jesus que desce sobre, como diz São Francisco, desce sobre a mão do sacerdote e vem para nós na Santa Eucaristia. Aquele momento para mim, assim, todos os dias que eu participo da celebração eucarística, é um momento que nós temos que ver que realmente aquele homem que está ali atrás do altar é o próprio Cristo.
1: Sim.
0: É o outro Cristo, né?
1: Outro Cristo.
0: É que quando ele se coloca ali atrás, porque ele é o Cristo imolando no altar. E também a celebração no contexto todo, né? Com a presença do nosso Frei Maurício, né?
1: Sim.
0: Da Ordem Franciscana Capuchinha. Ele que dá essa assistência bonita para vocês como irmãos na ordem secular. Mas muito bem, querido Paulo, irmão Paulo Ângelo, vamos lá falar um pouco dessa história linda do franciscanismo nesses 800 anos que vocês tiveram a graça. Isso vai ficar marcado pro resto da vida de vocês, né?
1: É um marco histórico, irmã, como você dizia. A celebração em todo momento, né? Irmã Emília foi maravilhosa na condução, na apresentação, naquela representação final,
0: nossa,
1: do trânsito de São Francisco, a igreja toda com as luzes apagadas, os jovens entrando com tochas acesas, uhum, carregando Francisco, Frei Maurício na sua homilia, a fala e a dimensão, as dimensões da morte que ele, uhum, apresentou para nós, como Francisco vivenciou e apresentou.
0: Exato.
1: Então foi maravilhoso. E o dia, de modo especial, né? 800 anos, é um marco que, assim, os próximos irmãos e irmãs poderão, assim, se confraternizar em uma data semelhante, é só daqui 100 anos, né?
0: Exato.
1: Quando fizer 900.
0: Nós não estaremos aqui para celebrar mais, né?
1: Já aqui para celebrar.
0: Que tenha mais irmãos e irmãs para viver esse potencial. Os jovens que estão agora, né? As adolescentes, eles poderão viver essa dimensão dos 900 anos.
1: Estes que estavam na celebração, que se interessaram pela ordem franciscana secular, é o momento deles também ingressarem.
0: Exato.
1: Para que os seus filhos tenham o testemunho, se ingressem também. E aí, de geração em geração, a ordem franciscana, ela perpetue sobre a terra, né?
0: E é assim que continua, né?
1: É assim.
0: Outros fizeram isso e nós nos encantamos.
1: Porque
0: e assim vai, né?
1: Nós fizemos 800 anos aqui, né? Celebramos 800 anos. Mas houve aqueles que celebraram 700, 600, 500. Então, assim, a cada século, veja, é a oportunidade. Isso não nos torna maior nem menor que,
0: exato,
1: os outros irmãos.
0: Sim, sim.
1: Mas, como a senhora disse, é algo que marca, né?
0: Como diz a história da igreja, nós somos continuadores.
1: Até porque nós estamos vivendo um jubileu.
0: Exato.
1: É, o Papa, ele
0: nem tem nome. A gente nem tem nome para esse jubileu, se ele é de prata, de platina, o que que é. Já ultrapassou os limites, né? Eu falava para a irmã Emília em casa, assim: nossa, a gente celebra assim o jubileu de prata, de platina, de não sei o que, não sei o que, vai falando assim, pois é, e esse não teve assim, esse tá na conta de Deus.
1: E aí a gente vê que é próprio de Francisco, né? Porque Francisco, no seu tempo, na sua época, na sua cultura, a proposta que ele trouxe, ela foi tão grande, que ela não coube em uma ordem.
0: Exato.
1: Ele começou com uns amigos que, uhum, o seguiram. Aí surgiu a ordem dos frades menores. Aí então Clara, que se apaixona pelo estilo de vida, pelo modo de viver o evangelho, quer viver, vem a segunda ordem.
0: E que ousada, né? Porque não existia mulher naquela...
1: Não.
0: Aliás, tinha a irmã Jacoba que se infiltrava como se fosse um homem, para disfarçar ali, que ela queria estar no meio deles com aquela espiritualidade, que Francisco era realmente um poço sem fundo, né?
1: E aí, veja só, então aquilo que surgiu com Francisco, que em momento algum ele quis que os outros o acompanhassem, ele quis viver, e os outros viveram. Aí viveram as mulheres, e aí contagiou-se então os leigos, né? Homens casados, mulheres casadas, pessoas do dia a dia com família, que Francisco falou, não, vocês não têm que deixar a vida de vocês. Aí é onde surge então os irmãos da penitência, né?
0: É.
1: E depois com os papas, Gregório e até Paulo VI, vai se formar e passar a ter o nome de Ordem Terceira, depois Ordem Franciscana Secular.
0: Uhum.
1: Então, assim, é uma história muito bonita, de 1221 até hoje.
0: Até hoje ela perpetua.
1: Ela perpetua entre esses leigos e leigas.
0: Exato. Mas que coisa linda, né? Então, é possível, Paulo Ângelo, os irmãos que estão por aí, que às vezes não se ingressa assim, não chega... Ah, eu não gostei dessa pastoral. Ah, eu não gostei disso. Eu quero algo mais. O ser humano, ele é um poço onde ele está sempre querendo algo mais. Às vezes ele não se satisfaz com tal coisas pequenas. Ele quer muito mais. Aí existe esse outro mais, né?
1: Existe. Existe. A igreja, ela como mãe e sabedora dos filhos que tem, ela... Em sua sabedoria, ela abre os braços para acolher a todos.
0: Exato.
1: E existem aqueles filhos que eles se satisfazem com uma determinada porção, vamos dizer assim, de carinho, de amor, de acolhimento. Mas como a irmã disse, existem aqueles que têm uma sede a mais.
0: A mais.
1: É a ânsia do eterno.
0: E são várias as congregações,
1: são,
0: né?
1: Várias.
0: Que nos oferecem essas possibilidades,
1: sim,
0: né? Quem não se enquadra dentro do franciscanismo, se enquadra ali no São Vicente de Paulo.
1: Isso.
0: E vai indo, né?
1: Aqui em Cianorte, né? A cidade a qual nós estamos... Nós temos a paróquia São Vicente de Paulo.
0: É.
1: Né? Os vicentinos.
0: Os vicentinos, ele está quase no mundo
1: em todas
0: todo,
1: as,
0: né?
1: Paróquias, né? Então, assim, falando especificamente do franciscanismo, para esses que têm essa sede de algo mais, e principalmente que têm o desejo de viver o evangelho no dia a dia, aí é que eu vejo que é o apaixonante da Ordem Franciscana Secular. É que você está embasado no evangelho, na vivência daquilo que nosso Senhor Jesus Cristo propôs para os seus filhos. Então, a estes que estão nos ouvindo, que estiveram na celebração, que viram todo o acontecimento, as nossas profissões de votos, eu, Eleandro, Delma, Denise, o Batista, nós cinco que agora somos neoprofessos, vocês que viram tudo aquilo acontecer, existe um caminho que pode ser feito e você também pode fazer parte da Ordem Franciscana Secular.
0: Que coisa linda. Então, dentro desse projeto, irmão Paulo Ângelo, conta um pouquinho sim sobre essa história do franciscanismo dentro dessa realidade da Terceira Ordem.
1: Irmã, quando nós pensamos na Terceira Ordem, nós temos que ter em mente algo muito claro, que ela não vem para nos tirar do seio da família. Ela não vem para nos tirar de onde nós convivemos socialmente, com o nosso trabalho, os nossos ambientes de diversão. Não. A Ordem Franciscana Secular, ela vem com a proposta de nos manter nesses lugares, na sociedade, ativos, por meio do trabalho, da oração, da leitura assídua do Evangelho. E aí nós podemos praticar as virtudes evangélicas dentro do contexto social, dentro da sociedade, para fomentar aquilo que é o próprio cumprimento, paz e bem.
0: Uhum.
1: Se olharmos para Francisco ele vivia numa época em que as cruzadas estavam acontecendo, as guerras entre Perugia e Assis estavam acontecendo. Francisco que quis ser um cavaleiro. Então, assim, era um tempo turbulento, de muita guerra.
0: Uhum.
1: E quando Francisco encontra-se com o amado, como ele dizia, ele então percebe que o mundo precisa de paz. E só se alcança a paz fazendo bem.
0: Aliás, acho que a conversão... Acho não, é verdade. A conversão de Francisco aconteceu justamente por causa dessa turbulência daquela época, né? É como se diz... Era uma exploração, até a partir do próprio pai, né?
1: Sim. O Pedro Bernardone?
0: No entanto, nem eu...
1: Comerciante,
0: exato.
1: Rico.
0: Eu falo, esses dias atrás eu estava conversando com a irmã Emília, a gente partilha muito essa questão dos santos na igreja, né? Como foi lindo Santa Terezinha ter os pais santos, né? Mas eles eram realmente, né, para conduzir toda a família nessa santidade. E a de Francisco, que pena, que pena, né, porque o pai dele, ele foi um verdadeiro ganancioso, então dentro do reino dos céus o ganancioso não tem parte, né.
1: Por isso que Francisco, no momento em que o pai exige que ele devolva o dinheiro que ele havia gasto, né, com a igreja, a restauração das igrejas, capelas, Francisco vai se despir diante do bispo e diante dele e vai dizer: agora eu tenho por pai o Pai do Céu.
0: Pai do Céu.
1: E aí ele vai falar sobre o Pai Nosso. Ali, nu, sem roupa. É um ato radical, né, no qual o pai, que estava fazendo uma exigência materialista, ele queria o dinheiro de volta.
0: Exato.
1: Ele queria aquilo que ele tinha acumulado. E aí, irmã, a gente tem que trazer para o dia de hoje. Será que nossos jovens hoje não estão vivendo essa mesma dinâmica? Quantos pais hoje projetam seus sonhos nos filhos?
0: Exato.
1: Querem que o filho seja isso, aquilo, ou eles querem que o filho seja aquilo que talvez eles não foram.
0: E tem a dificuldade, né, Paulo Ângelo, de pregar essa espiritualidade. Eu sempre falo para os pais, né, quando eu tenho possibilidade, eu falo assim: gente, coloca na mão dos seus filhos livros de santos, para eles verem que é possível ser santo, né? Até o Papa Francisco, e também o João Paulo II, começou a mostrar isso para a juventude, os santos de calça jeans.
1: Isso.
0: Que é possível dentro de uma sociedade viver essa santidade. E às vezes os pais não querem. E nós, como irmãs que seguimos muitos jovens para a vida consagrada, perdemos muitos por conta dos próprios pais.
1: Não aceitam, né?
0: Não, porque eles oferecem coisas mundanas para os filhos, falando que a vida consagrada não vale a pena. E nem a vida sacerdotal. É louco quem se coloca porque não tem futuro. Olha, que falta de espiritualidade.
1: Eu digo até, irmão, que é uma cegueira. É uma cegueira espiritual. Porque se nós olharmos a brevidade da vida, veja só Francisco, 44 anos de vida. E como que ele foi potencializado quando ele descobriu a brevidade da vida. Quando ele vai chegar ao ponto de chamar a morte de irmã, porque ela vem lhe apresentar para Jesus Cristo, vai abrir as portas para o encontro com o Senhor.
0: Exato.
1: E hoje não se tem essa dimensão. Hoje criou-se uma mentalidade de que é como se vivêssemos para sempre, né? Então, assim, vamos
0: lá. O medo, né? Ver a morte como coisa feia.
1: Ver a morte como algo assim terrível. Veja só o desejo de se eternizar que nós temos na sociedade hoje. Nada contra os procedimentos estéticos, mas algumas vezes chega a ser
0: exagero.
1: De ser jovem eternamente.
0: Uhum.
1: E a beleza do envelhecer?
0: É, esquece, né?
1: E a beleza das marcas na face do tempo que passou? Essa marca, isso que nós podemos passar para o outro como que um espelho daquilo que o outro vai vir a ser, hoje está se perdendo. E aí, quando nós vemos uma ordem religiosa, franciscana, no caso a ordem franciscana secular, apresentar uma proposta de vida na qual, não que você não vá pensar no amanhã, vai pensar, você vai trabalhar, vai santificar o seu trabalho, vai viver a vida espiritual, na dimensão espiritual, a leitura do Evangelho, uma leitura assídua, uma lexio divina, uma leitura orante da palavra.
0: E é possível isso, Paulo Ângelo, dentro da sua missão? Você é um homem casado, né?
1: Sou.
0: Tem sua família, todos os aparatos que uma sociedade tem. Você trabalha fora, né? Tem tudo aquilo que um leigo vive na vida do mundo. Como que é essa vivência, né? Ter que trabalhar essa dimensão como esposo, pai e também cristão leigo no mundo do trabalho, como franciscano.
1: Alguns dias atrás, irmã, Eu conversando com a minha filha, a Laís, 23 anos, eu falava para ela assim: filha, se me tirarem o meu tempo de oração da manhã, onde eu inicio o meu dia, com a liturgia das horas, a leitura do Evangelho, leitor orante, e o Santo Terço. Essa é a minha dinâmica. A partir das 5 da manhã é
0: o nosso café da manhã.
1: É o nosso café da manhã.
0: Isso é próprio do consagrado.
1: Então veja, se me tirar, eu falava para ela, se me tirarem isso, eu acho que eu não consigo ser um bom pai. Eu não consigo ser um bom profissional. Eu trabalho numa unidade de saúde em São Tomé, sou farmacêutico. Não atendo diretamente a população hoje, mas eu faço com a equipe todo um trabalho. Eu não consigo ser um bom filho. Minha mãe, viúva aos 71 anos. Eu não consigo ser um bom esposo para a Nayane, nós com 28 anos de matrimônio. Eu não consigo ser um bom pai, não só para a Laís, mas para o meu filho, o Leonardo, com 25 anos, vai para 26 agora em dezembro, e para minha nora, a Bruna. Se me tirarem isso da oração, eu não consigo ser uma pessoa à altura que eles necessitam que eu seja. E aí, a Ordem Franciscana, ela veio como que evidenciar essa característica. Porque a regra de vida da OFS, né, da nossa ordem, ela traz muito claro que tudo aquilo que nós vivemos na nossa reunião fraterna, que é uma vez ao mês que nós nos reunimos.
0: Ótimo.
1: Tá? E nos retiros, que nós temos dois, um local e outro regional durante o ano. E não somente nisso, mas nas diversas atividades onde eu vou me alimentando do exemplo de Francisco. A ordem veio trazer como que uma evidenciação, colocar em evidência aquilo que a minha espiritualidade já trazia, mas que com Francisco se torna mais claro.
0: Acentuou mais.
1: Acentuou, exatamente.
0: E com um jeito tão simples e tão fácil de enxergar o reino. Exato. Enxerga, como você falou assim, como que eu posso ser um bom esposo, um bom pai, um bom trabalhador no meio daquele povo que exige tanto de nós, né? Porque o mundo exige de nós uma qualidade. E quando somos cristãos de verdade, essa exigência, ela bate na nossa porta toda hora. Que qualquer resvalada humana que nós fazemos, você, mas que, para mim, no caso, que sou religiosa, que freira é essa? Né? Que consagrada é aquela que anda carrancuda, que a gente escuta essas coisinhas, né? Ou sorridente, você não dá uma resposta, você tem jeito de falar nas dificuldades e nos leva às maiores dificuldades, porque a gente sabe resolver com a espiritualidade. Então, esse é o diferencial também para vocês como irmãos consagrados.
1: A irmã dizendo aí, dessa forma e essa visão, a Ordem Franciscana Secular, ela traz dois pilares essenciais para nós, que convivemos em sociedade da forma como leigos. É o entendimento da pessoa divina, e aí nós temos a Trindade, Pai, Filho e Espírito Santo. Então nós temos esse entendimento através de São Francisco de Assis, da relação dele com a Trindade, mas também a dimensão humana, irmã. Porque Francisco, ele reconheceu-se plenamente necessitado de Deus na sua humanidade. Se ele não tivesse Deus na sua humanidade, ele colocava que ele era... tanto que uma das falas que eu gosto muito dele é que ele diz assim: eu te louvo, Senhor, porque não tendo encontrado ninguém pior, me escolheste. Ou seja...
0: Ele se achava um verme, né?
1: Um verme. Ele se achava pequeno, baixo, na sua humanidade. Então, assim, irmã, o convívio fraterno me faz levar para dentro de casa naquela hora em que talvez eu ia dar uma resposta ríspida, grossa. Eu penso em Francisco, o diálogo da paz.
0: E a gente nunca se achar o poderoso chefão em cima, né? Porque
1: dono da verdade.
0: E Francisco, ele se colocou tão humilde, que ele se igualou com os irmãos e não quis ser um sacerdote, né? Ele era um diácono.
1: Obrigado, né? Ainda, né? Porque naquela época, para se proclamar a palavra, falar do evangelho, somente os membros do clero podiam.
0: Exato.
1: A gente pensa que naquela época era como hoje, que todo mundo tem a Bíblia. Não.
0: Não, de jeito nenhum.
1: Era somente os clérigos, né? Sacerdotes, bispos e diáconos, e alguns muito abastados, muito ricos, né? A Bíblia era toda em latim, então não era qualquer um. Então Francisco, ele foi obrigado a ser ordenado diácono, contra a sua vontade. E aí, como a irmã disse, ele se recusou porque ele não se achava digno de ser um sacerdote. Mas olha que coisa bonita que nas fontes franciscanas a gente vai ver ele falando, né? Que se ele falava para os irmãos: se vocês estiverem andando pela rua e encontrarem no caminho um sacerdote e ao seu lado um anjo...
0: É linda essa passagem, né?
1: Um anjo, vocês devem, por obediência a Cristo, se dobrar e se prostrarem diante do sacerdote.
0: Por que, Paulo Ângelo?
1: Porque pelas mãos do sacerdote, Cristo vem à humanidade.
0: Desce sobre o altar.
1: Olha só,
0: é de arrepiar, né? Tem momentos assim da vida de Francisco que a gente vai lendo, vai refletindo, a gente fica tudo arrepiado,
1: nossa,
0: né? Porque parece que ele está encarnado em nossas vidas, né?
1: Ele é presente.
0: Mas que coisa maravilhosa. Então, Paulo Ângelo, o nosso tempo corre. Nós vamos ouvir uma canção bonita, que é a perfeita alegria de continuar essa vida franciscana, dentro dos nossos parâmetros. Você como um consagrado irmão na sociedade, casado, pai e trabalhador. E eu como uma franciscana consagrada, como irmã na nossa comunidade de irmãs franciscanas do Coração de Jesus. Vamos aí ouvir como é bom a gente viver essa perfeita alegria nas adversidades do mundo de hoje. Porque lá ele viveu num momento de neve. E também nos momentos dele com conflitos, que tinha conflitos na sua ordem, né?
1: Sim.
0: Naquele tempo que estava começando tudo, era irmão que queria uma coisa, irmão que queria outra e assim por diante. E ele via a perfeita alegria como sair de fininho daquela situação dolorosa para levar ao nosso Senhor Jesus Cristo. Então, vamos ouvir com intensidade essa canção linda.

0: estão retornando aí, irmão Paulo Ângelo, essa beleza desse bate-papo nosso sobre esses 800 anos de Francisco na nossa vida, como irmão, como irmã, nesse mundo presente hoje, e nós dois aqui na nossa cidade de Cianorte, você lá, mas você está sempre presente por aqui, fazendo algo extraordinário, porque o nosso serviço é um algo extraordinário, né? Dentro do mundo do Evangelho, no mundo do consagrado e consagrada. E para você é um grande desafio. Eu falo assim, é lindo ver, para nós como religiosos, nós estamos cercada das nossas comunidades, dos nossos conventos ali, somos protegidas. Por exemplo, nós somos convidadas a trabalhar aqui na paróquia, fazer missão, mas nós somos protegidas pelo Padre João. Sim. Porque ele é o nosso pastor, ele que nos convidou. Então, queira ou não, ele cuida de nós. Ele é o pastor que cuida das suas ovelhas. E nesse redil está as irmãs franciscanas. Então, ele tem por direito cuidar de nós. E nós cuidarmos também deles, né? Até outro dia, eu falava com umas leigas, conversava assim, a irmã Sônia defende os padres. Assim, defenda, é nosso dever de defender uma família, um casal que cuide do seu rebanho. Ele é pastor, ela é pastora no seu redil, lá na sua casa. E nós temos que defender a vocação, porque a vocação é dom de Deus. E acima de qualquer outra situação, a nossa vocação, ela é iluminada, ela é agraciada. Graça porque é dom do Pai Eterno, né, do Deus. Então nós temos que se defender e ao mesmo tempo defender o outro irmão que está nesse redil, que existe os ladrões querendo roubar as ovelhas, né? Muitos ladrões.
1: Os assaltos são muitos.
0: E que o diga a sociedade no mundo de vocês, né? Mas muito bem. Então lembrando aí que nessa fraternidade nós temos, vocês têm uma regra para seguir, é?
1: Temos uma regra.
0: Porque nós temos regra. Vocês também têm regra.
1: Temos uma regra de vida, irmã. Inclusive, eu trouxe aqui, né, a regra da ordem. Ela foi aprovada em 1978, tá, pelo Papa Paulo VI, que vai dar o nome de Ordem Franciscana Secular. Antes, no início lá da caminhada, era Irmãos da Penitência, ou Ordem da Penitência, depois passou a ser chamada Ordem Terceira. Os papas foram nomeando conforme a época, o costume.
0: Que hoje, vai avançando as necessidades, avançando, né?
1: E hoje, Ordem Franciscana Secular. Então nós temos uma regra na qual nós somos chamados a observar, primeiramente, né, o modelo de vida de São Francisco. Então nós vamos olhar como ele viveu. Depois nós vamos então trazer, e aí vem as constituições gerais da ordem, que vai trazer a aplicação desse modelo de vida na nossa forma de viver. Tanto que a ordem, ela no capítulo 2, ela vai falar somente sobre a forma da vida.
0: E participativo na fraternidade, onde você vive na sua paróquia, né?
1: Isso, exatamente.
0: Dar bom testemunho na paróquia.
1: Dar bom testemunho. E como a irmã disse, né? Isso está lá nas fontes franciscanas e também na nossa regra. O sacerdote Francisco já nos ensinava a seus filhos e ensina a nós. A defesa do sacerdote. Infelizmente, a irmã disse aí, é uma verdade. A gente vê hoje a mídia, a gente vê a sociedade, infelizmente, às vezes até dentro da paróquia, pessoas que atacam a pessoa do sacerdote.
0: Não defende a sua igreja, não, né?
1: Evidenciando seus erros, seus defeitos.
0: Exato.
1: E Francisco deixava bem claro, se um sacerdote errar, porque ele é humano, reze por ele primeiramente, depois converse com ele, acompanhe-o, esteja presente, esteja perto.
0: O evangelho, né, pede isso pro irmão.
1: Não é? Se o irmão errar, o que você vai fazer?
0: Conversa com ele.
1: Conversar. Se ele não te ouvir,
0: vai com mais um irmão.
1: Se ainda assim não ouvir, chama a igreja.
0: Exato.
1: É assim o caminho, né? E ainda, irmã, falando da regra, ele coloca assim, unindo-se à obediência redentora de Jesus, que depois sua vontade nas mãos do Pai, cumpram fielmente as obrigações próprias da condição de cada um nas diversas situações da vida, e sigam o Cristo, pobre e crucificado, testemunhando mesmo nas dificuldades e perseguições. Nós ouvimos a perfeita alegria, não é? Então veja só, dentro da Ordem Franciscana Secular, perseguição que todo mundo tem, e os sofrimentos e dificuldades todo mundo tem, eles passam a ter outra dimensão. Porque pela perfeita alegria que Francisco ensina a Frei Leão, anota aí, Frei Leão.
0: Anote.
1: Vou te ensinar. Ainda que a gente convertesse, ainda que a gente falasse, ainda que eu curasse.
0: Ali ele fala dele ali da perfeita alegria traz um pouco o primeira carta de Coríntios 13, né? Que é a.
1: Do amor.
0: Do amor.
1: Né?
0: Ainda tudo que eu falasse as línguas, né? Dos homens.
1: Tudo,
0: né?
1: Desculpa.
0: Tudo.
1: Então, nós temos que testemunhar no meio dessas dificuldades. E aí é cada um na sua condição de situação de vida. Então, eu sou casado, irmão.
0: Uhum.
1: Eu tenho meus filhos que a dificuldade como pai é diária.
0: Diária.
1: De dar resposta para um filho, para uma filha, das situações da vida. Porque eles estão ainda crescendo.
0: E levá-los também a um caminho da sociedade junto com Deus, né?
1: Com Deus. Ou seja, eu sempre digo com meus filhos, o essencial do caminhar com Deus é praticar o que Deus propõe. Não é falar o que Deus fala.
0: Uhum.
1: Por quê? Francisco mesmo vai dizer isso, né? Aliás, atribuem a ele essa fala, né? Como que ele diz a frase, irmã? Me ajuda agora. Em todas as circunstâncias, né? Preguemos o evangelho, mesmo que tenhamos que usar palavras. Ainda que a gente tenha que usar palavras, mas é primeiro pelo testemunho.
0: Testemunho, não? Às vezes nem precisa usar a palavra, né? É só o testemunho.
1: Não, não é para mim.
0: É.
1: Ele vai se estender a todos aqueles os quais eu estou próximo.
0: Uhum.
1: Né? Como a irmã disse. Então, o chamado a essa vivência vai para o Leonardo, para a Laís, para a Bruna, para a Nayane, para a Dulce Helena, minha mãe. Ela vai, assim, abrangendo para minha sogra, o meu sogro. Aqueles
0: que todos têm que caminhar junto, né?
1: São chamados.
0: Uhum.
1: Essa é a proposta do evangelho, né? Eu vim para que todos tenham vida. Essa é a proposta do evangelho. Agora, a irmã disse uma coisa, e é importante a gente esclarecer para quem nos ouve, essa questão do pertencimento.
0: A ordem os franciscana, votos, né?
1: A ordem franciscana secular, ela não é uma pastoral.
0: Não é.
1: Ela não é um movimento.
0: Isso é ótimo você explicar.
1: Ela não é uma pastoral, ela não é um movimento. A ordem franciscana secular em Cia Norte, ela tem uma ereção canônica,
0: uhum.
1: Que é isso. O Vaticano emitiu um documento de existência de leigos e leigas que fizeram uma profissão de voto, estão estabelecidos na cidade de Cia Norte e na paróquia São Vicente de Paulo. Então, a ereção canônica é como que o endereço da ordem, é lá na São Vicente de Paulo. Nós não somos uma pastoral, um movimento daquela paróquia, mas nós estamos lá porque canonicamente, pelo direito canônico, é preciso ter um endereço,
0: uhum,
1: de onde está a ordem. Nós não temos um pároco, mas nós temos um assistente espiritual.
0: Exato.
1: E é o Frei Maurício.
0: Uhum.
1: E por isso que ele veio, para que nós professemos os votos diante do assistente espiritual. Então ele nos acompanha. Na nossa reunião mensal, Encontro Fraterno, ele está presente. Frei Maurício é maravilhoso. E ele vem, traz a palavra, nos traz os escritos de Francisco, trabalha conosco a espiritualidade, acompanha pessoalmente cada um de nós. Além do assistente espiritual, nós temos um ministro.
0: Uhum.
1: Um ministro no qual hoje é o Eric Fontana.
0: Uhum.
1: E ele que é aquele responsável por conduzir a ordem dentro da fraternidade que tem um nome. A nossa fraternidade tem um nome. Fraternidade São Francisco de Assis.
0: Uhum.
1: Então, a Fraternidade São Francisco de Assis, ela é conduzida por duas pessoas. Assistente espiritual e o ministro. Assistente espiritual, Frei Maurício. Ministro, Eric Fontana. O Eric é que vai fazer toda a articulação dos trabalhos que nós temos que fazer.
0: Uhum.
1: Por exemplo, nós temos o SEI, que atende os idosos em casa. A visita
0: para
1: rezar com os idosos. Nós ainda não temos, mas podemos ter o Jufra.
0: O Jufra.
1: Que é a juventude franciscana.
0: Eu tentei formar aqui, mas os nossos jovens estão tudo envolvidos com acampamento aí. Saíram de fininho.
1: Mas não podemos desanimar, irmã.
0: Uhum.
1: Então o Jufra, que vai ser com a juventude franciscana. Depois nós temos a parte da comunicação, esse trabalho que a irmã faz, tá? Que é fazer essa consciência ecológica e social do evangelho. Nós temos uma atividade, por exemplo, todo mês de janeiro nós visitamos o cemitério. E temos uma celebração.
0: Bem-vinda, Irmã Morte.
1: E aí, a celebração de janeiro, em janeiro nós não temos reunião, encontro fraterno. É no cemitério para uma celebração. Por quê? Quando você entra para a Ordem Franciscana Secular, mesmo depois da morte, você sepultado, a Ordem reza por você. Então, todo mês de janeiro, a celebração é no cemitério, no túmulo de um dos irmãos que passou pela Ordem.
0: E é bonito, Paulo Anjos, falando dessa questão da morte, nós temos uma oração comum do ano. Todos os franciscanos rezam pela irmã Morte.
1: Exato.
0: Né? É dado pela família franciscana no mundo.
1: No mundo.
0: Né? E depois, nós também, como irmãs franciscanas, nós temos um livro. Outro dia nós estávamos apresentando para uma pessoa que foi em casa, assim, ó, aqui todo dia nós rezamos recordando a morte daquela irmã, mesmo que foi lá do começo da história da congregação, que nós já estamos com 104 anos de congregação, a gente reza até pelo fundador e a fundadora. Então a gente reza pelaquela irmã que morreu naquele dia, como aniversário de morte, e a irmã que está fazendo aniversário, que está em plena vida.
1: Bonito, né?
0: Então, todo ano a gente recorda esse aniversário com a oração de um Pai Nosso e uma Ave Maria.
1: Que lindo.
0: Algumas rezam à noite no jantar, na hora da oração da janta, ou que nem nós aqui rezamos na hora do café da manhã. Então, já recordamos durante o dia aquela irmã, porque se você reza de manhã, você vai lembrar dela o dia todo e vai estar levando uma oração para essa pessoa.
1: E até, né, irmã, nós que fazemos as liturgias das horas, pela manhã nós rezamos as laudes.
0: É laudes.
1: Que arremete à ressurreição de Cristo.
0: Exato, é lindo, né? Maravilhoso.
1: Olha que bonito. Não é?
0: A palavra sempre nas nossas mãos. Como diz o Dom Orlando, na mão, no coração e o pé na missão.
1: O pé na missão.
0: Mas muito bem, Paulo Ângelo, isso é muito lindo, né? A gente está sempre vivendo essa dimensão do irmão consagrado no mundo de hoje e ligados ao Vaticano. Essa que é a riqueza.
1: Exato.
0: Então, se tiver depois, no nosso último momento, você vai fazer o convite onde é que nós podemos mostrar o caminho para aqueles que querem, né? Como diz Jesus, vinde e vede. Então agora nós vamos ficar aí com a canção linda, maravilhosa, O Amor Não É Amado. São Francisco colocou essa frase nos lábios e mostrou para o mundo, né, que o amor não é amado. E a nossa madre fundadora aproveitou dessa frase e colocou assim, porque ele ainda não é conhecido. Então nós temos como um tema e um lema da nossa vida franciscana irmãs com da madre fundadora, o amor não é amado porque ainda não é conhecido. Façamo-lo com que ele seja amado e ele será conhecido. Lindo, né?
1: Maravilhoso.
0: Então vamos ouvir a canção linda aí.
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0: Muito bem. Então, nós chegamos aí nos momentos finais. Que pena, mas que bom, né? Ter a sua presença aqui conosco, nesse programa. E que venha outras vezes, Paulo Anjo. O microfone da Rádio Capital está aberto para você, principalmente o nosso programa de espiritualidade franciscana. Podemos, ainda até o final de outubro, ter muitos momentos legais, né? Porque a missão urge. E lembrando que nesse mês, nesse domingo, vai ser o domingo que data é que eu tô até esqueci dessa data.
1: Dia 11.
0: 11, isso. No próximo domingo, nós estaremos reunidos em Curitiba, família franciscana do Paraná.
1: Vai ser dia 18. Nós estamos no dia 11.
0: Vai ser dia 18. Vai estar reunida em Curitiba toda a família franciscana do Paraná, os coordenadores e alguns agentes que queiram estar juntos, para uma assembleia, para ver como está caminhando a nossa família franciscana no contexto do Paraná, e depois dar diretrizes, né? Novas orientações para a gente melhor caminhar, porque esse ano foi bastante intenso com a caminhada dos 800 anos que a gente viveu. Desde o ano passado, vivendo o cântico das criaturas, e agora foi vivido os estigmas, né? Os estigmas, o cântico das criaturas. Aliás, teve o presépio antes, né? O Grétio, o presépio, os estigmas, o cântico das criaturas e agora os 800 anos da morte. Vamos ver o que nós vamos fazer para os próximos anos, para não ficar parada a nossa espiritualidade, que ela é linda, né? Então, se Deus quiser, vai ser boa essa assembleia, né? E à frente da nossa assembleia está o Frei Hernani. Ele é de Guarapuava, então ele está cuidando com muito carinho, orientando toda nós da fraternidade consagradas irmãs e sacerdotes, freis, e também os irmãos leigos, né? Então, ele subdividiu em vários setores para melhor trabalhar essa dimensão. Então, a gente, unidos com a fraternidade franciscana, eu queria assim pedir para os nossos irmãos que estão nos ouvindo, reze por nós, né?
1: Sim.
0: Para que a gente possa

0: Viver na íntegra, como Francisco viveu, essa beleza da encarnação de Jesus no mundo de hoje. Que nós possamos ser esse Jesus encarnado, andando, perambulando pelas ruas, né? E nas nossas paróquias, dando nosso testemunho. E quero agradecer a você, depois se dar suas considerações, endereços também, como a pessoa deve fazer, quem quer ser um irmão leigo, um irmão na ordem franciscana, seja jovem, seja casado, seja solteiro, né? Para viver essa dimensão como você vive na sua vida como cristão.
1: Irmã, eu tenho só gratidão pelo convite, pela abertura aqui de espaço para a gente poder partilhar um pouquinho dessa história tão bonita, de trazer o conhecimento da Ordem Franciscana Secular e, como a irmã disse, né, de sermos esse Cristo que caminha. Dos pontos da regra é justamente este: ao olhar o irmão, sempre enxergar Cristo nele. Eu tenho que tratar o irmão como se fosse um Cristo, o Cristo que está ali, então eu preciso amá-lo, né? E aí, irmã, para aqueles que nos ouvem e que querem talvez saber um pouquinho mais desse processo de formação, eu vou falar aqui rapidamente de como aconteceu comigo e é o que a ordem oferece. Primeiramente, você que tem o desejo de conhecer a Ordem Franciscana Secular, todo terceiro sábado do mês. Então, presta atenção, todo terceiro sábado do mês.
0: Anote aí, minha gente.
1: Isso aí. Às 15 horas, na paróquia São Vicente de Paulo.
0: Quem está aqui dentro do Cianorte.
1: Então, você pode vir para Cianorte, porque aqui na nossa região, somente Cianorte que tem uma fraternidade, que é a São Francisco de Assis, da Ordem Franciscana. Nós teremos agora, já temos agora, em Cruzeiro do Oeste, uma nova fraternidade, o Moarama.
0: Campo Mourão.
1: Mas você que está mais pertinho de Cianorte, então todo terceiro sábado, às 15h, ali no anfiteatro da paróquia São Vicente de Paulo, em Cianorte, nós nos reunimos para o encontro fraterno.
0: Que coisa boa!
1: Todos são bem-vindos, todos. Adolescente, criança, idoso, adulto, casado, solteiro. E um detalhe, a Ordem Franciscana Secular também se estende àqueles que são ordenados. Por exemplo, o Monsenhor Dantas, ele pertence à Ordem Franciscana Secular. Ele também está presente nos retiros. Então venha fazer uma visita pra gente ali no anfiteatro, ali na paróquia São Vicente Paulo, todo terceiro sábado, às 15h. A duração do encontro é 40, 50 minutos.
0: Que maravilha.
1: E depois nós temos sempre uma partilha muito gostosa.
0: Ah, onde tem cristão, tem partilha, né?
1: Franciscano.
0: Além da partilha da palavra, partilha das guloseimas.
1: Irmã, o franciscanismo é maravilhoso porque sempre tem partilha de guloseimas. Tem um bolinho, tem um cafezinho, um refrigerante, então vem participar conosco. Então você já vai crescer nos sacramentos também. Ah, mas eu sou adolescente, tenho 16 anos. Venha, porque você vai fazer parte da Jufra. Nós precisamos de adolescentes, jovens, para estar conosco. Então, irmã, eu estendo o convite, a partir do convite que a senhora me fez, eu estendo o convite a todos que nos ouvem, que venham conhecer a Ordem Franciscana. Terceiro sábado do mês, 15h, anfiteatro da paróquia São Vicente de Paulo. E agradeço, tá? De coração, pela oportunidade de estar aqui, agradeço os ouvintes pela paciência, pelo acolhimento em nos receber na sua casa, abrir as portas da sua casa. Hoje que é um dia em que a família se reúne, talvez os filhos estejam visitando você que está em casa, ou você está visitando seus filhos. Mas olha, celebrem e rezem por nós, porque nós rezamos por vocês.
0: Exato, é nosso dever de consagrados trazer nas nossas orações de todos os dias, nas laudes, nas vésperas, enfim, em todos os momentos, né? Trazer o mundo, que precisa de oração. Muito bem. Gratidão mesmo, Paulo Ângelo, que Deus abençoe sua missão, sua vida, com a sua esposa, seus filhos, no seu mundo do trabalho. E conte com as nossas orações e também, se possível for, como diz Francisco, na nossa pequenez, que nada somos, mas podemos fazer algo que possa o ajudar, né? Contando com a presença de um e do outro irmão. Então vamos ficar aí com a oração final, aquela famosa oração que todos sabem, quase de cor e salteado, até em canções, diversos tipos de melodia, a canção da oração da paz. E depois, no final dessa oração, nós teremos a canção, Paulo Ângelo, linda, maravilhosa, A Gente Pode Ser Muito Mais Feliz, seguindo o exemplo de Francisco de Assis. Então, rezemos.
1: Nos coloquemos na presença de Deus, abramos nosso coração, que possamos agora silenciar aquilo que estamos fazendo e ter um minuto no qual nós nos entregamos a Deus. Rezemos juntos. Ó Senhor, fazei de mim um instrumento de vossa paz, onde há ódio, que eu leve o amor, onde há ofensa, que eu leve o perdão, onde há discórdia, que eu leve a união, onde há dúvida, que eu leve a fé, onde há erro, que eu leve a verdade, onde há desespero, que eu leve a esperança, onde há tristeza, que eu leve a alegria, onde há trevas, que eu leve a luz. Ó Mestre, fazei que eu procure mais consolar que ser consolado, compreender que ser compreendido, amar que ser amado. Pois é dando que se recebe, é perdoando que se é perdoado, e é morrendo que se vive para a vida eterna. Amém.
0: Meus queridos irmãos, o meu abraço de paz e bem e aquele beijo que eu sempre falo para vocês, o ósculo da paz. Aí na sua bochechinha, na sua testa, num abraço caloroso, bem franciscano, de paz e bem. Até o próximo domingo, se Deus quiser.
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11: Hora certa, capital. 2:25.

0: Mané.
1: Pericão, essa machuca, hein?
2: Rapaz, essa não pode faltar de pagode nenhum. Ainda mais na festa do Araújo, tá maluco? Vambora!

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Abre os corações, mãezinha. Daquele coração mais duro. Tem alguém em nossa casa que tem um coração duro, que ainda não quer vir para a igreja, que não conhece Jesus? Ah, mãezinha querida, vai visitar esse lar, esse jovem. Vai, mãezinha querida, visita esse lar, esse casal que

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4: Hora Certa, Capital.
5: 3 horas.

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1: Ó, sangue e água que jorraste do coração de Jesus, como fonte de misericórdia para nós, eu confio em vós. Ó, sangue e água que jorraste do coração de Jesus, como fonte de misericórdia para nós, eu confio em vós. Ó, sangue e água que jorraste do coração de Jesus, como fonte de misericórdia para nós, eu confio em vós. Querido irmão, querida irmã, devotos da misericórdia divina, sejam muito bem-vindos a mais um programa Hora da Misericórdia. Deus nos concede a graça de, nesta hora abençoada, estarmos aqui orando, pedindo, clamando e suplicando a sua misericórdia. E nós estamos aqui com alegria no coração, unidos, em nome do Pai, do Filho e do Espírito Santo. Amém. Senhor Jesus, o nosso coração se alegra pelo seu amor, pela sua graça e pela sua misericórdia. O nosso coração se alegra, Senhor Jesus, que mesmo nos dando tudo o que era seu, ainda nos deu a sua mãe como nossa. E nos alegramos mais ainda por ter nos dado Maria como rainha, padroeira e protetora da nossa terra, esta terra de Santa Cruz, o Brasil. E vamos festejar este dia de amanhã, lembrando e louvando a nossa mãe querida, ela que, sendo a nossa mãe, nos protege, nos ama, nos ampara. Senhor Jesus, é próprio da mãe proteger os seus filhos, é próprio da mãe amar verdadeiramente e de todo o coração os seus filhos. E assim como ela te ama, Senhor, ela ama também realizar o seu desejo e a sua vontade. E não se esqueceu do seu pedido na cruz, quando ela, aos pés da cruz, entregava completamente até a sua última lágrima para atender a sua vontade. E a sua vontade e o seu pedido à sua mãe foi para ser a nossa mãe, a nossa protetora. E ela continua exercendo esta função e esta missão. Ela continua atendendo o seu pedido, Senhor Jesus. Especialmente para nós brasileiros, que não só a temos como mãe, mas como rainha, como padroeira, como protetora. Por isso, Senhor, neste dia em que vamos celebrar o dia de Nossa Senhora de Conceição Aparecida, nós queremos entregar o nosso coração. Queremos consagrar as nossas famílias. Queremos consagrar, Senhor Jesus, ao colo de Maria e ao teu coração, o povo brasileiro, a nossa pátria, esta terra de Santa Cruz. E te pedimos, Senhor, assim como nas bodas de Canaã, ouça a voz de sua mãe dizendo: eles não têm mais vinho. Quantas vezes nos falta o vinho do amor, o vinho da compreensão, o vinho da fé, o vinho da confiança, o vinho do desejo de te buscar, Senhor. Por isso, continue ouvindo a sua mãe dizendo: eles não têm vinho. E vem nos socorrer, e vem transformar o nosso coração de pedra em coração de carne. E venha transformar esta pátria que caminha nas coisas deste mundo, que venha buscar a sua luz. Continue, Senhor Jesus, volvendo o seu olhar de misericórdia para nós, atendendo o pedido de sua e nossa Mãe Santíssima, nos protegendo, nos abençoando e nos guiando para o seu coração, pelas mãos puríssimas e virginais da Virgem Maria, Nossa Mãe Aparecida. Assim seja. Amém.
2: Amém.
1: E assim, meu irmão, minha irmã, vamos nos preparar para ouvir a mensagem que Jesus quer nos trazer hoje e abrir o nosso coração, a nossa alma, o nosso espírito, para que ele possa agir, entrar e para que ele possa iluminar e nós vivermos na sua graça e na sua misericórdia. Nos preparemos através desta canção.

0: Evangelho de Jesus Cristo segundo João.
1: Glória a vós, Senhor.
0: Naquele tempo, houve um casamento em Caná da Galileia. A mãe de Jesus estava presente. Também Jesus e seus discípulos tinha sido convidado para o casamento. Como o vinho veio

revelações que Jesus veio trazer para todos nós, para cada um de nós. E hoje nós pegamos esse evangelho que, diferentemente dos outros domingos, nós não pegamos o deste domingo, mas o de amanhã. Porque amanhã é o dia de Nossa Senhora Aparecida, o dia da nossa padroeira. E nós queremos preparar desde já este momento, este dia tão importante para nós brasileiros, para nós católicos que temos Maria como nossa rainha, como nossa mãe, como nossa padroeira e protetora. E aqui nós vemos neste evangelho bastante conhecido das bodas de Caná, aonde por intercessão de Maria, pelo pedido de Maria, Jesus antecipa os seus milagres, a sua vida pública, a revelação da vontade de Deus, do projeto de Deus, do plano de Deus para cada um de nós, para todos nós. É bastante interessante, eu nunca canso de meditar e refletir sobre esse evangelho, partilhar, que muitos acham que Maria era uma servente ali, que ela estava como uma funcionária, como alguém contratado para preparar, para estar na cozinha e observar e servir neste casamento. Mas nós vemos aqui no início que diz assim que a mãe de Jesus estava presente. Até então não diz nada se ela foi convidada ou se ela foi contratada. Mas no versículo seguinte nós podemos ver que Maria foi convidada, porque diz assim: também Jesus e seus discípulos tinham sido convidados para o casamento. E esta palavra também já menciona e já afirma, testemunha para nós, que Maria era convidada naquele casamento. A mãe de Jesus estava presente. Também Jesus e seus discípulos tinham sido convidados para o casamento. Maria, ela estava como convidada. Quando nós somos convidados para uma festa, para um banquete, para um almoço, um jantar, uma celebração, um aniversário, nós nos sentamos e tem as pessoas próprias para servir, para colocar os alimentos, a comida na mesa ou em algum balcão para que a gente possa se servir. Maria também foi convidada. E nós, convidados, nos servimos e nos saciamos do banquete. Nos alegramos e festejamos com todos os convidados. E não vamos na cozinha para ver se ainda tem comida ou não, quem está fazendo a comida ou não, da onde que está vindo aquele alimento. Nós nos contentamos em sentarmos e nos alimentarmos e nos festejarmos. Maria, no entanto, mãe, olha para os filhos, percebe os filhos, a reação, o rosto, o semblante e conhece e sabe quando está alegre, quando está triste, quando está preocupado, quando está realizado, quando tem algo perturbando. E assim acontece com Maria olhando para aqueles que servem. Ela viu a preocupação deles. Ela sentiu que havia algum problema, alguma necessidade, alguma dificuldade. E como uma boa mãe, não espera o filho vir até ela, mas vai até o filho para saber o que está acontecendo, para ver o que está acontecendo e para ajudar. Maria percebe que não tem vinho. Maria percebe que acabou o vinho naquele casamento. E a falta de vinho num casamento naquela época era muito sério.

era uma humilhação muito grande. E ela não queria que os noivos passassem por esta situação. Ela se dirige até o teu filho Jesus. E diante dele, ela não faz um discurso. Ela não faz nenhuma cena. Ela simplesmente olha para ele e diz: eles não têm mais vinho. Querido irmão, querida irmã, ela fala para seu filho Jesus: filho, eles não têm mais vinho. Jesus, ele não responde mal para sua mãe, como muitos acham que ele foi sem educação com ela. Não. E primeiro ele diz mulher, para lembrar a todos nós que no início da palavra de Deus, no livro de Gênesis, Deus disse: a mulher pisará a sua cabeça. A mulher destruirá esta tentação, esta maldade. E é pela mulher que virá o Salvador. E aqui então ele está declarando, ele está afirmando, ele está testemunhando que Maria é esta prometida de Deus. Por isso ele diz: mulher, por que dizes isto a mim? Ele faz uma pergunta: mulher, por que você está falando isso para mim? A minha hora ainda não chegou. Maria não fica teimando com ele, não fica dando explicações, não fica dizendo: você tem que me obedecer. Não. Ela simplesmente se vira para os servos e diz: fazei tudo o que ele vos disser. Querido irmão, querida irmã, Maria olha para aqueles serventes porque ela sabe quem é o seu filho. Ela confia no poder do seu filho e principalmente ela confia na misericórdia, no amor, no coração bondoso e compassivo do seu filho Jesus. E ela olha para os servos e diz: fazei tudo o que ele vos pedir, vos disser. E pela obediência dos servos acontece o primeiro milagre. Pela intercessão da Virgem Maria acontece o primeiro milagre. E pelo amor e misericórdia de Jesus, ele antecipa os milagres e a sua revelação, a revelação de quem é ele neste mundo. Aqueles convidados beberam, partilharam do melhor vinho que já existiu e que existirá neste mundo. Os noivos participaram do primeiro milagre, da grande graça, da revelação de quem é Jesus na sua casa. E Maria participou da vida de Jesus, aonde ela pôde constatar que o amor dele é maior, que a sua misericórdia supera todos os obstáculos, todas as necessidades e todas as situações. A tal ponto de depois, no final deste evangelho, São João escreve: este foi o primeiro, o início dos sinais de Jesus. E ele o realizou em Caná da Galileia e manifestou a sua glória. E então os seus discípulos creram nele. Querido irmão, querida irmã, isto aconteceu no início da pregação de Jesus, no início da vida pública de Jesus, aonde Maria interveio, intercedeu, aonde Maria apresentou ao seu filho Jesus uma situação que ela percebeu.
percebeu antes mesmo que ele manifestasse. Não se sabe se ele percebeu ou não, mas nós sabemos que Maria percebeu. E ela disse: eles não têm mais vinho. Porque ela estava lá não como uma simples convidada, mas já como a mãe de cada um de nós. Porque sendo mãe do Filho de Deus, tornou-se mãe de toda a humanidade. E ela observou e disse: eles não têm mais vinho. Eles vão passar por uma grande vergonha, por uma situação difícil. Eles não têm mais vinho. E assim Maria agiu lá, e ela age hoje na vida de cada um de nós. Muitos dos que estavam lá talvez nem soubesse quem era Maria, mas ela sabia que todos aqueles eram os seus filhos, assim como nós, que muitas vezes não sabemos, não nos damos conta e às vezes nem aceitamos Maria como mãe, mas ela sabe que é a nossa mãe. E por mais ingrato, por mais rebelde, por mais desrespeitoso que um filho seja, a mãe sempre tem amor pelo filho. E Maria hoje está dizendo a Jesus, olhando para a vida de cada um de nós, para o nosso coração, a nossa alma, dizendo: olha, filho, ele não tem mais vinho. Olha, filho, ela não tem mais vinho. Não tem mais o vinho do amor, não tem mais o vinho da esperança, não tem mais o vinho do perdão, não tem mais o vinho da confiança, da fé, não tem mais o vinho da vontade de viver, não tem o vinho da necessidade de te ter como Senhor e Salvador. Não tem o vinho da necessidade de te buscar. Não tem o vinho da verdadeira conversão. Olha, Jesus, olha aquele meu filho que vive na promiscuidade, que vive no adultério, que vive nos vícios, que vive na vaidade, que vive buscando só as coisas desse mundo. Olha, Jesus, aquele meu filho que não aceita o sofrimento e a provação, que não compreende o seu amor, que não entende que é pelos malogros da vida que nós podemos, que eles podem alcançar e ver a sua presença, o seu carinho e a sua ajuda. Eles não têm mais vinho da compreensão, do afeto, da caridade, da preocupação de um com o outro. Eles não têm mais o vinho da paz, não têm mais o vinho da partilha, não têm mais o vinho da preocupação de um com o outro, não se importa com o irmão que está sofrendo, que está mendigando, que está doente, que está precisando de ajuda. Querido irmão, querida irmã, são tantos vinhos que faltam na nossa vida e nós não convidamos Maria para a nossa casa, para a nossa festa, para o nosso banquete. Não convidamos Jesus, não permitimos que ele entre em nossa vida, em nossas decisões. Não permitimos que ele transforme a água em vinho do amor em nós. Querido irmão, querida irmã, hoje somos convidados
a deixar Jesus entrar em nossa casa. E com ele a Virgem Maria, que aponta para Jesus as nossas necessidades, que aponta para Jesus os nossos sofrimentos, que aponta para Jesus o que está faltando para nos voltarmos para ele e para o seu coração. E Nossa Senhora, ela vem se preocupando com os seus filhos, e por isso que ela fez e ainda continua fazendo tantas aparições, instruindo, mostrando, clamando, chamando a atenção de todos nós para que nos voltemos para o seu filho Jesus. Fazei tudo o que ele vos disser. E em Santa Faustina também, por várias vezes, Nossa Senhora se apresentou a ela, trazendo as mensagens, falando do seu filho. E em uma dessas, uma que eu gosto muito, na solenidade da Imaculada Conceição, do ano de 1937, ela aparece a Santa Faustina e diz assim, Santa Faustina escreve: na solenidade da Imaculada Conceição de Maria, antes da comunhão, eu vi a Mãe Santíssima em beleza inconcebível. Ela estava sorrindo para mim e então disse-me: minha filha, por recomendação de Deus, devo ser tua mãe de maneira exclusiva e especial. Mas desejo que também tu sejas minha filha especial. Desejo, minha filha caríssima, que te exercites em três virtudes que me são as mais caras e que também são as mais agradáveis a Deus. A primeira é a humildade. Humildade e mais uma vez humildade. A segunda é a pureza. A terceira é o amor a Deus. Como filha minha, deves brilhar de maneira especial com estas virtudes. E terminada a conversa, ela estreitou-me profundamente ao seu coração e desapareceu. Querido irmão, querida irmã, Maria é santa e imaculada. Maria, ela não é somente a filha de Deus, mas ela é a filha de Deus. Ela é a esposa do Espírito Santo e ela é a mãe do Filho de Deus, nosso Senhor Jesus Cristo. Ela é a rainha, porque o seu filho é o rei. E ela vem nos dizer que nos ama profundamente, a pedido de seu filho. E atendendo agora a um pedido de Deus Pai, ela quer nos ter como filhos prediletos. Mas para isso é preciso praticarmos as três virtudes que mais agrada o coração de Deus: a humildade, a pureza de coração e de alma e o amor verdadeiro a Deus. Nós estamos celebrando a nossa padroeira, Nossa Senhora Aparecida, que apareceu para os pescadores mais humilde possível. Mais humilde é impossível. Primeiro o corpo, sem a cabeça. Em seguida, pescaram também a cabeça. E juntando, se tornou uma imagem perfeita. Pura, pois tem o título de Conceição Imaculada, Imaculada Conceição. E todas as graças e os milagres que alguém já alcançou por intercessão de Nossa Senhora Aparecida, rezando por esta mãe com o título de Nossa Senhora Aparecida, é sempre por amor a Deus. Ela nos dá o exemplo e nos pede que olhemos para o seu filho e façamos tudo o que ele pedir.
E ele nos pede que confiemos profundamente na sua misericórdia, no seu amor, na sua promessa e na sua graça. E nos dá a salvação. E como Jesus misericordioso que aparece a Santa Faustina, ele nos pede a conversão verdadeira da nossa vida e dos nossos pecados. E é por isso que este dia, nesta hora da misericórdia, queremos louvar e bendizer nossa Mãe Santíssima e pedir que ela sempre esteja nos falando. Fazei tudo o que ele vos disser. E que sempre se dirija ao seu filho dizendo: eles não têm mais vinho. E nós, obedecendo e praticando o que nos pede, queremos de alta voz proclamar: Jesus, eu confio em vós.

0: E assim, meu irmão, minha irmã, louvando a Virgem Maria, nós queremos exaltar o seu Filho Jesus e pedir a Ele, por intercessão de tão querida Mãe, que derrame sobre nós a sua misericórdia. Por isso que nós queremos, neste momento, apresentar as nossas intenções para este terceiro dia da nossa novena e esse terço, clamar a Jesus que ouça a nossa oração, a nossa súplica, como ouviu a sua mãe nas bodas de Caná. Apresentamos neste momento as almas de todos os nossos irmãos que estão agonizando, de todos os nossos irmãos que partiram desta vida. Especialmente apresentamos o seu filho André Fávaro e Orlando, que faleceram, estão sendo velados e daqui a pouco serão sepultados. Que eles possam se apresentar ao coração de Jesus e serem recompensados pelo bem realizado nesta terra. E as suas famílias, que Deus dê o consolo, que Deus dê a força e a coragem para continuarem nesta vida, agora com a saudade do seu ente querido. Pedimos também por todas as outras almas que se encontram na prisão do purgatório, especialmente aquelas que ninguém se lembra de rezar por elas. Apresentamos aqui a alma da Ernesta Schilock, que nesta semana também faleceu aqui da nossa comunidade, foi num acidente ali na Souza Naves, né? Que Deus a tenha em sua glória. Pedimos também pelas necessidades da igreja espalhada pelo mundo inteiro, por todas as intenções do Santo Padre, o Papa, todos os bispos, pelo bispo que Deus está preparando para a nossa diocese, que ele seja iluminado pelo Espírito Santo. Pedimos por todos os sacerdotes, de um modo particular, especial pelo Padre João, o Padre Danilo, o Padre Leandro, que Deus conceda a todos a graça da fidelidade e da perseverança. Pelos seminaristas Nalan e Edson, que Jesus, na sua infinita misericórdia, os conduza conforme a sua santíssima vontade. Por todos aqueles que se recomendaram às nossas orações e por todos que nós temos obrigação de rezar por eles. Também temos aqui a Ana. Peço que Nossa Senhora Aparecida abençoe a nossa pátria, o Brasil, a nossa nação e todo o povo brasileiro. Peço também por todos os doentes, pelos agonizantes e pelas almas que se encontram no purgatório. A Fátima, peço pela cirurgia do Papa Leão XIV, que tudo dê certo, que Jesus abençoe o seu servo, o nosso Papa Leão XIV, que fará um procedimento cirúrgico. O João, peço pelo Brasil e que os anjos expulsem todo o mal da nossa pátria. A Terezinha, peço hoje pelo nosso país, que os anjos do Senhor expulsem toda espécie de mal que ronda os poderes da nossa pátria e que o povo possa livres servir a nosso Senhor. A Fátima, hoje peço por todos os enfermos da família, pela conversão de toda a humanidade e pela nossa pátria.
1: A Maria dos Anjos, né? Boa tarde, abençoada a nós todos. Boa tarde, Vera. Boa tarde, Valentim. Eu quero agradecer a Deus pelo dom da vida. Peço a Deus que dê força e olhe por meu filho, Jonathan. Jesus conhece sua dor. Peço por misericórdia de Deus. Olhe pro meu filho com seu olhar misericordioso. Dê força a ele, libertação e tudo que traz nos mal por minha filha Jennifer, que Nossa Senhora Aparecida derrame bênção sobre ela, proteção os meus filhos e por todos da minha família, por todos doentes, todas as almas no purgatório, pela alma de meus pais José, Maria e Maria Nair. por todos que lutam com o câncer e por todas as crianças desse Brasil, principalmente por essas crianças abandonadas, que Nossa Senhora Aparecida olhe por nós. Amém.
0: Amém.
1: E a Ilza também, né? É por nossos sacerdotes, pelos casais que sofrem, pelas almas do purgatório e por nossas famílias.
0: A Lídia, peço conversão da minha família, pela paz no mundo e para o nosso Brasil.
1: Também o Marcelino Fusco, né? O Marcelino Fusco também, né? Cadê o Marcelino? Tá aqui. Boa tarde, eu, Marcelino Fusco, peço oração do programa pela recuperação de minha saúde, pelo exame que vou fazer e pela cirurgia do meu ombro. E peço também que as orações cheguem a todos que precisam de curas.
0: A Jacira, peço pela nossa família, pelos que estão tomando decisões pessoal, familiar, na profissão, e pelo tratamento de saúde de quem está fazendo. Para o nosso Brasil, que seja libertado de toda a escravidão do pecado. E que possa experimentar a paz tão desejada pelo coração de Jesus, por Nossa Senhora Aparecida, padroeira do Brasil, pedindo que cuide com carinho da nossa nação. Temos ainda a Jeane. Peço primeiramente, rezo em gratidão a Deus e peço por minha saúde e por todos os que necessitam de saúde ou de alguma graça. Assim, meu irmão, minha irmã, nós colocamos também, né, a nossa paróquia Nossa Senhora de Fátima, que agora, dia 13, vai completar 70 anos. 70 anos que foi instituída aqui em nossa cidade, esta igreja, né? Que Nossa Senhora possa nos proteger e nos abençoar. Que Nossa Senhora cuide com carinho de todo o povo cianortense, especialmente dos paroquianos da Nossa Senhora, paróquia Nossa Senhora de Fátima e Santuário Eucarístico. Queremos também pedir por todas as crianças. Amanhã celebraremos o Dia das Crianças. Que essas crianças possam ser educadas e levadas para o coração de Jesus. Que elas possam sentir o amor, o carinho e a proteção da Mãe de Deus e de Nosso Senhor. E assim, com toda a fé, com toda a confiança, vamos neste momento rezar o terceiro dia da nossa novena, dizendo:
2: hoje, traze-me todas as almas piedosas e fiéis, e mergulha-as no oceano da minha misericórdia. Essas almas consolaram-me na via sacra, foram aquela gota de consolações em meio ao mar de amarguras. Misericordiosíssimo Jesus, que concedereis prodigamente a todos as graças do tesouro da vossa misericórdia, acolhei-nos na mansão do vosso compassivo coração e não nos deixeis sair dele pelos séculos. Nós vos suplicamos pelo amor inconcebível de que está inflamado o vosso coração para com o Pai Celestial. Eterno Pai, olhai com misericórdia para as almas fiéis, como a herança do vosso Filho. Pela sua dolorosa paixão, concedei-lhes a vossa bênção e cercai-as da vossa incessante proteção, para que não percam o amor e o tesouro da santa fé, mas com toda a multidão dos anjos e dos santos, glorifiquem a vossa imensurável misericórdia por toda a eternidade.
0: Amém. E com grande confiança queremos rezar. Pai nosso que estais nos céus, santificado seja o vosso nome. Venha a nós o vosso reino. Seja feita a vossa vontade, assim na terra como no céu. O pão nosso de cada dia nos dai hoje. Perdoai as nossas ofensas, assim como nós perdoamos a quem nos tem ofendido. E não nos deixeis cair em tentação, mas livrai-nos do mal. Amém.

0: Maria, Mãe de Deus, rogai por nós, pecadores, agora e na hora da nossa morte. Amém. Creio em Deus, Pai Todo-Poderoso, Criador do céu e da terra,
1: e em Jesus Cristo, seu único Filho, nosso Senhor,
0: que foi concebido pelo poder do Espírito Santo, nasceu da Virgem Maria, padeceu sobre Pôncio Pilatos, foi crucificado, morto e sepultado, desceu à mansão dos mortos, ressuscitou ao terceiro dia, subiu aos céus, está sentado à direita de Deus Pai Todo-Poderoso, donde há de vir a julgar os vivos e os mortos. Creio no Espírito Santo, na Santa Igreja Católica, na comunhão dos santos, na remissão dos pecados, na ressurreição da carne, na vida eterna. Amém. Eterno

0: nosso Senhor Jesus Cristo, em expiação dos nossos pecados e dos do mundo inteiro.
1: Pela sua dolorosa paixão,
0: tende misericórdia de nós e do mundo inteiro.
1: Pela sua dolorosa paixão,
0: tende misericórdia de nós e do mundo inteiro.
1: Pela sua dolorosa paixão,
0: tende misericórdia de nós e do mundo inteiro.
1: Pela sua dolorosa paixão,
0: tende misericórdia de nós e do mundo inteiro.
1: Pela sua dolorosa paixão,
0: tende misericórdia de nós e do mundo inteiro.
1: Pela sua dolorosa paixão,
0: tende misericórdia de nós e do mundo inteiro.
1: Pela sua dolorosa paixão,
0: tende misericórdia de nós e do mundo inteiro.
1: Pela sua dolorosa paixão,
0: tende misericórdia de nós e do mundo inteiro.
1: Pela sua dolorosa paixão,
0: tende misericórdia de nós e do mundo inteiro.
1: Pela sua dolorosa paixão,
0: tende misericórdia de nós e do mundo inteiro.
1: Eterno Pai,
0: eu vos ofereço o corpo e o sangue, a alma e a divindade de vosso diletíssimo Filho, nosso Senhor Jesus Cristo, em expiação dos nossos pecados e dos do mundo inteiro.
2: Pela sua dolorosa paixão,
0: tende misericórdia de nós e do mundo inteiro.
2: Pela sua dolorosa paixão,
0: tende misericórdia de nós e do mundo inteiro.
2: Pela sua dolorosa paixão,
0: tende misericórdia de nós e do mundo inteiro.
2: Pela sua dolorosa paixão,
0: tende misericórdia de nós e do mundo inteiro.
2: Pela sua dolorosa paixão,
0: tende misericórdia de nós e do mundo inteiro.
2: Pela sua dolorosa paixão,
0: tende misericórdia de nós e do mundo inteiro.
2: Pela sua dolorosa paixão,
0: tende misericórdia de nós e do mundo inteiro.
2: Pela sua dolorosa paixão,
0: tende misericórdia de nós e do mundo inteiro.
2: Pela sua dolorosa paixão,
0: tende misericórdia de nós e do mundo inteiro.
2: Pela sua dolorosa paixão,
0: tende misericórdia de nós e do mundo inteiro.
2: Eterno Pai,
0: eu vos ofereço o corpo e o sangue, a alma e a divindade de vosso diletíssimo Filho, nosso Senhor Jesus Cristo, em expiação dos nossos pecados e dos do mundo inteiro.
1: Pela sua dolorosa paixão,
0: tende misericórdia de nós e do mundo inteiro.
1: Pela sua dolorosa paixão,
0: tende misericórdia de nós e do mundo inteiro.
1: Pela sua dolorosa paixão,
0: tende misericórdia de nós e do mundo inteiro.
1: Pela sua dolorosa paixão,
0: tende misericórdia de nós e do mundo inteiro.
1: Pela sua dolorosa paixão,
0: tende misericórdia de nós e do mundo inteiro.
1: Pela sua dolorosa paixão,
0: tende misericórdia de nós e do mundo inteiro.
1: Pela sua dolorosa paixão,
0: tende misericórdia de nós e do mundo inteiro.
1: Pela sua dolorosa paixão,
0: tende misericórdia de nós e do mundo inteiro.
1: Pela sua dolorosa paixão,
0: tende misericórdia de nós e do mundo inteiro.
1: Pela sua dolorosa paixão,
0: tende misericórdia de nós e do mundo inteiro.
1: Eterno Pai,
0: eu

0: do mundo inteiro.
1: Pela sua dolorosa paixão,
0: tende misericórdia de nós e do mundo inteiro.
1: Pela sua dolorosa paixão,
0: tende misericórdia de nós e do mundo inteiro.
1: Pela sua dolorosa paixão,
0: tende misericórdia de nós e do mundo inteiro.
1: Pela sua dolorosa paixão,
0: tende misericórdia de nós e do mundo inteiro.
1: Pela sua dolorosa paixão,
0: tende misericórdia de nós e do mundo inteiro.
1: Pela sua dolorosa paixão,
0: tende misericórdia de nós e do mundo inteiro.
1: Pela sua dolorosa paixão,
0: tende misericórdia de nós e do mundo inteiro.
1: Pela sua dolorosa paixão,
0: tende misericórdia de nós e do mundo inteiro.
1: Pela sua dolorosa paixão,
0: tende misericórdia de nós e do mundo inteiro.
1: Pela sua dolorosa paixão,
0: tende misericórdia de nós e do mundo inteiro.
1: Eterno Pai,
0: eu

0: Senhor Jesus Cristo, em expiação dos nossos pecados e dos do mundo inteiro.
1: Pela sua dolorosa paixão,
0: tende misericórdia de nós e do mundo inteiro.
1: Pela sua dolorosa paixão,
0: tende misericórdia de nós e do mundo inteiro.
1: Pela sua dolorosa paixão,
0: tende misericórdia de nós e do mundo inteiro.
1: Pela sua dolorosa paixão,
0: tende misericórdia de nós e do mundo inteiro.
1: Pela sua dolorosa paixão,
0: tende misericórdia de nós e do mundo inteiro.
1: Pela sua dolorosa paixão,
0: tende misericórdia de nós e do mundo inteiro.
1: Pela sua dolorosa paixão,
0: tende misericórdia de nós e do mundo inteiro.
1: Pela sua dolorosa paixão,
0: tende misericórdia de nós e do mundo inteiro.
1: Pela sua dolorosa paixão,
0: tende misericórdia de nós e do mundo inteiro.
1: Pela sua dolorosa paixão,
0: tende misericórdia de nós e do mundo inteiro.

0: arte, Deus imortal, tende piedade de nós e do mundo inteiro. Deus santo, Deus forte, Deus imortal, tende piedade de nós e do mundo inteiro.
1: Jesus,
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0: salvai almas.
1: E queremos homenagear a Nossa Senhora, nossa Mãe Santíssima, rezando. Ó Senhora minha, ó minha Mãe, eu me ofereço toda a vós, e em prova da minha devoção para convosco, eu vos consagro neste dia e sempre os meus olhos, os meus ouvidos, a minha boca, o meu coração e inteiramente todo o meu ser. E porque assim sou vossa, ó incomparável Mãe, guardai-me, defendei-me como coisa e propriedade vossa. Amém. Nossa Senhora Aparecida, rogai por nós. E até domingo, se Deus quiser. Encerramos em nome do Pai, do Filho e do Espírito Santo. Amém.

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Eu seguro a minha mão na sua, uno meu coração ao seu, para que juntos possamos fazer aquilo que sozinho eu não consigo. Concedei-me, Senhor, a serenidade necessária para aceitar as coisas que eu não posso modificar, coragem para modificar aquelas que posso, e sabedoria para distinguir uma das outras. Força, fé e alegria. Olá, ouvintes da Rádio Capital. Eu sou Vinícius Lima, voluntário do grupo Amor Exigente, Juntos Somos Mais. E nesta tarde de domingo, do dia 11, vamos falar sobre o décimo princípio, que está relacionado à cooperação. Mas antes disso, vamos falar ver uma questão da espiritualidade. O serviço bancário na sua melhor forma. Quando meu filho era um jovem adolescente, ele e um amigo foram de ônibus até a cidade para comprar skates. Cada um deles tinha $20. Quando chegaram ao centro da cidade, descobriram que precisavam de mais dinheiro para cobrir as passagens de ônibus e o imposto sobre a mercadoria. Estavam faltando R$3,75 para eles. Havia uma agência do banco em que tínhamos conta nas proximidades e eles decidiram ir até lá para pedir um empréstimo. O caixa disse que não seria possível, mas que poderiam conseguir algum dinheiro adiantado por meio de cartão de crédito dos pais. Telefonaram para casa, mas ninguém atendeu. Falaram com o caixa novamente para ver alguma outra coisa poderia ser feita. Então, ele os encaminhou à mesa do vice-presidente. Quando o homem perguntou por que o banco deveria dar um empréstimo a eles, responderam: porque somos escoteiros, bons alunos e dignos de confiança. O vice-presidente disse que, como eles não tinham garantias, teriam de preencher e assinar um vale. Os garotos concordaram e, em troca, ele lhes deu o dinheiro necessário para completar sua missão. Descobrimos mais tarde que esse homem maravilhoso emprestou o seu próprio dinheiro para os garotos. Meu marido telefonou para ele no dia seguinte pedindo um empréstimo familiar nas mesmas bases. Conversando com ele, soubemos que tinha feito vários empréstimos desse tipo, inclusive para a mulher de um marinheiro, cuja pensão estava atrasada. Ele disse que havia sido reembolsada quase 100% das vezes e que a oportunidade de ajudar outras pessoas dessa maneira era um dos lados mais gratificantes do seu trabalho. Meu filho e seu amigo tomaram um ônibus na manhã seguinte. Eles pagaram o empréstimo e receberam o vale de volta, assinado pelo vice-presidente. Era o serviço do bancário na sua melhor forma. Força, fé e alegria. Agora, vamos ouvir uma música para refletir sobre essa espiritualidade.

Olá, ouvintes. Então vamos para a palestra do décimo princípio do ano de 2026, que é o quê? Cooperação. O que seria essa palavra? O que é cooperar? Cooperar parece uma palavra simples, mas quando olhamos para dentro da nossa família e para as nossas relações, percebemos que cooperar nem sempre é fácil. Muitas vezes queremos ajudar tanto as pessoas que acabamos fazendo por elas aquilo que elas deveriam fazer sozinhas. Outras vezes queremos controlar tudo porque acreditamos que se não fizermos, ninguém fará. E também existem momentos em que precisamos de ajuda, mas temos vergonha ou dificuldade de pedir. Por isso, o tema de hoje nos convida a fazer uma reflexão. Eu realmente coopero ou estou tentando resolver a vida das outras pessoas? O que é cooperação? Cooperação significa trabalhar junto. É contribuir para que uma situação possa ser enfrentada de maneira mais saudável. Cooperar é ouvir, é compartilhar, é ajudar, é pedir ajuda, é aceitar ajuda, é dividir responsabilidades. Não existe algo muito importante. Cooperar não significa assumir a responsabilidade que pertence ao outro. Cada pessoa precisa assumir sua própria caminhada. Imagine uma pessoa que precisa aprender a andar de bicicleta. Podemos segurar a bicicleta, podemos orientar, podemos ensinar, podemos estar ao lado, mas não podemos pedalar por ela. Na vida, acontece a mesma coisa. Podemos apoiar alguém,

mas existem decisões que somente aquela pessoa pode tomar. Existem consequências que somente aquela pessoa precisa enfrentar. Existem mudanças que ninguém pode fazer no lugar dela. Cooperação dentro da família. Dentro da família, a cooperação é fundamental. Uma família saudável não deveria funcionar como se apenas uma pessoa fosse responsável por tudo. Quando uma pessoa tenta resolver todos os problemas da família, ela pode acabar ficando cansada, frustrada e sobrecarregada. E os outros podem acabar se acostumando a receber tudo pronto. Por exemplo, um filho não paga uma conta, o pai paga. O filho não cumpre um compromisso, a mãe resolve. O filho cria um problema, a família imediatamente corre para solucionar. Depois de algum tempo, pode acontecer algo preocupante. A pessoa deixa de assumir responsabilidade porque sabe que alguém sempre irá resolver. Neste momento, precisamos perguntar: estou cooperando ou facilitando? Cooperar não é facilitar. Essa talvez seja uma das principais reflexões do nosso encontro. Facilitar pode parecer amor. Às vezes fazemos isso porque temos medo de ver alguém sofrer. Temos medo das consequências. Temos medo de que a pessoa fique brava conosco. Temos medo de perder o relacionamento. Então fazemos aquilo que a pessoa deveria fazer. E dizemos: estou fazendo isso porque amo. Mas precisamos refletir. Será que estou ajudando ou estou impedindo essa pessoa de crescer? Cooperação é diferente. Cooperar pode significar dizer: estou aqui para ajudá-lo a encontrar uma solução, mas não vou fazer aquilo que é sua responsabilidade. Esta frase pode ser difícil, mas estabelecer limites também pode ser uma forma de amor. Cooperação e grupo de apoio. O próprio grupo de apoio é um exemplo de cooperação. Quando chegamos ao grupo, cada pessoa traz uma história. Uma pessoa traz uma experiência, outra traz uma dificuldade, outra traz uma vitória, outra traz uma dúvida. Outra talvez esteja chegando pela primeira vez, sem saber exatamente o que fazer. Quando compartilhamos nossas experiências, podemos ajudar alguém que está passando por uma situação semelhante. Mas existe uma regra importante. Estamos aqui para compartilhar experiências, aprender, ouvir e fortalecer uns aos outros. Às vezes, uma pessoa chega dizendo: eu não sei mais o que fazer. E alguém responde: eu já passei por algo parecido. Vou contar o que aconteceu comigo. Isto é cooperação. Não significa dizer: faça exatamente o que eu fiz. Significa: talvez minha experiência possa ajudá-lo a enxergar uma possibilidade. Aí vamos por uma dinâmica. Eu ajudo ou faço pelo outro? Agora podemos fazer uma pequena dinâmica. Apresente as situações abaixo ao grupo e pergunte: isso é cooperação ou estou assumindo a responsabilidade do outro? Situação 1. Meu filho não organizou seus documentos. Eu faço tudo por ele, porque ele está ocupado. Pergunta: estou cooperando ou fazendo por ele? Situação 2. Minha filha está enfrentando uma dificuldade e eu me disponho a ouvi-la e ajudá-la a pensar em alternativas. Isto é cooperação. Situação 3. Um familiar não cumpre uma responsabilidade e eu assumo essa responsabilidade para evitar uma discussão. Isto é cooperação ou facilitação? Situação 4. Não sei como lidar com determinada situação e procuro orientação no grupo. Isso é cooperação. Situação 5.
Estou sempre disponível para resolver os problemas de outra pessoa, mas quando ela poderia resolver sozinha? Estou ajudando ou tirando dela a oportunidade de assumir responsabilidades? Depois das respostas, faça uma reflexão. Nem sempre é fácil perceber a diferença. Às vezes, aquilo que acreditamos ser amor pode estar impedindo o crescimento do outro. Por isso, precisamos aprender a ajudar sem substituir. Perguntas para reflexão. Agora gostaria que cada pessoa refletisse silenciosamente. Eu tenho facilidade para pedir ajuda? Eu aceito ajuda quando preciso? Costumo assumir problemas que não são meus? Tenho medo de dizer não? Confundo amor com fazer tudo pelo outro? Consigo estabelecer limites sem deixar de amar? Dentro da minha família, as responsabilidades são divididas? O que posso mudar na minha maneira de cooperar? Não precisamos responder essas perguntas em voz alta. Às vezes, a maior transformação acontece quando conseguimos responder sinceramente para nós mesmos. Agora, para finalizar, pois o tempo já está se esgotando, gostaria de fazer uma história para uma refletir. Imagine uma mãe que passou anos tentando resolver todos os problemas do filho. Quando ele precisa de dinheiro, ela dava. Quando ele tinha um problema, ela resolvia. Quando ele cometia um erro, ela tentava consertar. Quando ele precisava enfrentar uma consequência, ela interferia. Ela acreditava que estava protegendo o filho. Um dia essa mãe percebeu que estava cansada e percebeu também que o filho costumava continuava dependendo dela para as coisas que já deveriam conseguir resolver sozinhos. Então ela começou a mudar. Não deixou de amar, não abandonou o filho, não deixou de se importar. Apenas começou a dizer: eu posso caminhar ao seu lado, mas essa responsabilidade é sua. No começo foi difícil, mas aquela mudança permitiu que o filho começasse a assumir responsabilidades que antes eram constantemente retiradas dele. E essa é uma grande das reflexões sobre cooperação. Ajudar alguém também pode significar permitir que essa pessoa possa. Ajudar alguém também pode significar permitir que essa pessoa faça a sua parte. Então está aqui, ouvintes da Rádio Capital, nesta tarde de domingo, do dia 11 de outubro de 2026, eu, Vinícius, falei um pouco sobre o amor exigente para vocês, lembrando que o amor exigente, ele é pluralista, tá? Então a gente não defende uma questão de bandeiras, de religião, tá? Ele é um grupo de auto e mútua ajuda. As nossas reuniões são presenciais todas as quintas-feiras, no horário às 19h30, aqui no endereço da Rua Florianópolis, 1813, ao lado da Rádio Capital. Sejam todos bem-vindos para esse grupo. Lembrando, ele é pluralista, não defende religião e também ele é pluralista e também é um grupo de auto e mútuo ajuda, tá bom? Que Deus abençoe e ilumine para mais esse final de domingo, do dia 11 de outubro de 2026, e que todos fiquem com Deus. E para finalizar, ouçamos essa música. Grande abraço a todos, força, fé e alegria.

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8: Hora certa, capital.
9: 4:31.
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2: Hora certa, capital.
3: 5:07.

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1: 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Hora certa, capital.
2: 6:06.

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0: anjo anunciou a Maria, e ela tornou-se mãe de Deus. Sendo mãe de Cristo, ela é a mãe celestial dos homens. Homens que, através do seu trabalho do campo, da indústria ou do comércio, extraem diariamente o seu sustento material. Agora pare para reverenciar a Virgem Santíssima e contemplar as suas virtudes. Pois ela que acompanhou seu filho Jesus desde o nascimento até a morte na cruz, nos legou um modelo de força, de bondade, de desprendimento e de amor entre os homens.
1: Louvado seja nosso Senhor Jesus Cristo, para sempre seja louvado. Olá, eu sou o Padre João Mendes, pároco da paróquia Nossa Senhora de Fátima e Santuário Eucarístico Diocesano de Cia Norte. Convido você a rezar junto comigo. Em nome do Pai, do Filho e do Espírito Santo. Amém. O anjo do Senhor anunciou a Maria, e ela concebeu do Espírito Santo. Ave Maria, cheia de graça, o Senhor é convosco. Bendita sois vós entre as mulheres, e bendito é o fruto do vosso ventre, Jesus. Santa Maria, Mãe de Deus, rogai por nós, pecadores, agora e na hora de nossa morte. Amém. Eis aqui a serva do Senhor, faça-se em mim segundo a vossa palavra. Ave Maria, cheia de graça, o Senhor é convosco. Bendita sois vós entre as mulheres, e bendito é o fruto do vosso ventre, Jesus. Santa Maria, Mãe de Deus, rogai por nós, pecadores, agora e na hora de nossa morte. Amém. E o Verbo se fez carne e habitou entre nós. Ave Maria, cheia de graça, o Senhor é convosco. Bendita sois vós entre as mulheres, e bendito é o fruto do vosso ventre, Jesus. Santa Maria, Mãe de Deus, rogai por nós, pecadores, agora e na hora de nossa morte. Amém. Rogai por nós, Santa Mãe de Deus, para que sejamos dignos das promessas de Cristo. Amém. Oremos. Infundi, Senhor, em nossas almas a vossa graça, a fim de que, conhecendo pela anunciação do anjo a encarnação de Jesus Cristo, vosso Filho, cheguemos pelos merecimentos da sua paixão e morte na cruz à glória da ressurreição. Pelo mesmo Cristo, Senhor nosso. Amém. Hoje, domingo, 28º domingo do tempo comum. Aleluia, aleluia, aleluia. Que o Pai do Senhor Jesus Cristo nos dê do saber o Espírito. Conheçamos assim a esperança a qual nos chamou como herança. Aleluia. Proclamação do Evangelho de Jesus Cristo segundo Mateus. Glória a vós, Senhor. Naquele tempo, Jesus voltou a falar em parábolas aos sumos sacerdotes e aos anciãos do povo, dizendo: o reino dos céus é como a história do rei que preparou a festa de casamento do seu filho e mandou os seus empregados para chamar os convidados para a festa, mas estes não quiseram ir. O rei mandou outros empregados, dizendo: dizei aos convidados: já preparei o banquete, os bois e os animais cevados já foram abatidos, e tudo está pronto. Vinde para a festa. Mas os convidados não deram a menor atenção. Um foi para o seu campo, outro para os seus negócios. Outros agarraram os empregados, bateram neles e os mataram. O rei ficou indignado e mandou suas tropas para matar aqueles assassinos e incendiar a cidade deles. Em seguida, o rei disse aos empregados: a festa de casamento está pronta, mas os convidados não foram dignos dela. Portanto, ide até as encruzilhadas dos caminhos e convidai para a festa todos os que encontrardes. Então os empregados saíram pelos caminhos e reuniram todos os que encontraram, maus e bons. E a sala da festa ficou cheia de convidados. Quando o rei entrou para ver os convidados, observou aí um homem que não estava usando trajes de festa e perguntou-lhe: amigo, como entrastes aqui sem o traje de festa? Mas o homem nada respondeu. Então o rei disse aos que serviam: amarrai os pés e as mãos desse homem e jogai-o fora na escuridão. Aí haverá choro e ranger de dentes, porque muitos são chamados e poucos são escolhidos. Palavra da salvação. Glória a vós, Senhor. Meditando a palavra de Deus, no Evangelho de Mateus, a parábola do reino que preparou, do rei que preparou a festa de casamento do seu filho, ensina que o reino dos céus é oferecido a todos, mas exige acolhida responsável. Destacam-se o convite universal e a exigência de coerência na vida de quem participa. O projeto da festa simboliza a disposição interior de quem vive segundo a vontade de Deus e responde com fidelidade ao chamado divino. Sem esse traje, não é possível participar da festa do reino. Interligação das duas passagens está na promessa.

0: Senhora Aparecida. Em nome do Pai, do Filho e do Espírito Santo. Amém. Fique com Deus e tenha uma boa noite.
1: Encerramos esta nossa reflexão alimentados na fé e protegidos pelas bênçãos e graças celestiais. Voltamos às nossas atividades na família, no trabalho e na sociedade, conscientes de nossa responsabilidade por um mundo melhor, mais justo e mais humano. Uma boa noite a todos.
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4: Hora Certa Capital. 6:58.

solenidade de Nossa Senhora Aparecida, padroeira do Brasil. Pedimos que a Mãe de Deus esteja presente conosco, cobrindo-nos com seu manto e nos abençoando na comemoração do jubileu de platina de nosso Santuário Eucarístico, que no próximo dia 13 de outubro completará 70 anos de fundação e história. Com esta profunda alegria mariana, celebramos essa missa de encerramento, o Cerco Jericó Mariano. Confiantes no poder da oração que derruba todas as muralhas, nós proclamamos com fé: com Maria venceremos todas as batalhas. Após a bênção final, daremos início ao encerramento solene do cerco com os cantores e missionários Álvaro e Daniel. Com alegria, em pé, acolhamos o presidente desta celebração, Padre Leandro Agostinetti, e demais membros da equipe de liturgia. Cantemos. Música.

0: Caríssimos irmãos e irmãs, boa noite.
1: Boa noite.
0: É com alegria que acolhemos em nosso meio a dupla Álvaro e Daniel, que cantam sertanejo católico, músicas católicas. Eu os conheci em Alto Piquiri, quando eu estava lá de vigário junto com o Padre Mário, e tive a alegria de assistir duas vezes o show que eles lá fizeram. E a técnica vocal deles, eu não entendo nada, mas pelo que eu vi é impecável, não é? Os caras cantando são muito bons. Então, os acolhamos com uma salva de palmas. Muito obrigado por terem vindo até a nossa paróquia, e depois da Santa Missa, eles também estarão juntos conosco no Cerco Mariano, que seguirá logo após a bênção final. Com alegria, iniciemos a nossa celebração eucarística, traçando sobre nós o sinal da salvação. Em nome do Pai, e do Filho, e do Espírito Santo.
1: Amém.
0: A graça de nosso Senhor Jesus Cristo, o amor do Pai e a comunhão do Espírito Santo esteja convosco.
1: Bendito seja Deus que nos reuniu no amor de Cristo.
0: No dia em que celebramos a vitória de Cristo sobre o pecado e a morte, também nós somos convidados a morrer para o pecado e ressurgir para uma vida nova. Reconheçamo-nos necessitados da misericórdia do Pai. Confessemos os nossos pecados. Confesso a Deus Todo-Poderoso e a vós, irmãos e irmãs, que pequei muitas vezes por pensamentos e palavras, atos e omissões, por minha culpa, minha culpa, minha tão grande culpa. E peço à Virgem Maria, aos anjos e santos, e a vós, irmãos e irmãs, que rogueis por mim a Deus nosso Senhor. Deus Todo-Poderoso, tenha compaixão de nós, perdoe os nossos pecados e nos conduza à vida eterna.
1: Amém.

Nós vos pedimos, Senhor, que vossa graça nos preceda e acompanhe e nos torne atentos. Perdão, o padre se perdeu, tá? Então, cantemos o hino do Glória.

0: Deus. Nós vos pedimos, Senhor, que vossa graça nos preceda e acompanhe e nos torne atentos para perseverar na prática do bem. Por nosso Senhor Jesus Cristo, vosso Filho que é Deus, e convosco vive e reina, na unidade do Espírito Santo, por todos os séculos dos séculos.
1: Amém.
2: Leitura do livro do profeta Isaías. O Senhor dos exércitos dará neste monte para todos os povos um banquete de ricas iguarias, regado com vinho puro, servido de pratos deliciosos e dos mais finos vinhos. Ele removerá neste monte a ponta da cadeia que ligava todos os povos, a teia em que tinha envolvido todas as nações. O Senhor Deus eliminará

0: Leitura da carta de São Paulo aos Filipenses. Irmãos, sei viver na miséria e sei viver na abundância. Eu aprendi o segredo de viver em toda e qualquer situação, estando farto ou passando fome, tendo de sobra ou sofrendo necessidade. Tudo posso naquele que me dá força. No entanto, fizeste bem em compartilhar as minhas dificuldades. O meu Deus proverá esplendidamente com sua riqueza a todas as nossas necessidades, em Cristo Jesus. Ao nosso Deus e Pai, a glória pelos séculos dos séculos. Amém. Palavra do Senhor.
1: Graças a Deus.

Naquele tempo, Jesus voltou a falar em parábolas aos sumos sacerdotes e aos anciãos do povo, dizendo: o reino dos céus é como a história do rei que preparou a festa de casamento do seu filho e mandou os seus empregados para chamar os convidados para a festa, mas estes não quiseram vir. O rei mandou outros empregados, dizendo: dizei aos convidados: já preparei o banquete, os bois e os animais cevados já foram abatidos, e tudo está pronto. Vinde para a festa. Mas os convidados não deram a menor atenção. Um foi para o seu campo, outro para os seus negócios. Outros agarraram os empregados, bateram neles e os mataram. O rei ficou indignado e mandou suas tropas para matar aqueles assassinos e incendiar a cidade deles. Em seguida, o rei disse aos empregados: a festa de casamento está pronta, mas os convidados não foram dignos dela. Portanto, ide até as encruzilhadas dos caminhos e convidai para a festa todos os que encontrardes. Então os empregados saíram pelos caminhos e reuniram todos os que encontraram, maus e bons. E a sala da festa ficou cheia de convidados. Quando o rei entrou para ver os convidados, observou ali um homem que não estava usando traje de festa e perguntou-lhe: amigo, como entraste aqui sem o traje de festa? Mas o homem nada respondeu. Então o rei disse aos que serviam: amarrai os pés e as mãos desse homem e jogai-o fora na escuridão. Ali haverá choro e ranger de dentes, porque muitos são chamados e poucos são escolhidos.

0: Caríssimos irmãos e irmãs, podem se assentar. A liturgia deste 28º domingo do tempo comum nos aponta para a ideia de um festejo, de um banquete, de uma festa. Desde a primeira leitura, passando pelo Salmo, até chegarmos ao Evangelho de hoje. Na primeira leitura, Deus fala através do profeta Isaías, prometendo que naquele monte onde há Jerusalém, Ele mesmo, Deus mesmo, vai se empenhar para desarmar, destruir a teia do pecado. Ou seja, todo o emaranhado que atinge os homens e as mulheres por causa do pecado original e por causa dos nossos pecados pessoais. Ele mesmo, naquele monte da Cidade Santa, irá destruir a teia do mal. E ele promete também uma outra coisa, que ele irá servir ali um banquete de ricas iguarias. E em Cristo se cumpre estas duas profecias em um único ato que chamamos de paixão de Cristo. No alto da cruz, quando nosso Senhor derrama seu sangue e entrega seu corpo em sacrifício por amor a nós, por causa do seu amor, do seu sacrifício e da sua entrega, pelo derramamento do seu sangue, o mal do pecado é desarmado. A teia do mal é desarmada e o pecado e o maligno é vencido. Em um banquete do sacrifício de nosso Senhor Jesus Cristo, o banquete da cruz, onde de braços abertos Ele entrega seu corpo e seu sangue até o esgotamento para a nossa salvação. Entrega que culminou-se no alto da cruz, mas que foi antecipada na quinta-feira santa, na última ceia, quando Ele disse: isto é o meu corpo, que será entregue por vós. Este cálice é o cálice do meu sangue, que será derramado por muitos, por todos, para a remissão dos pecados, para a destruição da teia, do emaranhado, do pecado original e dos nossos pecados pessoais. A última ceia e a cruz de nosso Senhor, que são uma realidade só. Jesus se oferece no banquete, o banquete do Cordeiro. Felizes os convidados para o banquete nupcial do Cordeiro, diz o livro do Apocalipse. Realizando aquilo que Ele prometeu no discurso do pão da vida: meu corpo é verdadeira comida, meu sangue é verdadeira bebida. Quem do meu corpo comer, quem do meu sangue beber, viverá eternamente. Eu viverei nele. É o banquete da Eucaristia, que já é a presentificação do sacrifício de nosso Senhor Jesus Cristo no banquete da cruz, e que se faz presente no altar da Santa Missa todas as vezes que a celebramos, e que se faz presente no altar do nosso coração todas as vezes que recebemos nosso Senhor em seu corpo e em seu sangue, entregues por amor a nós, por amor a nós. Diz o salmista que o Senhor é o nosso pastor e nos conduz até verdes pastagens, pastagens de abundância, onde não há medo, onde não há tristeza, onde não há sede e onde há segurança. É a segurança do pastoreio de Cristo que nos alimenta nesta vida, pela Eucaristia, pelo banquete que inicia-se e termina na Santa Missa, mas que se iniciará para cada um de nós no momento em que adentrarmos a festa da eternidade, ao banquete celeste, que não terá fim, que não terá fim e que nos aguarda. Canta o salmista em uma das estrofes dizendo: preparais à minha frente uma mesa, bem à vista do inimigo. Nosso Senhor prepara para nós uma mesa, neste mundo e na eternidade, à vista do nosso inimigo, que quer que nós nos percamos deste caminho do bom pastor que nos leva até a eternidade. E no banquete, na festa do Evangelho de hoje, tem-se uma imagem deste banquete celeste para o qual estamos sendo preparados. Um rei preparou a festa de casamento para os seus filhos e convidou um grupo específico, os primeiros convidados, que negaram o convite, que fizeram pouco caso deste rei e do seu filho, e que não encontraram nada especial neste anúncio que foi feito a eles, simbolizando o pai que prepara Israel para receber Jesus Cristo, o Messias, mas que foi negado por estes mesmos. Foi negado por estes mesmos. Jesus, o Filho de Deus, foi enviado a este mundo para se unir com a humanidade. Mas, em um primeiro momento, esta união foi negada pela própria humanidade. Ela disse não. Em um primeiro momento, pelos da casa de Israel. Então, o que diz o evangelista Mateus? Que eles não ouviram. O rei mandou outros empregados, dizendo: já preparei o banquete, os bois e os animais cevados já foram abatidos, tudo está pronto, vinde para a festa. É o Pai que nos diz: já preparei o banquete. O Cordeiro, aquele mesmo que João Batista apontou e disse: eis o Cordeiro de Deus que tira o pecado do mundo, já está imolado. E a ceia está posta, mas a humanidade não recebe nosso Senhor Jesus Cristo. Já preparei o banquete, a festa está pronta, mas os convidados não deram a menor atenção. Um foi para o seu campo, outro para os negócios, outros agarraram os empregados, bateram neles e os mataram. Representando então Jerusalém que mata os seus profetas. Jesus Cristo contemplou Jerusalém do alto, de longe, chorou e lamentou-se dizendo: Jerusalém, Jerusalém, que mata os seus profetas, como eu desejei recolher os seus filhos como a galinha recolhe os pintainhos debaixo das suas asas. Jerusalém, Jerusalém, que mata os seus profetas, que matou aqueles que anunciaram Jesus e anunciaram a conversão, fazendo pouco caso de Deus. Mas esta história continua a repetir-se, se observarmos. Se nós observarmos um verdadeiro profeta que anuncia Jesus Cristo, haverá sempre uma dimensão de não acolhimento, uma dimensão de querer calá-lo. É o mesmo que aconteceu com o Frei Gilson alguns meses atrás. Ora, ele anunciou o Evangelho, anunciou nosso Senhor Jesus Cristo, anunciou a verdade sem diluí-la, houve uma dimensão de tentativa de cancelamento. Jerusalém, Jerusalém, que mata seus profetas, como eu quis reunir seus filhos, como a galinha reúne os pintainhos debaixo de suas asas. O rei ficou indignado e mandou suas tropas para matar aqueles assassinos e incendiar a cidade deles. Ninguém brinca com Deus. Há um acerto de contas no fim da história. O rei acerta contas com aqueles que fizeram pouco caso do convite. O Pai acertará as contas conosco, se fizermos pouco caso de nosso Senhor Jesus Cristo em nossa vida. Ou Ele entra em comunhão, em uma constante comunhão conosco nessa vida, ou nós colocamos Ele em segundo, terceiro ou quarto lugar. Mas haverá necessariamente um acerto de contas no fim. Em seguida disse aos empregados: a festa está pronta, mas os convidados não foram dignos dela. Portanto, ide até as encruzilhadas dos caminhos e convidai para a festa todos os que encontrardes. Então os empregados saíram pelos caminhos e reuniram todos os que encontraram, maus e bons, e a festa ficou cheia de convidados. Em um primeiro momento, Jesus disse: ide primeiro à casa dos filhos de Israel, para anunciá-lo. Mas depois, ressuscitado, ele diz: ide até os confins do mundo. O anúncio não é apenas aquele grupo primeiro, mas é agora a toda a humanidade. Se Israel não acolheu Jesus Cristo como seu Senhor, a humanidade como um todo é convidada a acolhê-lo nesta festa da eternidade. Então, os povos passaram a se converter. Então, um anúncio chegou até nós, e nós aqui estamos. Mas há um dado interessante no final do Evangelho. O rei entrou para ver os convidados. Observou aí um homem que não estava usando traje de festa. Perguntou-lhe: amigo, como entraste aqui sem o traje de festa? O homem nada respondeu. Então o rei disse aos que serviam: amarrai os pés e as mãos e jogai-o fora na escuridão. Aí haverá choro e ranger de dentes. Ele não estava com o traje adequado da festa. Todos nós, quando somos batizados, recebemos um traje, que é a roupa branca e alvejada da veste batismal. A criança, quando é batizada, vem vestida de branco, representando então a candura que é realizada em sua alma, graças ao sacramento do batismo, que nasce do banquete do Cordeiro do alto da cruz, do seu derramamento de sangue, do seu peito aberto. O livro do Apocalipse, no livro do Apocalipse há uma pergunta: quem são esses, Senhor, que estão diante do trono do Cordeiro e que clamam justiça? E então responde-se: são aqueles que venceram a grande tribulação, aqueles que alvejaram as suas vestes no sangue do Cordeiro. São os santos que se encontram diante de Deus e estão com as suas vestes alvejadas no sangue do banquete do Cordeiro, da cruz e da Eucaristia. Nós somos convidados recebendo as vestes batismais, a manter a brancura, a candura, a manter a purificação das vestes da nossa alma durante a nossa vida. E qual é a tentação? Fazer como o filho pródigo, retirar as vestes de filho e trajar as vestes de quem serve o pecado. Não as vestes batismais, não as vestes de quem alvejou-as no sangue do Cordeiro, mas as vestes de quem serviu o pecado como servos de porcos, que sujam as suas roupas na lavagem de quem se enfia no pecado. Quais vestes estou usando hoje? As vestes brancas do batismo, que eu estou cuidando, que eu estou mantendo brancas, que eu estou realizando sim ali a manutenção da sua pureza, que eu estou constantemente alvejando no sangue de Cristo no confessionário e na Eucaristia, ou estou usando as vestes de quem serve os porcos, de quem serve os pecados e de quem deixou a festa da casa do Pai? Quais vestes estão na minha alma? Quais vestes? Deus é misericórdia e Deus nos chama à conversão. Aquele que não está usando as vestes adequadas é lançado na escuridão. E ele não faz barraco, ele fica quietinho. Ele não responde, ele é peiado nos pés e jogado na escuridão. Mostrando o quê? Que há como que uma complacência nessa pessoa em relação ao seu destino. A escuridão representa a ausência de Deus, que é a ausência de luz, dor e ranger de dentes. A realidade do estado infernal, afastado de Deus, afastado do banquete eterno, afastado da alegria do céu. Mas ele não reclama. Por quê? Apesar dele adentrar a eternidade, podemos compreender que a opção também foi dele. Tal vida, tal eternidade. 80 anos se afastando de Deus, uma eternidade afastada de Deus. Imaginemos que apague agora todas as luzes de Cianorte, e o único foco de luz seja essas velas do altar. Quanto mais eu me afasto delas, mais eu me perco da iluminação. E se eu caminhar, alguém que não conhece os caminhos de Cianorte, caminhar por aqui, dificilmente voltará para essa fonte de luz. Caminhando para longe de Deus, para a escuridão, Deus respeita a nossa liberdade, optamos pela escuridão e não pela Eucaristia, e não para o banquete nesta vida, que nos leva a lugares repousantes, verdejantes pastagens. O afastamento também será eterno. Tal vida, tal morte, tal eternidade. Que nós caminhemos os caminhos de Jesus, nosso pastor, sempre alimentados pelo banquete da Eucaristia, sempre sendo lavados pelo sangue do Cordeiro, para que a nossa alma alvejada alcance o céu. E um dia também adentremos com todos os santos e santas nessa alegria eterna que não tem fim, que não tem dor, que não tem tristeza, mas que é um constante alegrar-se na presença de Deus e um constante renovar-se no Espírito, que é o céu. Louvado seja nosso Senhor Jesus Cristo.
1: Para sempre seja louvado.
0: De pé, professemos a nossa fé. Creio
1: em Deus Pai Todo-Poderoso, Criador do céu e da terra, e em Jesus Cristo, seu único Filho, nosso Senhor, que foi concebido pelo poder do Espírito Santo, nasceu da Virgem Maria, padeceu sob Pôncio Pilatos, foi crucificado, morto e sepultado, desceu à mansão dos mortos, ressuscitou o terceiro dia, subiu aos céus e está sentado à direita de Deus Pai Todo-Poderoso, donde há de vir julgar os vivos e os mortos. Creio no Espírito Santo, na Santa Igreja Católica, na comunhão dos santos, na remissão dos pecados, na ressurreição da carne, na vida eterna. Amém.
0: Com toda a confiança, dirijamo-nos ao Pai, certos de que Ele ouvirá o clamor da sua Igreja.
1: Ouvi, Senhor, o vosso povo.
2: Para que a Igreja, sacramento de Cristo, seja sempre a casa aberta a todos, reunindo todos os povos da terra para a celebração do banquete do amor. Rezemos.
1: Ouvi, Senhor, o vosso povo.
2: Pela comunidade humana, para que encontre na solidariedade, na unidade e no diálogo aberto e acolhedor a resposta para a superação dos conflitos. Rezemos.
1: Ouvi, Senhor, o vosso povo.
2: Para que os cristãos perseguidos por causa do Evangelho, sustentados pela força do Espírito Santo, perseverem no testemunho fiel do amor de Deus por toda a humanidade. Rezemos.
1: Ouvi, Senhor, o vosso povo.
2: Por esta nossa comunidade, para que seja capaz de acolher na alegria os irmãos e irmãs pobres, famintos, sedentos, desamparados e humilhados, rezemos.
1: Ouvi, Senhor, o vosso povo.
2: Por todas as crianças de nossa comunidade e de nossa nação, para que o Senhor guarde a sua pureza e proteja a sua caminhada. E para que, na véspera de festa de nossa padroeira, Nossa Senhora Aparecida, a Virgem Maria, acolha cada uma delas sob seu manto protetor e abençoe o nosso santuário eucarístico em seu jubileu de platina, conduzindo-nos sempre rumo ao reino dos céus. Rezemos.
1: Ouvi, Senhor, o nosso povo.
0: Acolhei, ó Deus bendito, as preces do vosso povo, que confia em vossas promessas e espera o que lhes prometeis. Por Cristo nosso Senhor.
1: Amém.
0: No altar de nosso Senhor, depositemos a nossa vida juntamente com o corpo e o sangue de Cristo.

0: Orai, irmãos e irmãs, para que o meu e vosso sacrifício seja aceito por Deus Pai Todo-Poderoso.
1: Receba, ó Senhor, por tuas mãos este sacrifício, para a glória do seu nome, para o nosso bem e de toda a sua santa Igreja.
0: Acolhei, Senhor, as preces dos fiéis com a oblação do sacrifício, para que possamos, por este serviço da nossa piedosa devoção, alcançar a glória do céu. Por Cristo nosso Senhor.
1: Amém.
0: O Senhor.

0: Demos graças ao Senhor nosso Deus.
1: É nosso dever e nossa salvação.
0: Na verdade, é digno e justo. É nosso dever e salvação dar-vos graças, sempre e em todo lugar. Senhor Pai Santo, Deus Eterno e Todo-Poderoso, vós criastes o mundo e tudo o que ele contém. Dispusestes os dias e as estações, formastes o homem e a mulher à vossa imagem, e lhes confiastes as maravilhas do universo, para que cuidassem em vosso nome de tudo o que criastes, e vos louvassem sempre em vossas grandes obras, por Cristo Senhor nosso. Por isso também nós vos louvamos com todos os anjos, cantando em alegre celebração a uma só voz.

0: Na verdade, ó Pai, vós sois santo, fonte de toda a santidade. Santificai, pois, estes dons, derramando sobre eles o vosso Espírito, a fim de que se tornem para nós o corpo e o sangue de nosso Senhor Jesus Cristo.
1: Enviai o vosso Espírito Santo,
0: estando para ser entregue e abraçado.

Isto é o meu corpo que será entregue por vós.

0: Mistério da fé.
1: Anunciamos, Senhor, a vossa morte e proclamamos a vossa ressurreição. Vinde, Senhor Jesus.
2: Celebrando, pois, o memorial da morte e ressurreição do vosso Filho, nós vos oferecemos, ó Pai, o pão da vida e o cálice da salvação, e vos agradecemos porque nos tornastes dignos de estar aqui na vossa presença e vos servir.
1: Aceitai, ó Senhor, a nossa oferta.
2: Suplicantes vos pedimos que, participando do corpo e sangue de Cristo, sejamos reunidos pelo Espírito Santo num só corpo.
1: O Espírito nos una num só corpo.
2: Lembrai-vos, ó Pai, da vossa Igreja, que se faz presente pelo mundo inteiro, e aqui convocada no dia em que Cristo venceu a morte e nos fez participantes de sua vida imortal, que ela cresça na caridade, em comunhão com o Papa Leão, com o nosso Bispo João, os bispos do mundo inteiro, os presbíteros, os diáconos e todos os ministros do vosso povo.
1: Lembrai-vos, ó Pai, da vossa Igreja.
2: Lembrai-vos também, na vossa misericórdia, dos nossos irmãos e irmãs que adormeceram na esperança da ressurreição, e de todos os que partiram desta vida. Acolhei-os junto a vós na luz da vossa face.
1: Concedei-lhes, ó Senhor, a luz eterna.
2: Enfim, nós vos pedimos, tende piedade de todos nós e dai-nos participar da vida eterna, com a Virgem Maria, Mãe de Deus, São José, seu esposo, os apóstolos e todos os santos que neste mundo viveram na vossa amizade, a fim de vos louvarmos e glorificarmos por Jesus Cristo, vosso Filho. Por Cristo, com Cristo e em Cristo, a vós, Deus Pai Todo-Poderoso, na unidade do Espírito Santo, toda honra e toda glória, por todos os séculos dos séculos.
1: Amém.
2: Rezemos com amor e confiança a oração que o Senhor Jesus nos ensinou.
1: Pai nosso que estais nos céus, santificado seja o vosso nome. Venha a nós o vosso reino. Seja feita a vossa vontade, assim na terra como no céu. O pão nosso de cada dia nos dai hoje. Perdoai-nos as nossas ofensas, assim como nós perdoamos a quem nos tem ofendido. E não nos deixeis cair em tentação, mas livrai-nos do mal.
2: Livrai-nos de todos os males, ó Pai, e dai-nos hoje a vossa paz. Ajudados pela vossa misericórdia, sejamos sempre livres do pecado e protegidos de todos os perigos, enquanto aguardamos a feliz esperança e a vinda do nosso Salvador, Jesus Cristo.
1: Vosso é o reino, o poder e a glória para sempre.
2: Senhor Jesus Cristo, dissestes aos vossos apóstolos: eu vos deixo a paz, eu vos dou a minha paz. Não olheis os nossos pecados, mas a fé que anima a vossa Igreja. Dai-lhe, segundo o vosso desejo, a paz e a unidade. Vós que sois Deus, com o Pai e o Espírito Santo.
1: Amém.
2: A paz do Senhor esteja sempre convosco.
1: O amor de Cristo nos uniu.

0: Felizes os convidados para o banquete nupcial do Cordeiro. Eis o Cordeiro de Deus que tira o pecado do mundo.
1: Senhor, eu não sou digna de que entreis em minha morada, mas dizei uma palavra e serei salvo. É momento de comunhão. Iniciando pelos últimos bancos, em duas procissões centrais e também nos corredores laterais, aproximemos-nos do altar para receber Jesus na Eucaristia.

0: Oremos. Deus Todo-Poderoso, nós vos pedimos humildemente, assim como nos alimentais com o sacramento do corpo e sangue de Cristo, fazei-nos participar da natureza divina. Por Cristo nosso Senhor.
1: Amém.
0: Podem se assentar para os avisos, por gentileza. Então, curso de preparação para pais e padrinhos no batismo terá suas inscrições abertas no dia 24 deste mês, às 15 horas. As inscrições serão feitas presencialmente na secretaria paroquial. Terça-feira, ao meio-dia e meio, teremos a récita das mil ave-marias aqui no santuário. Dia 12 de outubro, dia de Nossa Senhora Aparecida, amanhã teremos uma programação especial. A caminhada da padroeira até o distrito do Vidigal, paróquia Nossa Senhora Aparecida, iniciando-se às 6 horas da manhã aqui no Santuário Eucarístico, e o trajeto será pela rodovia que vai até o Vidigal. Então não será mais pela estrada de chão, será sim pela rodovia, porque há aquela ciclovia, ou em uma parte ali uma tentativa de ciclovia pelo menos, né? Então por ali nós faremos a nossa caminhada até o distrito do Vidigal a partir das 6 horas da manhã. E lá no Vidigal haverá uma missa às 10 horas da manhã, depois da chegada da caminhada. Também teremos às 9 horas da manhã aqui no santuário Santa Missa com as crianças. Às 15 horas, Santa Missa. E às 18 horas, também Santa Missa, mas com o encerramento do acampamento da Imaculada. Então, além da missa do Vidigal amanhã às 10,

0: o mistério da festa, porque vai acontecer depois uma festa, ok? Então quer dizer que não acaba com a bênção final, tá? Fica o mistério no ar. Você quer participar da festa? Então vem para a missa, tá? 19h30, terça-feira, ok? Vai ter um bolo bem gostoso, tá? Quem gosta de bolo faz assim, ó. Ei, mentira, não tô brincando, vai, sei lá, pode falar que vai ter? Não sei, né? Luau da Solidariedade 2026. No dia 28 de novembro, a comunidade Betânia realizará um luau. O primeiro lote já está sendo vendido no valor de R$30. E já estão confirmados a irmã Ana Paula, a banda Cristo Alegria, a pregadora Priscila, da comunidade Colo de Deus, e outras atrações também, ok? Então, organizada pela comunidade Betânia, que também está vendendo seus pães, cuecas virada e bolachinhas ali na saída do nosso santuário. E também, um pouquinho antes da banquinha da comunidade Betânia, também se encontra ali o lugar em que o Álvaro e Daniel estão vendendo também os seus artigos. Convido eles a virem aqui, ao presbitério. Eles vendem os seus artigos ali na... Isso, legal. Então eles também fazem shows, estão fazendo, tem esse ministério muito bonito de evangelização através da música católica, da música sertaneja raiz, o verdadeiro sertanejo, não é? O católico sertanejo, o sertanejo católico. E vamos ver, eles têm camisetas ali. Vamos mostrar uma camiseta de Nossa Senhora de Guadalupe, bordada com as mão, rosas, gente. Muito bonita, bordada à mão, com um artigo aqui nas rosas e no manto de Nossa Senhora de Guadalupe, para você se preparar para dia 12 de dezembro. Vai que você renova sua consagração dia 12 de dezembro, né? Já pode usar a camiseta de Nossa Senhora de Guadalupe.
1: Padre, esse aí é o kit de São José. Isso. A gente traz sempre a devoção a São José, onde tem essa sacolinha. Dentro da sacolinha contém o terço de São José e também esse lencinho. Depois pede para o padre abençoar, coloca embaixo ou dentro do seu travesseiro, da família toda. Também a sacolinha de Nossa Senhora. Maria passa à frente, tem o terço de Nossa Senhora e uma imagem de Nossa Senhora Aparecida para colar no painel do seu automóvel. Bom, nós somos missionários e estamos em missão aqui na região. E esse material é uma forma de você ajudar esse ministério a continuar, né? Nós abandonamos uma carreira há mais ou menos 11 anos atrás, uma carreira na música sertaneja, onde tínhamos CD, DVD, música em novela da Globo, já tínhamos uma história, mas deixamos tudo para evangelizar e agora continuamos, né, gravando, produzindo músicas. O preço não muda, padre. Na época do sertanejo era caro, viu, para gravar. Continua sendo caro hoje, mas agora a gente conta com a ajuda, a providência que vem por parte do povo de Deus. Então, passa lá, dá uma olhadinha, leva de presente. Tem também algumas estampas menores de Nossa Senhora Aparecida. Fique à vontade e ajuda o Ministério do Álvaro Daniel. Desde já, muito obrigado. Deus abençoe.
0: Nós agradecemos e você também podem, vocês podem seguir o Álvaro e Daniel no YouTube e também no Instagram.
1: Sim,
0: né? Spotify também.
1: Álvaro e Daniel, sim.
0: Legal, Álvaro e Daniel. Podem se levantar para a bênção final. O Senhor esteja convosco.
2: Ele está no meio de nós.
0: Abençoe-vos o Deus Todo-Poderoso, Pai e Filho e Espírito Santo.
2: Amém.
0: E de em paz que o Senhor vos acompanhe.
2: Graças a Deus.

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2: Hora certa, capital.
3: 8:23.

0: 8h56.
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